0: dentro do sistema prisional.
1: Um dos objetivos é impedir a entrada e o uso de materiais ilícitos e fortalecer o trabalho de inteligência e fiscalização.
0: As ações incluem operações de revista, uso de novas tecnologias, entrega de equipamentos e capacitação de policiais penais em diferentes estados.
2: O Ministério da Justiça e Segurança Pública realiza nesta semana uma série de operações e ações de capacitação para reforçar o combate ao crime organizado dentro do sistema prisional. Uma das principais iniciativas é a Operação MUT, que promove revistas estratégicas para localizar e retirar celulares e outros materiais ilícitos das unidades prisionais. Desde maio, as ações resultaram na revista de mais de 10 mil celas em 312 unidades. Ao todo, foram apreendidos 2.447 aparelhos celulares. Outra frente é a Operação Modo Avião, realizada nos estados do Rio de Janeiro, Rio Grande do Sul, Ceará e Paraíba. A ação utiliza equipamentos capazes de identificar sinais e dispositivos usados de forma irregular dentro das unidades prisionais. Os dados obtidos ajudam as equipes de inteligência a definir os locais que devem passar por revistas e outras ações. Também estão sendo entregues equipamentos para reforçar a segurança, como body scanners, georradares e kits de varredura. Os aparelhos ajudam, por exemplo, na inspeção corporal, na localização de alterações no solo e na identificação de dispositivos eletrônicos. As ações dessa semana ainda incluem capacitações de policiais penais e treinamento para operar equipamentos de raio-x e scanners corporais, inclusive com recursos de inteligência artificial para auxiliar na análise das imagens. Thaís de Araújo, para a Voz do Brasil.
1: E a Advocacia Geral da União renovou o pedido para que a plataforma Discord seja obrigada a adotar medidas efetivas para proteger crianças, adolescentes e mulheres no ambiente digital, de acordo com as exigências da legislação brasileira.
0: A AGU avaliou como insuficiente a proposta apresentada pela plataforma.
1: Em 25 de agosto, a AGU apresentou ação civil pública solicitando ao Discord a adoção de medidas de segurança, como reforço dos mecanismos de controle parental e a implantação de sistemas que consigam detectar e prevenir situações que representem riscos a crianças e adolescentes.
0: Também pediu a implementação de mecanismos de detecção, avaliação e moderação de conteúdos com práticas de maus tratos, violência, mutilação e crueldade contra animais.
1: Hoje, dia 21 de setembro, é celebrado o Dia Nacional de Luta da Pessoa com Deficiência.
0: A data marca a mobilização histórica pela garantia de direitos, acessibilidade e combate ao capacitismo na sociedade.
1: E você sabia que esses direitos estão previstos em lei?
0: São garantias que ajudam a promover mais autonomia, inclusão e oportunidades para que as pessoas com deficiência possam participar plenamente da sociedade.
1: E o que fazer caso esses direitos não sejam respeitados? É o que vamos ouvir agora na reportagem de Pablo Mundim.
3: Ir ao cinema, ler um cardápio ou simplesmente caminhar pela rua. Situações comuns do dia a dia, mas para quem tem deficiência visual, podem ser um desafio. Laíssa Cardoso, de 35 anos, conhece essa realidade de perto. A sua condição não impediu que ela se tornasse mestre em ciência política e analista judiciária, mas as barreiras ainda fazem parte da rotina.
4: A gente não está tão presente nos espaços quanto a gente poderia e quanto a gente deveria. E aí não é só uma questão de não ter rampa, de não ter piso tátil, mas é uma questão de as pessoas ainda estranharem o que é diferente delas.
3: A Lei Brasileira de Inclusão, conhecida como Estatuto da Pessoa com Deficiência, estabelece direitos para garantir a essas pessoas participação plena e igualdade de condições. A legislação prevê medidas de acessibilidade, como reserva de espaços livres e assentos adaptados. Também proíbe qualquer forma de discriminação, garante educação inclusiva em todos os níveis de ensino e atendimento integral e especializado pelo SUS. Caso não tenha seus direitos respeitados, o secretário nacional substituto dos direitos da pessoa com deficiência do Ministério dos Direitos Humanos, Alex Alverga, explica a quem o cidadão pode recorrer.
5: Caso isso tenha acontecido em relação à prestação de um serviço, uma instituição, o primeiro local é diretamente o local responsável. No entanto, um conjunto de outras salvaguardas também são disponíveis. O serviço Disque 100 é um canal que recebe denúncias de violação violação de direitos humanos, 7 dias por semana, 24 horas. Evidentemente, também, a depender da situação, da gravidade, defensorias públicas, delegacias especializadas, órgãos de defesa do consumidor.
3: O Disque 100 também pode ser acessado pelo WhatsApp no número 61996110100. Vale lembrar que o serviço é gratuito e garante o sigilo das informações prestadas. Reportagem Pablo Mundim.
0: Pois é, de acordo com o último censo, o Brasil tem cerca de 14 milhões de pessoas com algum tipo de deficiência.
1: O número representa pouco mais de 7% do total da população.
0: E para falar sobre a Lei Brasileira de Inclusão, eu e o Nazi Brum conversamos com a Secretária Nacional dos Direitos da Pessoa com Deficiência, Isadora Nascimento, sobre as políticas públicas que têm sido desenvolvidas para o direito a todos. Acompanhe. Secretária Isadora Nascimento, bem-vinda à Voz do Brasil. Prazer ter a senhora conosco justamente nesse dia de luta da pessoa com deficiência, que eu gostaria que a senhora começasse falando então pra gente sobre capacitismo e como esse tipo de preconceito prejudica a vida das pessoas com deficiência.
6: Primeiramente, muito obrigada pelo convite. Sim, o capacitismo, ele é um conceito que eu costumo dizer que é muito completo e muito complexo, né? Porque ora, ele vem na perspectiva de se considerar a pessoa com deficiência como incapaz de trabalhar, de estudar, de ocupar espaços de tomada de decisão, de fazer atividades simples do dia a dia. Ora, também vem com essa perspectiva da supervalorização da deficiência. Então, considera aí que essa pessoa com deficiência, ela é um herói ou uma heroína, é um exemplo de superação apenas por existir com uma deficiência. Então, acaba colocando muitas vezes também essa pessoa com deficiência no lugar ali de anjo, de um ser quase que de outro mundo, né? Então,
0: já denota a expectativa de que aquela pessoa não desse conta de fazer as coisas, né?
6: Exato. Então, tem esse viés da incapacidade, muitas vezes, mas também esse viés aí dessa supervalorização por falta de entendimento, né, sobre o conceito real de deficiência.
7: Bom, secretária, a gente chega na importância de que quem tem algum tipo de deficiência tem acesso a oportunidades, né, de emprego, estudo, vida autônoma. E hoje existe um estatuto, um marco legal que busca garantir esses direitos. O que é que está previsto no Estatuto da Pessoa com Deficiência?
6: Bom, esse estatuto, também conhecido como Lei Brasileira de Inclusão, que está em vigor desde 2015, é um documento extremamente completo, extremamente robusto, porque foi construído com a participação plena das pessoas com deficiência, né? Respeitando aí o lema do Nada Sobre Nós Sem Nós. E é um estatuto que é baseado na Convenção da ONU dos Direitos das Pessoas com Deficiência e, no Brasil, tem status de emenda constitucional. Então, é um documento extremamente completo que vai prever aí direitos diversos, pensando em educação, saúde, trabalho, acessos diversos, né, em relação a questões de acessibilidade arquitetônica, tecnológica, atitudinal, comunicacional, e é um documento aí que norteia essa construção do próprio país mesmo em relação a políticas públicas. Então, dele também nasce a Política Nacional dos Direitos da Pessoa com Deficiência, que é o Plano Novo Viver Sem Limite, que tem base, né, nessa Lei Brasileira de Inclusão, também na Convenção. E outros frutos vão surgindo a partir desse documento que é tão importante.
0: Pois é, eu ia justamente perguntar aí sobre o trabalho que o Ministério dos Direitos Humanos vem fazendo para garantir esses direitos que estão previstos no Estatuto. O Viver Sem Limites é um deles, né?
6: Exato. A Secretaria Nacional dos Direitos da Pessoa com Deficiência, vinculada ao Ministério dos Direitos Humanos e Cidadania, tem esse papel de ajudar, né, a fomentar aí a construção de políticas públicas para pessoas com deficiência em todo o território. Então, a gente, em diálogo também com outros ministérios, entendendo que a pauta da deficiência, ela é transversal, então a gente dialoga com a cultura, com o esporte, com a saúde, com o trabalho, com a assistência social, enfim, com as diversas áreas que as pessoas acessam, né, no seu cotidiano, para garantir também acessos para pessoas com deficiência. Então, o Viver Sem Limite, ele é construído nessa perspectiva ampla, pensando em eixos. Então, também a gente tem essa divisão em 4 eixos: gestão inclusiva e participativa, enfrentamento à violência, acessibilidade e também promoção de direitos, entendendo aí que esses acessos, eles precisam ser abrangentes e também precisam chegar nos territórios de forma ampla, né? Pensando às vezes naquele município que é pequenininho lá na ponta, mas que também precisa ter uma estrutura de governança aí forte para a pessoa com deficiência.
7: Pois a secretária, a senhora citou um ponto aí que a gente não pode deixar de falar, que são situações de abuso que pessoas com deficiência podem estar sujeitas. O Ministério tem canais para receber denúncias de maus tratos e violência?
6: Sim, o Ministério dos Direitos Humanos faz um trabalho muito importante de acolhimento e encaminhamento dessas denúncias, né, aos órgãos responsáveis, recebendo essas denúncias através do Disque 100, né, o Disque Direitos Humanos, e ali é dado o encaminhamento necessário aos diversos tipos de violações que chegam, né? Infelizmente, a gente tem violências aí que são patrimoniais, pensando em pessoas com deficiência, violências físicas, psicológicas, institucionais, né? O próprio capacitismo é uma forma de violências que origina aí diversas questões muito sérias, né? Que precisam ser enfrentadas. Então, a gente tenta, enquanto Ministério também, em articulação com outros órgãos de proteção, né? Então, Ministério Público, nos estados e nos municípios, também envolver os conselhos de direitos, né? Que são muito importantes, para que a gente tenha também junto às defensorias, enfim, todos esses órgãos de acolhimento, de proteção, que possam trabalhar juntos para receber essas demandas.
0: E existe um balanço do Disque 100 sobre os tipos mais comuns de denúncia, o volume dessas denúncias?
6: Então, são diversas denúncias que chegam diariamente, é difícil falar isso, né, porque a gente ainda está em um tempo em que violências são comuns, mas acho que exemplificando assim, até novamente pensar em violência física, pessoas com deficiência, principalmente mulheres, são as que mais sofrem violência física, violência patrimonial. Então, muitas vezes essa administração, né, do recurso que a pessoa recebe é feita pela família ou pelos próprios companheiros ou cuidadores, que muitas vezes utilizam, né, desses recursos da pessoa de uma forma indevida. Então, isso gera violência patrimonial e outras tantas, né, algumas denúncias de violência institucional, pensando nos ambientes aí de ensino, de trabalho, a gente recebe aí de diversas frentes.
7: Bom, nós conversamos com Isadora Nascimento, secretária nacional dos Direitos da Pessoa com Deficiência. Secretária, muito obrigado pela sua entrevista à Voz do Brasil.
6: Muito obrigada.
1: O Pix ganhou novas regras que ampliam as possibilidades de uso da ferramenta.
0: Também reforçam os mecanismos de segurança contra golpes e fraudes.
1: Os detalhes vamos ouvir agora na reportagem de Luana Karen.
8: Entre as medidas de segurança está a que amplia de 30 para 80 dias o prazo que a vítima de um PIX fraudulento tem para recorrer ao banco e tomar as providências. A medida impacta sobretudo comerciantes e varejistas, que às vezes levam um tempo maior para fazer seu fluxo de caixa e identificar o golpe. A economista Carla Bene, professora da Fundação Getúlio Vargas, destaca que o Banco Central também apertou o passo contra golpistas que usam contas de fachada para movimentar o dinheiro.
9: O que eles chamam de contas de passagem ou contas de laranjas, onde entra o dinheiro de uma fraude e ele vai sendo transferido para várias contas. É como se ele se perdesse no meio do caminho. E o Banco Central vai entrar também nesse procedimento com essas contas de passagem e ele também pode vir a fazer bloqueio nessas contas.
8: Chaves de CPFs e CNPJs em situações irregulares com a Receita Federal terão exclusão automática. Outra mudança ressaltada pela economista Carla Bene é que, a partir de 1º de março de 2027, os usuários vão poder anexar diretamente nos aplicativos das instituições bancárias documentos que indiquem a possibilidade de golpe.
9: Você vai poder enviar provas, como áudios, prints e documentos diretamente na contestação para a instituição bancária. É algo importante, porque se você, já sabendo disso, já começa a guardar digamos assim, as suas provas para os seus pagamentos. E caso aconteça, você pode usar isso daí já dentro do aplicativo a partir do ano que vem.
8: Outra novidade é a permissão para que o cidadão possa cadastrar na conta salário despesas recorrentes para pagamento com PIX automático a partir de julho de 2027. O Banco Central também regulamentou a chamada cobrança híbrida, uma prática já utilizada por algumas empresas e que permite ao consumidor escolher entre pagar uma cobrança por boleto ou por PIX. A medida entra em vigor em fevereiro de 2027 e deve reduzir riscos operacionais e evitar pagamentos indevidos ou em duplicidade. Reportagem Luana Karen.
0: Faltam menos de 2 meses para um momento crucial na vida de milhares de estudantes.
1: As provas do Enem estão marcadas para novembro, este ano com novidades.
0: Entre elas, o aumento nos locais de prova. A repórter Gabriela Noronha tem mais detalhes.
10: Aos 21 anos, o estudante brasiliense João Ferreira vai fazer a prova do Exame Nacional do Ensino Médio pela segunda vez e para conquistar a sonhada vaga no curso de arquitetura da Universidade de Brasília, ele concilia as aulas presenciais em um cursinho com a rotina de estudos em casa. Para o estudante, o importante é manter a disciplina.
11: Estudar de uma forma orgânica, com organização, você tem um plano de estudo voltado a um aprendizado mais efetivo, que funcione melhor para você, do que você simplesmente sentar e pegar para você e falar, vou estudar 4 horas hoje.
10: Assim como João, milhões de brasileiros devem participar desta edição do Enem. As provas serão aplicadas nos dias 8 e 15 de novembro. De acordo com o INEP, instituto responsável pelo exame, mais de 5 milhões de pessoas tiveram suas inscrições confirmadas. No primeiro dia, os estudantes devem responder a 45 questões de linguagens e códigos e 45 de ciências humanas, além da redação. Já no segundo, são 45 questões de ciências da natureza e mais 45 de matemática. O professor de história, Fábio Santos Reis, dá dicas para esta reta final de preparação.
12: Eu acho que para esse momento, levando em conta o tempo que está faltando, o ideal seria, nesse momento, fazer algumas revisões rápidas de conteúdo, revisão teórica, mas nada tão aprofundado, até pelo tempo que a gente tem, e, sobretudo, focar em resoluções de provas anteriores. Então, eu recomendo que faça as provas do Enem de 2018 para cá.
10: Uma novidade neste ano é a expansão do número de locais de prova com 10 mil novos pontos. Ricardo Cardoso, presidente substituto do INEP, destaca que o exame também será utilizado como instrumento de avaliação do Sistema de Avaliação da Educação Básica.
13: Além de organizar o acesso ao ensino superior, além de permitir a certificação dos estudantes, ele também vai permitir a avaliação da qualidade da educação básica. Então, a população ter esse resultado pelo Enem, que é um exame que tem a área de linguagem, ciências humanas, ciências da natureza, matemática e a redação, oferece uma avaliação mais completa, em que o aluno, muitas vezes, está mais mobilizado, mais motivado para fazer a prova. Isso, para nós, é uma mudança muito importante.
10: Também é a primeira vez que os concluintes do ensino médio na rede pública de ensino foram inscritos automaticamente no Enem, com base nos dados informados pelas redes de ensino. Vale lembrar que as notas do Enem podem ser utilizadas para acesso ao Sistema de Seleção Unificada, o SISU, e ao Programa Universidade para Todos, o ProUni. A nota do exame também pode ser usada para pleitear financiamento estudantil. Reportagem Gabriela Noronha.
1: E amanhã vamos falar sobre a nova edição da cartilha da redação do Enem 2026.
0: Nós vamos falar mais sobre a prova e dicas para escrever uma redação nota 1000. Não perca!
1: Elas coletam moluscos e crustáceos em manguezais e praias, acompanhando o ritmo das marés.
0: No Brasil, a maior parte de pescadores artesanais são mulheres e tiram desse ofício o sustento da família.
1: Um mapeamento da Fiocruz quer mostrar onde elas estão, onde estão essas trabalhadoras e suas principais necessidades.
0: É das águas do litoral cearense que a marisqueira Maria do Socorro Miranda, de 44 anos, tira o sustento da família. O trabalho que ela herdou dos pais, às vezes começa antes do amanhecer, acompanhando o ritmo das marés.
14: Eu trabalho 6 horas por dia, caso a maré esteja baixa. Me encontro com as amigas, a gente leva os nossos aparelhos de pesca, né? Leva o jereré para botar lá, a gente isca eles e vai esperar a ver se caiu algum siri, alguma coisa dentro.
0: Um levantamento realizado pela Fiocruz em 52 municípios de todas as regiões brasileiras aponta a presença marcante de mulheres na atividade pesqueira. Mari!

0: mapeamento vai contribuir para tornar conhecidas as vulnerabilidades desses territórios e aproximar as políticas públicas da realidade de quem vive e trabalha nas águas brasileiras. Como explica a coordenadora-geral de Inclusão Produtiva, Enfrentamento à Fome e à Pobreza do Ministério das Mulheres, Larissa de Santana Passos.
1: Ele junta todos os bancos de dados validados pelo governo, então essas mulheres elas participam de forma ativa, indicando quais são os territórios, né, que elas estão e quais são as demandas, dificuldade a nível de crédito, quais são as cadeias produtivas, dificuldade de escoamento, para a gente entender essas demandas, transformar esses dados em políticas públicas.
2: Meu amor é demais.
0: O resultado completo do levantamento de dados será conhecido em 2027. De acordo com a pesquisadora da Fiocruz, Maria Juliana Moura Correa, outro objetivo do estudo é conhecer os impactos da atividade pesqueira na saúde das trabalhadoras.
3: Nós vamos lá fazer um piloto com as pescadoras e o impacto à saúde e monitorando várias substâncias químicas que estão nas águas. Também representa a gente proteger a saúde de toda a população.
0: O ministro da Pesca e Aquicultura, Edipo Araújo, comenta sobre o trabalho dessas profissionais.
4: A história de quem trabalha com a pesca artesanal é marcada por lutas e resiliência. Quem ajuda a colocar alimento na mesa de milhões de brasileiros e brasileiras geralmente tem as águas como a única fonte de sustento.
0: O Brasil tem cerca de 1.700.000 pescadores artesanais, segundo o Registro Geral da Atividade Pesqueira. Desse total, quase 900.000 são mulheres. Reportagem Graziele Bezerra.
5: A Anvisa, Agência Nacional de Vigilância Sanitária, aprovou o registro de um novo medicamento para o câncer de mama.
6: O Etkamar é indicado para o tratamento de pacientes adultos com câncer de mama localmente avançado ou em metástase.
5: E também hoje a Anvisa determinou o recolhimento de um lote de outro medicamento destinado ao tratamento de câncer de mama, o Fesgo.
6: A empresa fabricante identificou no mercado unidades deste lote com características divergentes das constantes no medicamento original, o que indica se trata de falsificação.
5: As informações sobre o lote que será recolhido você confere em gov.br/anvisa.
6: E essas foram as notícias do governo federal.
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5: Fique agora com as notícias do Poder Judiciário e do Congresso Nacional. Boa noite.
6: Boa noite e até amanhã.

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2: STF mantém decreto de Minas Gerais que restringe publicidade de bets.
3: TSE vai lançar nesta terça-feira a ação Violência Política Tem Gênero.
2: STJ admite como prova a gravação feita por consumidor no departamento jurídico da empresa.
3: Boa noite, eu sou Leandro Bezerra.
2: E eu sou Walter Lima.
3: O ministro Flávio Dino, do Supremo Tribunal Federal, decidiu manter um decreto de Minas Gerais que restringe a publicidade de empresas de apostas de cota fixa, as chamadas bets, e de plataformas de conteúdo adulto em bens públicos estaduais e eventos promovidos ou apoiados pelo Poder Executivo local.
2: O ministro Dino negou o pedido feito pela Associação Nacional de Jogos e Loterias para suspender o decreto.
3: A entidade sustentava que o Estado havia invadido a competência privativa da União para legislar sobre propaganda comercial.
2: Mas o ministro considerou que as restrições se limitam aos meios de comunicação institucional, aos bens e espaços sob responsabilidade do Executivo Estadual e aos eventos promovidos ou apoiados pelo governo de Minas Gerais. Para o ministro, essas medidas fazem parte da autonomia do Estado para administrar seus próprios bens e recursos.
3: TSE vai lançar amanhã a ação Violência Política Tem Gênero.
2: Essa ação vai marcar o lançamento de iniciativas voltadas ao enfrentamento da violência política contra as mulheres. Fábio Ruas.
4: A ação vai ser amanhã às 5 horas da tarde no Espaço Sepúlveda Pertence, na sede do TSE em Brasília. Vai ter a assinatura de um protocolo de ação conjunta entre o TSE e a Procuradoria-Geral Eleitoral para combater esse crime. O presidente do TSE, ministro Cássio Nunes Marques, e o vice-procurador-geral eleitoral, Alexandre Espinosa Bravo Barbosa, vão participar da ação ao lado de mulheres com atuação reconhecida na vida pública e na defesa dos direitos femininos.
3: Ministério Público Eleitoral emite 431 manifestações sobre propaganda eleitoral irregular no primeiro mês de fiscalização em Mato Grosso.
2: O objetivo da ação é promover a conscientização sobre as condutas proibidas pela legislação. Kátia Dias.
5: Entre 15 de agosto e 15 de setembro foram emitidas 431 manifestações sobre propaganda eleitoral irregular. Durante a fiscalização, o MP Eleitoral analisou representações, reclamações, pedidos de resposta e apurações relativas a veiculações irregulares de propaganda, tanto na mídia tradicional quanto nas redes sociais.
3: É válida como prova a gravação feita por consumidor dentro do departamento jurídico de empresa, sem consentimento da outra parte.
2: Mas, para o STJ, o conteúdo não pode se referir à atividade de advocacia, nem a informações protegidas por sigilo profissional. Fátima Uchoa.
6: Um aluno ajuizou ação contra a instituição de ensino superior devido à oferta e ao posterior cancelamento de curso. A instituição buscou invalidar gravações de conversas feitas pelo consumidor com a diretora e dentro do próprio departamento jurídico, alegando que o local deveria ter a mesma proteção legal dos escritórios de advocacia. A Justiça do Distrito Federal condenou a instituição a pagar quase R$5.000 por danos materiais e R$6.000 por danos morais, considerando a gravação válida. O STJ manteve a decisão. Segundo o relator ministro Raul Araújo, a gravação não tratava de atividade advocatícia, mas de questão administrativa sobre prestação de serviço de ensino.
3: Jornada de trabalho em atividades insalubres é tema de audiência no TST.
2: O debate vai tratar dos limites de uma negociação coletiva nesses casos. Samanta Flor.
7: A discussão é se acordos ou convenções coletivas podem autorizar o aumento da jornada em atividades insalubres sem a aprovação prévia da autoridade competente. O assunto é o tema 149 do TST. A audiência pública foi convocada pelo ministro Douglas Alencar e vai ouvir especialistas, entidades e representantes de categorias afetadas. O entendimento do TST vai orientar o julgamento de processos semelhantes em toda a Justiça do Trabalho.
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3: A você uma boa noite.
2: E até amanhã.
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9: Eu sou Humberto Pinheiro e estes são os destaques de hoje do Jornal do Senado, que começa agora. Participantes de sessão especial apontam a importância da inclusão das pessoas com deficiência. Instituição fiscal independente do Senado diverge do governo e alerta para riscos fiscais. Reportagem da Rádio Senado é finalista do prêmio Vladimir Herzog de jornalismo. Boa noite. O Senado celebrou hoje o Dia Nacional de Luta da Pessoa com Deficiência. Especialistas convidados para a sessão especial apontaram a importância da inclusão. Repórter Márcio Maturana.
10: A importância da participação completa das pessoas com deficiência nas atividades sociais precisa ser ressaltada todos os dias, segundo especialistas que participaram da sessão especial no plenário do Senado nesta segunda-feira, 21 de setembro, que é o Dia Nacional de Luta da Pessoa com Deficiência. A senadora Damaris Alves, do Republicanos do Distrito Federal, presidiu a sessão.
11: Infelizmente, ainda vemos, de vez em quando, uma iniciativa ou outra para, inclusive, retirar direitos já garantidos. Por isso que um dia nacional como esse precisa, por esta casa e por todas as casas do Brasil, ser comemorado.
10: A sessão especial foi requerida pelo senador Paulo Paim, do PT do Rio Grande do Sul. Ele é autor do Estatuto da Pessoa com Deficiência e do projeto de lei que criou o Dia Nacional de Luta da Pessoa com Deficiência.
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9: As eleições deste ano têm em disputa 54 vagas para o Senado. Total de 32 senadores tentam a reeleição. Outros 10 disputam o governo de seus estados e um a presidência da República. Repórter Rodrigo Rezende.
13: Nas eleições deste ano, cada um dos 26 estados e o Distrito Federal elegerão 2 senadores. Portanto, das 81 vagas do Senado, 54 estão em jogo para os próximos 8 anos. Dos 54 senadores em término de mandato, 32 tentam a reeleição. 9 senadores que encerram o mandato no final de janeiro de 2027 concorrem a outros cargos: um à presidência da República, um ao governo de seu estado, um para deputado estadual, 2 para deputado federal e 4 como suplentes em chapas que concorrem ao Senado. Já 13 senadores vão encerrar os atuais mandatos em 2027 e não vão concorrer a nenhum cargo. É o caso de Jaime Campos, do União de Mato Grosso.
14: Tenho orgulho da história que eu construí e, sobretudo, tenho esperança no futuro do nosso estado. Cargos passam, mandatos terminam, eleições chegam e vão embora, mas algo que precisa permanecer é o compromisso com o nosso estado.
13: Quem também não disputa a eleição após 40 anos é o senador Paulo Paim, do PT do Rio Grande do Sul.
15: São 40 anos ininterruptos aqui no Congresso Nacional. Uma trajetória construída com diálogo, compromisso e fidelidade às causas do povo brasileiro. Não serei mais candidato ao Senado, mas não saio da política, porque a política está em mim. Ela faz parte da nossa história, da minha alma e da minha forma de enxergar o mundo.
13: Dos 27 senadores que estão no chamado meio de mandato, ou seja, ainda possuem mais 4 anos no Senado, 9 concorrem nestas eleições a governos estaduais. Um senador licenciado concorre ainda à vice-presidência da República.
9: Está pronto para a votação na Comissão de Assuntos Sociais um projeto que cria regras para o uso da inteligência artificial na área da saúde. O texto prevê regras de transparência, responsabilidade e supervisão humana nas decisões clínicas. Repórter Patrícia Oliveira.
16: Segundo o Comitê Gestor da Internet no Brasil, 18% dos hospitais e das clínicas brasileiras já utilizam soluções de inteligência artificial. É o caso caso do uso da IA para acelerar resultados dos exames de coração, como explica a cardiologista Paula Damasco.
17: A gente usa essa inteligência artificial para estar liberando esse laudo, às vezes, com 2 minutos, para que um clínico possa ter um resultado mais real do eletro para conduzir o paciente.
16: Ricardo Sampaio, coordenador do Centro Integrado de IA do Distrito Federal, aponta a redução das filas de espera para o paciente com o uso da tecnologia.
18: Utilizar a inteligência artificial, seja para um procedimento, seja para uma consulta, seja para um pedido de remédios ou afins, e para que com isso o paciente tenha um retorno mais rápido daquilo que foi solicitado e que ele consiga ser tratado da melhor maneira.
16: A senadora doutora Eudócia, do PSDB de Alagoas, apoia o desenvolvimento de terapias e vacinas contra o câncer com o uso da IA. Um projeto da senadora prevê a utilização da inteligência artificial na saúde pública com regras de transparência, responsabilidade e supervisão humana nas decisões clínicas para proteger os direitos dos pacientes.
19: A implementação de hospitais inteligentes da rede SUS irá beneficiar significativamente o atendimento aos pacientes da rede pública, otimizando os diagnósticos precoces de várias patologias, especialmente as doenças oncológicas.
16: O projeto também prevê a igualdade no atendimento, proteção de dados e informações claras para os pacientes e que profissionais de saúde recebam capacitação para usar a IA. A proposta recebeu relatório favorável da senadora Damares Alves, do Republicanos do Distrito Federal, e está pronta para votação na Comissão de Assuntos Sociais.
9: O relatório da Instituição Fiscal Independente do Senado apontou diferença entre as projeções do governo e os cálculos da entidade para o projeto do orçamento de 2027. Segundo o relatório, o uso de premissas e parâmetros macroeconômicos distintos pelo Executivo pode implicar desequilíbrio fiscal. Repórter Douglas Castilho.
20: Enquanto o Poder Executivo prevê saldo positivo primário de 18,6 bilhões de reais, os cálculos da IFE indicam a perspectiva de um déficit de 86,1 bilhões, um descompasso de 104,8 bilhões de reais entre os dois cenários. Divergências assim afetam diretamente o cumprimento das metas fiscais, indicando, segundo a instituição, a necessidade de segurar gastos. O diretor executivo da IFE, Marcos Pestana, detalhou onde está a diferença entre as duas contas.
21: O governo trabalha com um PIB ano que vem de 2,4%, a IFE com 1,8%. O governo trabalha com uma expansão da massa salarial, que é essencial para calcular as receitas previdenciárias, de mais de 10%. Nós trabalhamos com mais de 7%. Esse acúmulo de diferenciação de parâmetros nos levam a discrepar sobre o resultado primário.
20: Marcos Pestana alerta para novas pressões orçamentárias e despesas não previstas na proposta original, como o recente reajuste de 15% no benefício médio do Bolsa Família.
9: A história de um educador que enfrentou a violência dentro da escola e acabou assassinado é tema de uma reportagem especial da Rádio Senado, que chegou à final do Prêmio Vladimir Herzog de Jornalismo. O trabalho Carlos Mota, A Pedagogia da Coragem, foi produzido pelo jornalista Otávio Augusto Mota e conta a trajetória do próprio pai. A reportagem é de Yasmin Rodrigues.
22: A reportagem que colocou a Rádio Senado entre os finalistas do Prêmio Vladimir Herzog nasceu de uma história familiar. O jornalista Otávio Augusto Mota transformou em reportagem a trajetória do pai.
23: A reportagem Carlos Mota, Pedagogia da Coragem, ela apresenta para os ouvintes a trajetória de vida e de luta de um professor aqui do Distrito Federal, chamado Carlos Mota. Ele era diretor no Núcleo Rural Lago Oeste e era um líder comunitário. Lutava por melhores condições de acesso à escola dos alunos.
24: Então essa reportagem, ela navega um pouco por qual era o ideal de Carlos, qual era a visão de Carlos sobre a educação.
22: O Prêmio Vladimir Herzog reconhece trabalhos jornalísticos relacionados à defesa dos direitos humanos e tem uma história ligada à luta pela liberdade de expressão e pela democracia. Para Otávio, no entanto, a indicação vai além do reconhecimento profissional. Representa uma busca por conhecer melhor a história de vida do pai e também serve de alerta para a violência que ainda existe no ambiente escolar. A divulgação dos vencedores está marcada para o dia 30 de setembro, com transmissão ao vivo.
9: Com trabalhos técnicos de Eliseu Caires, o Jornal do Senado fica por aqui. Acompanhe agora as notícias da Câmara dos Deputados. Boa noite e até amanhã.
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4: Câmara aprova novo programa escolar para gestão de resíduos sólidos.
5: O projeto cria campanha sobre desaparecimento de criança e adolescente.
4: Avança a proposta que regulariza o transporte intermunicipal por taxistas.
5: Menores podem ser proibidos de atuar em propaganda de jogos de azar.
4: Boa noite. Comissão Permanente da Câmara aprovou o projeto de lei que proíbe presença de menores de 18 anos em propagandas de jogos de azar. A repórter Maria Neves tem os detalhes.
6: A Comissão de Previdência, Assistência Social, Infância, Adolescência e Família da Câmara dos Deputados aprovou o projeto que proíbe a participação de menores de 18 anos em publicidade de produtos proibidos para esta faixa etária. A proposta do deputado Túlio Gadelha, do PSD de Pernambuco, menciona expressamente a vedação de crianças e adolescentes em propaganda de loterias e jogos de azar. Como explica a relatora, a deputada Meire Serafim, do União do Acre, a legislação estabelece uma série de produtos proibidos para menores de 18 anos, como bebidas alcoólicas, cigarros e outras substâncias que possam causar dependência. As leis também proíbem que crianças e adolescentes participem de jogos de azar. No entanto, nenhuma lei proíbe a participação deles na propaganda desses mesmos produtos, que, conforme ressalta a deputada, podem causar prejuízos graves, principalmente a esse público em formação.
7: A gente vê muitas adolescentes e crianças firmar isso na mente e

0: multiplicada por 10. Com isso, poderá variar entre 30 e 100 mil reais. Já para as empresas de jogos de azar ou que forneçam produtos proibidos que utilizarem crianças ou adolescentes em peças publicitárias, o valor da multa será multiplicado por 100. Poderá variar entre 300 mil e 1 milhão de reais. Caso haja reincidência na utilização de menores de 18 anos em publicidade de produtos proibidos no período de um ano, o projeto prevê a aplicação das multas em dobro. Segundo Túlio Gadelha, a punição tem função pedagógica. Busca assegurar que os responsáveis entendam a gravidade de suas ações e a responsabilidade que têm ao envolver jovens em atividades perigosas ou inadequadas. Da Rádio Câmara de Brasília, Maria Neves.
1: Economia.
2: Kiko Seleguin, do PT de São Paulo, defende a aprovação de uma lei de proteção da soberania econômica nacional. O objetivo é invalidar no Brasil a aplicação de sanções e restrições comerciais ou financeiras impostas unilateralmente por governos e tribunais estrangeiros.
3: Kiko Seleguin sustenta que empresas e pessoas físicas brasileiras não podem cumprir determinação que não tenha respaldo em tratados aprovados pelo país ou em resoluções da ONU. A medida também impede a rescisão de contratos ou encerramento de contas motivados por sanções internacionais unilaterais.
2: Pedro Lucas Fernandes, do União do Maranhão, quer permitir que fundos constitucionais e o Fundo de Desenvolvimento do Nordeste ofereçam garantias para empréstimos destinados a projetos de infraestrutura. Ele explica que a medida pode facilitar o acesso a recursos para a execução de obras.
3: Para Pedro Lucas Fernandes, a proposta também pode estimular investimentos em áreas como energia, logística e infraestrutura sustentável. Na avaliação do deputado, o aumento dos investimentos pode contribuir para a geração de empregos e o crescimento da renda no Nordeste.
1: Segurança Pública.
2: A Câmara está analisando a criação de uma campanha nacional de prevenção ao desaparecimento de crianças e adolescentes. A reportagem é de José Carlos Oliveira.
4: Projeto de lei em análise na Câmara dos Deputados cria a campanha nacional educativa sobre desaparecimento de crianças e adolescentes. O texto já foi aprovado na Comissão de Segurança Pública com relatório favorável do deputado Sargento Faur, do PL do Paraná.
5: A implementação de campanhas educativas permanentes contribui para disseminar informações úteis, fortalecendo a rede de proteção à criança e ao adolescente. É dever do poder público adotar mecanismos que ampliem a proteção, especialmente diante do crescimento de crimes envolvendo exploração, tráfico de pessoas, aliciamento virtual e outras formas de violência.
4: O relator destaca que a campanha educativa deverá ser realizada principalmente nas escolas públicas e privadas ao longo de todo o ano letivo.
5: O desaparecimento de crianças e adolescentes é uma realidade alarmante no Brasil e exige atuação integrada do Estado, da família e da sociedade. Nesse contexto, a escola desempenha papel fundamental como ambiente de formação, conscientização e proteção social.
4: Estão previstas medidas de orientação em caso de desaparecimento, divulgação dos canais de denúncia e da legislação protetiva, promoção de palestras e elaboração de cartilhas informativas, inclusive com as estratégias de prevenção ao desaparecimento de crianças e adolescentes. A proposta partiu do deputado delegado Éder Mauro, do PL do Pará, inconformado com a sucessão desse tipo de crime no seu estado.
6: No Pará nós temos sumiços de crianças por questões de seitas, por questões de crimes sexuais, principalmente no que envolve embarcações, e por questões de tráfico de órgãos. Então, esse socorro através de uma proposta vai procurar socorrer aqueles que não têm a menor condições de se defender.
4: A proposta que cria a campanha nacional educativa sobre o desaparecimento de crianças e adolescentes ainda vai passar por votação nas comissões de Educação e Constituição e Justiça. Da Rádio Câmara de Brasília, José Carlos Oliveira.
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2: Educação.
3: Maria do Rosário, do PT, critica a proposta do governo do Rio Grande do Sul de terceirizar a gestão de escolas públicas. Na visão da parlamentar, a medida retira a autonomia das direções escolares e amplia os gastos com empresas privadas.
4: O governo do Rio Grande do Sul decidiu colocar na Bolsa de Valores para terceirizar a gestão das escolas, tirando das diretoras o controle, o comando, a gestão das escolas. Então agora, com isso, o governo pretende gastar muito mais dinheiro com empresas terceirizadas do que entrega para a escola, para a direção, para cuidar das paredes, dos banheiros, para limpeza, para organização da vida da escola. Isso é um grande erro.
5: Maria do Rosário também defende a valorização dos profissionais da educação com a aplicação da lei que reconhece os professores de creches como integrantes do magistério, a realização de concursos públicos e o fim da cobrança previdenciária sobre aposentados da área.
3: O projeto de Eros Biondini do PL de Minas Gerais quer garantir a autonomia das escolas confessionais. A proposta assegura às instituições o direito de organizar atividades e celebrações de acordo com suas crenças, respeitados os conteúdos da Base Nacional Comum Curricular.
5: O texto também proíbe sanções e restrições ao repasse de recursos públicos motivadas pelo exercício da identidade religiosa da escola. Eros Biondini avalia que a medida protege o direito dos pais de escolher instituições de ensino alinhadas às próprias convicções.
2: Comissões.
3: A Câmara aprovou a criação de um programa escolar de gestão de resíduos sólidos. A repórter Paula Bittar acompanhou a votação.
6: A Comissão de Constituição e Justiça da Câmara aprovou uma proposta que permite que as escolas da rede pública da educação básica criem programas de redução, reuso e reciclagem de resíduos sólidos. O objetivo é conscientizar a comunidade escolar sobre a importância da gestão ambientalmente adequada de resíduos sólidos. Relator na comissão, o deputado Nicolas Ferreira, do PL de Minas Gerais, considerou o projeto condizente com as disposições constitucionais que determinam a proteção do meio ambiente como competência do poder estatal. Segundo o texto aprovado, os resíduos sólidos gerados na escola que não puderem ser reutilizados deverão ser descartados em recipientes próprios, seguindo a padronização já existente, como azul para papel e papelão e vermelho para plástico. A renda da comercialização dos resíduos sólidos recicláveis será usada na compra de materiais e equipamentos para a escola. A proposta, que permite que as escolas da rede pública da educação básica criem programas de redução, reuso e reciclagem de resíduos sólidos, segue agora para a análise do Senado. Da Rádio Câmara de Brasília, Paula Bittar.
2: Desenvolvimento Regional.
5: A Comissão da Amazônia aprovou o relatório de Zezinho Barbari, do PP do Acre, ao projeto que institui o custo amazônico como critério de ponderação nos repasses federais do Fundeb e do programa Dinheiro Direto na Escola, para aumentar o financiamento da educação básica na Amazônia Legal.
3: O objetivo da proposta é compensar os altos gastos com transporte, energia, logística, entre outros, para diminuir a desigualdade e mitigar o descompasso da educação na Amazônia. De acordo com o relatório de Zezinho Barbari, o Ministério da Educação vai definir os novos valores de repasses.
5: Carlos Gomes, do Republicanos do Rio Grande do Sul, apresentou o projeto que desburocratiza o processo de regularização fundiária no país. A proposta simplifica exigências cartorárias e acelera a entrega de títulos de propriedade rural.
3: O projeto permite a verificação de requisitos por imagens de satélite e documentos em imóveis de até 15 módulos fiscais. Carlos Gomes argumenta que a falta de regularização gera insegurança jurídica no campo e dificulta o acesso a crédito para pequenos e médios produtores.
2: Meio ambiente.
5: Projeto de Mário Eringer, do PDT de Minas Gerais, obriga os centros de processamento de dados a implantarem soluções hídricas próprias para o resfriamento de suas instalações. O texto proíbe que os data centers utilizem água de reservatórios públicos destinados ao abastecimento humano.
3: De acordo com Mário Eringer, o avanço tecnológico e a demanda por inteligência artificial exigem um consumo muito elevado de água, o que gera riscos de desabastecimento. A proposta concede um prazo de até 3 anos para que os empreendimentos se adaptem às novas regras ambientais.
5: Luiziane Lins, da Rede do Ceará, é autora de um projeto que criminaliza o abandono de animais deixados em clínicas e hospitais veterinários após a alta médica. Pela proposta, o tutor que não retirar o animal em até 72 horas após ser notificado, poderá responder pelo crime de abandono.
3: Luiziane Lins também propõe que clínicas e hospitais veterinários exibam avisos informando que abandonar animais nesses estabelecimentos é crime. Para a congressista, a medida facilita a responsabilização dos tutores e reforça a proteção aos animais.
2: Transportes.
5: Rodrigo de Castro, do União de Minas Gerais, comemora a inauguração de 2 pontes na BR-356, entre os municípios de Ervália e Muriaé. Segundo ele, as obras aumentam a segurança dos motoristas e reforçam a ligação da Zona da Mata com os estados do Rio de Janeiro e do Espírito Santo.
7: Há muito tempo, todos que passavam ali conviviam com uma situação absolutamente de insegurança e agora tem uma rodovia muito mais segura com a construção das pontes de Imbaúba e da Usina nos municípios de Rosário da Limeira e Ervália. E graças a um trabalho que eu fiz como parlamentar, acompanhando aí junto aos ministérios, cobrando licitação, cobrando documentação, cobrando dos ministros, cobrando do pessoal do DENIT para que essas obras fossem executadas.
3: De acordo com Rodrigo de Castro, as novas pontes também devem impulsionar o turismo e facilitar o deslocamento da população que utiliza a rodovia para acesso a serviços e ao litoral do Rio de Janeiro e do Espírito Santo.
5: A Comissão de Defesa dos Direitos das Pessoas com Deficiência aprovou o relatório de Paulo Alexandre Barbosa, do PSD de São Paulo, ao projeto que cria a política de acessibilidade veicular sustentável, com carros adaptados de fábrica e abastecidos com tecnologias limpas.
3: Paulo Alexandre Barbosa reformulou a proposta original para incluir o termo veículos eletrificados, como híbridos, elétricos e outras variantes, e permitir o acesso a tecnologias mais baratas. Além disso, ele inclui a expansão dos benefícios para frotas de táxis e transporte coletivo.
2: Trabalho.
5: Avança na Câmara o projeto de lei que regulariza o transporte intermunicipal feito por taxistas. A repórter Silvia Munhato tem os detalhes sobre a medida.
8: A Comissão de Desenvolvimento Urbano da Câmara dos Deputados aprovou o projeto que estabelece condições para que o serviço de transporte individual por táxi em trajetos intermunicipais ou interestaduais não seja caracterizado como transporte irregular de passageiros. O relator, deputado Hildo Rocha, do MDB do Maranhão, exemplificou o que vem acontecendo com os taxistas.
9: Hoje em dia, grande parte das cidades estão conurbadas, ou seja, emendaram uma na outra. Eu dou um exemplo como São Luís. São Luís, a capital do Maranhão, é uma ilha. Dentro dessa ilha tem 4 municípios juntos. Se o taxista leva um passageiro para Raposa, se a fiscalização alcançá-lo, vai multá-lo porque vai ser considerado um transporte clandestino.
8: Com o projeto, o transporte intermunicipal ou interestadual por taxistas não será considerado irregular se for previamente solicitado por meio eletrônico, aplicativo, telefone ou mensagem. Também o retorno do taxista ao município de origem com passageiro previamente solicitado por meio eletrônico não vai caracterizar captação irregular de passageiros. Mas permanecem vedadas a abordagem em via pública, a captação espontânea de passageiros fora da área de autorização e a utilização do serviço em desacordo com as normas municipais. O projeto que regula o transporte intermunicipal pelos taxistas ainda será analisado pelas comissões de Viação e Transportes e de Constituição e Justiça. Da Rádio Câmara de Brasília, Silvia Minhato.
2: Homenagem.
3: Música. Ana Paula Leão, do PP, sugere que a Romaria de Nossa Senhora da Abadia, realizada em Minas Gerais, seja reconhecida como manifestação da cultura nacional. O texto autoriza o poder público a criar políticas de fomento para garantir infraestrutura e assistência aos fiéis.
5: Ana Paula Leão explica que a tradição é centenária e mobiliza milhares de pessoas na primeira quinzena de agosto. A deputada ressalta que a Romaria transcende o aspecto religioso para se transformar num espaço de socialização que ajuda a preservar a identidade regional.
3: Está em análise na Câmara projeto de Ribamar Silva, do Podemos de São Paulo, que concede ao município de Osasco o título de Capital Nacional do Trabalho. O deputado sugeriu 19 de fevereiro como data oficial para celebrar a homenagem.
5: Ribamar Silva argumenta que o reconhecimento destaca a importância econômica de Osasco, considerado um dos principais polos industriais, comerciais e de serviços do país. Na visão do parlamentar, a medida valoriza a tradição de trabalho e empreendedorismo do município.
3: Termina agora o Jornal Câmara dos Deputados, produzido pela Rádio Câmara, com trabalhos técnicos de Wellington Teles e a apresentação de Luciana Vieira e Val Monteiro. Boa noite.
5: Uma boa noite para você. Fique agora com as notícias do Tribunal de Contas da União.
2: Minuto do TCU.
10: O Tribunal de Contas da União avaliou os pagamentos de benefícios do Regime Geral da Previdência Social feitos em 2025. A fiscalização envolveu mais de 900 bilhões de reais. O TCU concluiu que não houve problemas relevantes nos pagamentos concedidos no ano passado, mas a auditoria encontrou indícios de irregularidades. Cerca de 91 milhões de reais podem ter sido pagos a pessoas que já haviam falecido. Também foram identificados 76 milhões de reais em benefícios que podem ter sido acumulados indevidamente. O tribunal determinou que o Ministério da Previdência e o INSS criem mecanismos para verificar, de forma periódica, se essas concessões continuam regulares. O INSS também deve adotar medidas para evitar o pagamento de aposentadorias por incapacidade permanente a pessoas que estejam trabalhando. Saiba mais em tcu.gov.br.
2: 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Boa noite.

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10: Famílias de 44 municípios tocantinenses podem receber gratuitamente antena digital pelo programa Brasil Antenado. A iniciativa é voltada a pessoas inscritas no Cadastro Único que não têm acesso adequado à televisão aberta. O kit permite acesso a mais de 100 canais com imagem e som de qualidade e a instalação também é gratuita. Para solicitar, basta acessar o site brasilantenado.org.br ou enviar em contato pelo WhatsApp 0800-729-2404. Ao todo, mais de 100 mil antenas estão disponíveis nesta nova fase do programa. Mara Santos para a Unitins FM.
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1: O Conselho Municipal dos Direitos da Criança e do Adolescente de Palmas publicou um edital para selecionar projetos destinados à promoção e à defesa dos direitos de crianças e adolescentes na capital. As inscrições podem ser realizadas até o dia 19 de outubro. Serão selecionadas 3 iniciativas que vão receber R$110 mil cada uma. Podem participar desse processo organizações da sociedade civil que estejam registradas no Conselho. As propostas poderão ser entregues presencialmente na sede do Conselho ou pela internet por meio de um formulário eletrônico disponibilizado pelo Conselho. Uma das áreas contempladas pelo edital envolve a saúde e a proteção e também iniciativas destinadas a crianças e adolescentes com deficiência, neurodivergência e transtorno do espectro autista, assim como projetos de enfrentamento às diferentes formas de violência. Os recursos serão do Fundo Municipal dos Direitos da Criança e do Adolescente e as organizações selecionadas deverão prestar contas ao Conselho e à Secretaria Municipal de Desenvolvimento Social. Viviane Goulart para a Unitins FM.
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1: 3:53.

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0: Olá você, bom dia, agora 5:04.
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0: Muito bem, chegou a hora de mais um momento de fé, tá na hora de abrirmos a palavra de Deus e falar com o nosso Deus também através da nossa oração da manhã. Temos versículo, temos inspiração e depois a nossa oração da manhã. Seja muito bem-vindo, meu amigo, muito bem-vindo, minha amiga. Vamos abrir a nossa Bíblia, tá na hora do nosso versículo do dia.
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0: Livro de Salmo 40, versículo 1. Se você quiser acompanhar, é só abrir a sua Bíblia. Vou repetir: Salmo, número, capítulo, versículo 40, aliás, capítulo 40, versículo 1. Abra a sua Bíblia e me acompanhe nesta leitura. Esse versículo diz: Depositei toda a minha esperança no Senhor. Ele se inclinou para mim e ouviu o meu grito de socorro.
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0: Olha, quantas vezes na sua vida os anseios, medos e preocupações fizeram você sentir vontade de gritar? Esse é um sentimento comum quando os problemas aparecem, nos cercam por todos os lados e não conseguimos enxergar uma saída. O salmista também passou por momentos assim. Ele enfrentou aflições tão profundas que clamou ao Senhor por socorro. Em vez de esconder sua dor, decidiu levá-la a Deus. Esse é um exemplo para mim e para você também. Não precisamos fingir que está tudo bem quando o coração está abatido. O Senhor conhece cada lágrima, cada pensamento e cada luta que enfrentamos. Deus não é um pai distante ou indiferente. O versículo diz que ele se inclinou para ouvir o clamor do salmista. Essa imagem revela um Deus atento e se aproxima daqueles que o buscam. Quando oramos, não falamos para o vazio, falamos com um pai amoroso, que escuta, consola e age no tempo certo. Olha, talvez a resposta não venha imediatamente, mas a esperança em Deus nunca é em vão. Enquanto esperamos, Ele fortalece a nossa fé, sustenta o nosso coração e nos ensina a confiar mais profundamente em sua vontade. Olha, muitas vezes Deus transforma primeiro nosso interior para depois transformar as circunstâncias ao nosso redor. Não permita que o desespero silencie a sua fé. Continue clamando mesmo quando parecer difícil. Aquele que ouve o salmista continua ouvindo os seus filhos hoje também. O Senhor não dorme, não se esquece de você e jamais abandona aqueles que colocam sua esperança nele. Portanto, meu amigo, minha amiga, quando o peso parecer grande demais, lembre-se de que você não precisa carregá-lo sozinho. Deus está pronto para receber as suas preocupações e fortalecer você para seguir em frente. Confie no seu amor, permaneça firme e espere com paciência, pois o socorro do Senhor sempre chega no momento certo. Que nós possamos ter essa consciência, meu amigo e minha amiga, e que quando precisar, nós possamos levantar a nossa voz e clamar a esse Deus poderoso e esse Pai amoroso. Agora são 5:09. Feche os seus olhos agora e vamos falar com Deus.
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querido e amado Deus, bom dia, Senhor. Bom dia ao Espírito Santo de Deus. Bom dia ao nosso Salvador Jesus Cristo. Pai amado, mais uma vez, graças à sua bondade e à sua misericórdia, nós estamos aqui mais uma vez, neste novo dia. Hoje é uma terça-feira, dia 22 de setembro do ano de 2026. Muito obrigado, Pai amado, Pai querido, pela oportunidade de estar aqui vivendo mais um dia. Obrigado, Senhor, porque a tua palavra, ela nos ensina, Senhor. Ela nos orienta, ela nos conduz a ti. Através da leitura da tua palavra, nós aprendemos cada vez mais como nos aproximar do Senhor. Nós aprendemos cada vez mais que nós não devemos viver longe de ti, Senhor. É por isso, Pai querido, Pai amado, que eu quero pedir, perdoe-me pelas vezes em que deixei o medo falar mais alto do que a minha fé no Senhor. Pai amado, hoje entrego a ti todas as minhas preocupações e peço o teu socorro. Fortalece o meu coração, renova a minha esperança e ajude-me a descansar na certeza de que tu estás cuidando de mim todos os dias. Que o nosso coração possa ter essa certeza, que nossa vida possa ter essa fé no Senhor Deus. Que nós possamos ter a paciência de, quando pedirmos, esperar o teu tempo com paciência e com o coração cheio de paz. Muito obrigado, Pai amado, Pai querido, pela oportunidade que nós temos mais uma vez de poder estar aqui falando com o Senhor através desta oração da manhã, através deste veículo de comunicação que nós pedimos uma bênção especial cada vez mais para esta emissora de rádio. Nos conduza, Pai amado, Pai querido, com as tuas santas e poderosas mãos nesse novo dia. Essa é a nossa humilde oração, Pai amado, Pai querido, que nós estamos aqui pedindo e agradecendo em nome de Jesus, o seu filho amado, que nós queremos agradecer mais uma vez pelo sacrifício de Jesus na cruz do Calvário. Foi somente por ele que nós estamos aqui, tendo essa oportunidade, essa segunda chance de poder, Pai amado, Pai querido, todos os dias falar com o Senhor através da nossa oração da manhã. Nós pedimos, Pai, e agradecemos em nome de Jesus. Amém.

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7: Muito bem, pessoal, estamos de volta, excelente manhã pra você, bora pra cima, né? Começando mais um novo dia, graças

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1: Oi, Léo Vieira, bom dia.
2: Olá você, bom dia.
3: Oi, bom dia.
2: Acorda, Brasil. Olha a hora, gente, olha a hora. 5:20, 5:20 agora. Começou o nosso programa. Já estamos juntos mais uma vez, eu, você e a Unitins.
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2: É a nossa Unitins. Então, ó, tá na hora, meu compadre, tá na hora, minha comadre. Bora.
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2: É desse jeitinho. Tá na hora, bora pra cima, pra mais um dia, graças ao nosso Papai do Céu, né? Estamos aqui, ó, firmes e fortes. Rente no batente, feliz e contente, sorridente para mais um dia especial. Hoje, terça-feira, né, rainha?
5: É.
2: Graças a Deus, terça-feira. Ô, doidinho, bora, meu filho, tá na hora de acordar o povo, tá na hora, vamos lá.
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2: Agora eu quero ver quem é que vai ficar aí com preguiça de levantar. Tá na hora, viu? Tá na hora, vamos que vamos. Agora são 5:22, 5:22. Seja muito bem-vindo, seja bem-vinda, tá bom? Dá bom dia, Zé.
7: Bom dia.
2: Isso.
7: Bom dia.
2: Dá bom dia, Joãozinho.
7: Bom dia.
2: Eita, coisa boa, Mariazinha.
7: Bom dia.
2: Felicidade pra todo mundo que acorda cedo e se liga na programação da nossa Unitins, a mais ouvida do Tocantins. E a gente quer abraçar você onde quer que você esteja, né? Você que tá aí de plantão, você que tá trabalhando, né? Virou a noite de plantão trabalhando, opa, que legal, né? Bom demais, já chegando no finalzinho aí do expediente de trabalho. Aquele abraço pra você, meu amigo, aquele abraço pra você, meu amigo, ó.
3: Bom dia.
2: Aos meus amigos médicos, as médicas, enfermeiros e enfermeiras, aos vigilantes, os guardas noturno, né? Ao pessoal da Segurança Pública Municipal, Estadual e Federal, aos meus amigos já na lida, na tirada de leite, alô meus amigos aí do curral, um abraço, bom dia. Trabalhadores rurais também, pessoal das lavouras, aquele abraço, bom dia, meus amigos padeiros e padeiras, confeiteiros e confeiteiras, né? Boleiras também, um abraço, vendedores de lanches, aquele abraço, tudo de bom, felicidades, viu? Aos meus amigos trabalhadores aí dos frigoríficos, já rente no batente, trabalhando desde a madrugada para entregar a carne na cidade, os meus amigos que fazem a entrega também, um abraço a todo mundo, né? Aos meus amigos caminhoneiros já na rodagem, na estrada, alô, turma da rodagem, um abração especial para você, obrigado pela companhia. Aos meus amigos frentistas, minhas amigas também, já trabalhando firmes, né? Os motoristas de ônibus, de coletivo, aos mototaxistas, né? Os taxistas, aos motoristas de aplicativos e motor Ubers, aquele abraço, bom dia. Aos meus amigos que já estão na lida também, um abraço pessoal, os garis, né? Pessoal da limpeza urbana, da coleta urbana, um abração especial para todo mundo, bora trabalhar, um abraço, abração, aos meus amigos aí da construção civil, né? Os pedreiros, serventes, a todo mundo se organizando, afinal de contas, hoje é terça-feira, bom dia.
1: Terça-feira, oba!
2: É, chegou, hein? Terça-feira, dia 22 de setembro de 2026, você sabia que hoje é início da primavera? Pois é, início da primavera hoje, hein? Olha, hoje também é dia da juventude do Brasil, hoje também é dia mundial sem carro, viu? Dia mundial sem carro, ih, rapaz, eu já vim de carro, né? Então, ó, já lenquei hoje, né? Já lenquei, hoje é dia mundial sem carro, tá? Hoje também é dia mundial da banana. Agora a bananinha eu acho bom, viu? Uma bananinha eu gosto. Hoje é dia mundial da banana. Hoje também é dia do contador, né, gente? Parabéns aos profissionais aí de contabilidade, aos meus amigos, às minhas amigas. Hoje é dia do contador. Parabéns pelo seu dia, tá? Hoje também é dia nacional do atleta paraolímpico, né? Aliás, dia nacional do atleta paralímpico. É isso. Dia nacional do atleta paralímpico. Parabéns a todos aí também pelo seu dia, tá bom? Ó, já manda mensagem pra cá, já tô te esperando. Nosso WhatsApp está liberado, liberado, liberado. É o 6399915-6234, tá bom? Manda mensagem pra cá, vou repetir o telefone aqui, o WhatsApp, pra você mandar mensagem de texto, mensagem de áudio. Anota aí, 6399915-6234, tá bom? É só mandar sua mensagem e aguardar que a gente vai atender você também. Então, ó.
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2: Me ajuda, Gustavo Lima.
8: Fala comigo, bebê!
2: Então bora, o nosso programa Alvorecer já está no ar. Eu vou tocar a primeirinha e já já eu atendo você no nosso WhatsApp. Combinado?
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2: Aô! Opa, então bora, bora, bora de modão. Daniel, André e Andrade, último dos carreiros.
10: Bom dia!

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0: Olha a hora, gente, olha a hora, 5:33, 5:33. Bora, bora, bora, bora.
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0: É isso aí, vamos que vamos, começou o nosso programa Alvorecer, feito pra você. Deixa eu trazer as primeiras mensagens do programa, já mandou a sua, manda que eu tô te esperando aqui, ó. 6399156234, já trazendo as primeiras mensagens. Vamos lá, deixa eu ver quem tá aqui. Meu amigo Wesley, sempre com a gente, né, Wesley? Muito obrigado, querido.
2: Muito
0: seja bem-vindo.
2: Bom dia a todos, ouvintes da Rádio Tins FM. Aqui quem fala sou eu, Wesley Amaral. E tudo bem, né, Vitor?
0: Tudo bem, querido. Você, como é que tá?
2: Comigo também está tudo bem, graças a Deus. Meu amigo Deveira, você pode tocar aí pra nós Rick Renner, Só Pensando em Você? Se você já tiver tocado essa dupla, toca aí pra nós Eduardo Costa, Pião de Boiadeiro, fez pra você, pra todos que já viram essa programação, te desejo uma excelente terça-feira, fique com Deus, um forte abraço, até amanhã a partir das 5 da manhã e cafezinho pra nós. Deveira.
0: Aí, meu querido, ó, cafezinho pra você, cafezinho pro meu amigo Wesley Amaral. Por falar em Rick Renner, né, Wesley, estamos aí nessa preocupação, nessa angústia, né, com o nosso querido Rick, que infelizmente a aeronave que ele estava, está desaparecida. As buscas ainda não encontraram a aeronave. As notícias, eu pensei que hoje pela manhã já teríamos alguma informação de que encontraram a aeronave. Por enquanto, parece que há um sinal, há uma possibilidade, né, de ter encontrado essa aeronave, tá? Mas devido as chuvas, né? Devido às fortes chuvas da região, pessoal não conseguiram ontem à noite o acesso ao local do sinal dessa aeronave. Então, ficou para retornar as buscas hoje pela manhã, e aí provavelmente no período da manhã nós teremos uma informação sobre essa aeronave que está também o cantor Rick, da dupla Rick Renner, tá bom? A gente torce para que eles estejam com vida, né? Com vida, e que as notícias sejam das mais preocupantes, as notícias mais otimistas, né? A gente espera que ele esteja com vida, tá? Com vida, porque ele realmente estava nessa aeronave, né? Nesse helicóptero que desapareceu, né? Que perderam o sinal dessa aeronave, tá? Vamos torcer, vamos ver o que vai acontecer nas orações pelo cantor Rick, né? Para que ele esteja bem. Daqui a pouquinho, inclusive, eu vou trazer uma informação sobre as notícias de ontem, tá? Wesley, obrigado, querido. Só Pensando em Você, é isso que você pediu? Deixa eu ver. Só pensando em Você. Vai já, tá? Rick Renner, um abração, meu amigo Wesley Amaral, muito obrigado pela companhia, pela audiência também no programa Alvorecer. Um abraço, Wesley, obrigado, querido. Deixa eu ver quem mais tá aqui com a gente, deixando recadinho, deixando mensagens. Vamos que vamos. Cadê meu amigo Deusvaldo aqui? Tá dizendo bom dia, meu amigo Léo Vieira, gostaria de ouvir Gino e Geno Coração Cigano. Vai ouvir já, tá bom, meu querido? Um abraço. Deixa eu ouvir aqui a comadre Rita de Cássia de Porto Nacional. Bom dia, minha amiga.
3: Oi, bom dia, Leozinho.
0: Bom dia, minha querida.
3: Bom dia, que bom o Senhor dia. Te proteja hoje sempre. Esteja sempre ao seu lado, da sua família.
0: Amém, minha querida, amém.
3: Te abençoando, ok?
0: Ok.
3: Toca pra mim, por favor, filha, com Rick Renner. Vai para a Jane Silva lá em Portugal, vai para o Daniel, vai para a Olinguina, Dona Valdete, Alexandre Barlice, Rose Adilson, vai para o Josivan Fumacinha do Zamamba e para todos que estão na escuta do seu programa, ok? Com Paléo, tem que pedir cedo, porque senão. Que agora com o horário político, né?
0: Exatamente,
3: bom dia, meu amigo. Valeu.
0: Verdade.
3: Deus te dá um dia de paz e bênção.
0: Amém,
3: e bom
0: querida.
3: Trabalho, tá? Um
0: obrigado.
3: Cheiro.
0: Cheiro, querida. Obrigado. Abração pra você. Wesley já pediu aqui Só Pensando em Você, e daqui a pouquinho a gente toca a sua também, tá bom? Muito obrigado pela companhia, pela audiência. Quem mais? Vilonei, bom dia, meu querido.
4: Bom dia, meu amigo Léo Vieira, Vilonei, Itaguatinga, Tocantins, sintonizar aqui agora, Léo, a voz meia rouca, acordei agora, pô, fiz um café, já tomei um golo. Léo, dá uma louca, minha bichinha Maiara de Abreu, Carla Morena, cuidando da bebê Serena, Deus e Mar, Jota Junho, Pepe do Rádio, Léo Vieira, Tina Sam, e pra todos aí da rádio. Então, valeu, meu rei, sintonizar aqui agora. Depois eu vou também uma música de barreira, derruba meus passos.
0: Muito bem, meu querido. Tá bom, abração pra você, felicidades aí, tudo de bom, obrigado pela companhia. Agora são 5:38, 5:38. Ó, deixa eu trazer aqui as notícias de ontem à noite, né? Hoje pela manhã ainda não saiu nenhuma informação, né? O helicóptero que transportava o cantor Rick, da dupla Rick Renner, e o empresário Bruno Avelar, desapareceu na tarde de ontem, segunda-feira, em Santa Catarina. A aeronave saiu de Porto Belo, com destino a São Joaquim, na Serra Catarinense, mas não chegou ao destino. Olha, também estavam a bordo o videomaker e o piloto, né? O último contato com a aeronave ocorreu durante o trajeto e as equipes de resgate passaram a realizar buscas na região de Urubici, né? Urubici e áreas ali próximas, né? O último sinal do celular é de um dos ocupantes, né? Ali na área onde teve é o último sinal do celular de um dos ocupantes, tá? As operações envolvem o Corpo de Bombeiros de Santa Catarina, a Polícia Militar e a Força Aérea Brasileira, que empregou aeronaves especializadas em buscas, né? E salvamento, tá? O mau tempo com a chuva forte e os ventos fortes também dificultam, né? Os trabalhos aí das pessoas que estão em busca, tá? Até o momento, a aeronave e os ocupantes não foram localizados, tá? Essa é a última notícia de ontem à noite, inclusive está no G1, tá? No G1, essa informação que nós passamos aí. Eu acredito que agora, pela manhã, assim que o tempo melhorar naquela região, eles retornam lá para fazer as mais buscas, né? Mais buscas na região ali, aonde eles acreditam que está essa aeronave, tá bom? Agora são 5:40, 5:40.
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0: Olha aí, Rick e Renê.

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0: 21 de março a 20 de abril.
1: Muito bem, atenção você do signo de Áries. Olha, o dia traz boas oportunidades, principalmente nas parcerias e nos contatos, tá? A criatividade está em alta e pode surgir convites ou surpresas. Olha, no amor o clima é de romance e aproximação. Só tenha paciência para evitar discussões, tá bom? Os números da sorte para hoje: 10, 12 e número 46. E a cor para hoje é laranja.
0: Atenção, Touro, de 21 de abril a 20 de maio.
1: Olha, um bom dia para organizar o trabalho e deixar o ambiente mais tranquilo. Cuide bem do corpo e não esqueça de se hidratar. No amor, favorece o diálogo, o romance e até uma reconciliação, tá bom, taurino e taurinas? Os números da sorte para hoje: 14, 23 e número 49. A cor é azul turquesa.
0: E agora, os astros falam para você que é de Gêmeos, de 21 de maio a 20 de junho.
1: Atenção, Gêmeos, olha, a criatividade está forte e o dia favorece novos contatos. Uma boa conversa pode trazer uma oportunidade interessante. Nas redes sociais e no trabalho, a sua comunicação e o seu jeito comunicativo pode chamar atenção, viu? Olha, no amor, o papo pode virar romance. Os números da sorte para hoje: 15, 33 e número 35. E a sua cor para hoje é azul claro.

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1: Isso aí é Gini Geno, meu amigo. Você acabou de ouvir Coração Cigano do Gini Geno, né, Dona Maria?
2: O quê? Não acredito.
1: É, Gini Geno tá aí. E aí ele ainda tá perguntando se não toca, né, o Gini Geno. Rapaz, você toma atento, rapaz. Toma atento, né, não, rainha?
2: É, claro.
1: Eita, coisa boa.
3: Meu Vieira, oi. Não tá na hora da gente tomar um café?
1: Ah, tá na hora aqui, ó, cafezinho. Deixa eu servir, tá aqui, ó. Cafezinho alvorecer, vai pra todo mundo. Até pro seu Raimundo. Tá bom, né, seu Raimundo? Um abraço, um abração pra você também. Ó, deixa eu trazer mais uma rodada de mensagens aqui. Chapeuzinho Vermelho.
4: Bom dia, amigo Léo Vieira. Bom dia, meu companheiro.
1: Bom dia, meu amigo.
4: Um mozão pra essa turminha toda, pro povo bom, pro sobe, desce, Maria Carneiro, Nilson
1: vai
4: Moreira.
1: Mandando.
4: É, índio velho, pezinho pra frente, pezinho isso. Pra trás. E seu Mauro na hora de quatro, filoso, né, Manduça?
1: Maravilha.
4: Ribuliço, bom de pirão e ruim de serviço. E seu flecha lá nas...
1: Ah.
4: É, lá na Mendonça também.
1: Certo.
4: E Sulani Jojo.
1: Sulani Jojo.
4: E pra todo esse povo bom, Mariana do Forró.
1: Maravilha. E a música, querido. Qual é?
4: Com Chitãozinho Chororó.
1: Ah.
4: E Zé Ramalho.
1: Certo.
4: A música boa. Valeu. Cabra bom. Cabecinha.
1: Valeu,
4: já.
1: Meu amigo. Abraço.
4: Chapeuzinho vermelho aqui.
1: Não, pra você.
4: Segura aí, cabra bom.
1: Valeu, Chapeuzinho Vermelho. Chitãozinho, Chororó e Zé Ramalho, sinônimo, vai pra você já já, meu amigo Otacílio, perigosão da dois. Ô, Hilton, tudo bem, meu querido? Bom dia.
5: Bom dia, meu amigo Léo Vieira. Aqui o
1: Hilton. Bom dia.
5: Léo, toca pra nós.
1: Qual é?
5: Crioulo Juvenil, Toalha Molhada, o Alovo Abaquita do Leite, Antônio da Penha, Sebastião Cândido, Neto Trajano, Silvio Boiadeiro, Roseli Cabeleiro, Márcio aqui no Alto da Serra, Taquarussu, na Alça Viária.
1: Maravilha.
5: E todos estão ligados na Unitins FM. Bom dia,
1: valeu,
5: bora.
1: Valeu, essa valeu. Filha. Um abração pra você, meu querido. Obrigado. Gente, ó, a gente sempre desafia você, ouvinte, a pedir outras músicas, né? Que você tem muitas músicas. Por quê? Porque às vezes você pede, a gente não toca, porque a gente não pode ficar repetindo sempre, né? Ficar repetindo sempre, tem tantas músicas sertanejas, e aí às vezes você pede e a gente não toca, né, gente? Então, o desafio é que você peça outras músicas também, que você tenha aí uma lista de músicas bem grande para que você possa ajudar a gente também a fazer a programação para não ficar repetitivo, tá? Para não ficar repetitivo, então, muitas vezes vocês pedem, a gente não toca porque a gente já tocou um dia, toca dois dias, e aí a gente não quer ficar repetindo sempre as mesmas músicas no programa, tá bom? Então, às vezes a gente dá uma puladinha de um dia para o outro, para poder não ficar repetitivo o programa. Combinado? Quem mais? Alô, alô, bom dia.
6: Ué, bom dia.
1: Bom dia,
6: tá
1: bom dia.
6: Sim, amigo Léozinho,
1: alô,
6: filho, tudo bom?
1: Zé da Jumenta.
6: Zé da Jumenta.
1: Fala aí, meu querido.
6: Mandar um bom dia pro meu amigo Serdima, do Maria Rosa.
1: Certo.
6: Mandar um bom dia pro meu amigo Velho Ensino, lá na Chata Marisa.
1: Maravilha.
6: De Luz e Mangas. Mandar um bom dia pro meu amigo Ribuliço, bom de boa e ruim de serviço.
1: Aí, ei, Ribuliço, tá?
6: Nosso querido Solo Desce lá na Serra, uh-huh. Dona Aparecida. E se o pessoal bom ligadinho, tem o Cabeludo, rapaz, Taquari.
1: Cabeludo, rapaz, olha aí. Quem mais? Somente? Valeu, Zé, um abração pra você, meu querido. Obrigado, viu? Zé da Jumenta, gente boa, gente finíssima, né? E flamenguista, Zé da Jumenta. Abração pra você, meu querido. Obrigado, viu? Obrigado pelo carinho da audiência, da companhia. Agora são 5h57.

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8: Tudo bem, tudo certo, pessoal. Estamos

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Que bom, chegou a hora do nosso Motivação para um Dia Melhor. O título dessa mensagem de hoje, Deus sabe o que está fazendo. Livro de Provérbios, capítulo 3, versículo 5, lá diz: confia no Senhor de todo o teu coração e não te estribes no teu próprio entendimento. Tem momentos em que a única coisa que podemos fazer é respirar fundo e confiar em Deus. Nem sempre vamos entender o que está acontecendo, mas Deus conhece aquilo que ainda não conseguimos enxergar. A dificuldade de hoje pode estar preparando você para algo maior amanhã. O deserto não significa abandono, pode ser um lugar de aprendizado, amadurecimento e transformação. Algumas portas se fecham, podem estar evitando caminhos que não seriam bons para você, meu amigo, para você, minha amiga. Algumas perdas podem doer muito, mas também podem carregar um livramento que só será compreendido mais adiante na sua vida. Por isso, não permita que uma fase difícil roube a sua paz e a sua esperança. Deus continua trabalhando mesmo quando tudo parece parado. Talvez a resposta ainda não tenha chegado porque o tempo certo ainda está sendo preparado. Portanto, entregue a Deus aquilo que você não consegue controlar e confie nos planos dele. Não carregue sozinhos o peso das preocupações que podem ser colocadas nas mãos do Senhor. Continue caminhando, mesmo que seja devagar, porque cada passo também faz parte do processo. O que hoje parece confuso pode amanhã fazer sentido dentro da história que Deus está construindo. Coloque este novo dia nas mãos de Deus. Siga com fé e não permita que as dificuldades façam você desistir. Confie, Deus está cuidando de você, trabalhando no seu caminho e preparando o que você ainda não consegue ver. E a frase desta mensagem de hoje diz: se você não entende o processo, confie em quem conhece o final. Se você não entende o processo, confie em quem conhece o final. A Maria Marçal vai cantar uma linda canção que se chama Deixa. É um convite para que nós possamos deixar Deus agir nas nossas vidas. Vamos conferir essa canção que é linda demais. Ansioso.

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14: Muito bem, pessoal, estamos de volta.

0: Alô, alô, você que é de Câncer, de 21 de junho a 21 de julho.
1: Muito bem, atenção, olha, pode aparecer uma oportunidade de ganhar dinheiro, inclusive envolvendo família ou trabalho em casa. Conversas sinceras ajudam a resolver diferenças, tá? Olha, no amor você estará buscando mais carinho, aconchego e proximidade. Os números da sorte para hoje: 0936 e número 48, e a cor para o dia de hoje é rosa.
0: Atenção, leoninos, chegou a hora do seu horóscopo, de 22 de julho a 22 de agosto.
1: Atenção, leão, olha, seu charme está em alta e pode ajudar bastante no trabalho. Olha, é um bom momento para fechar negócios, conquistar reconhecimento e mostrar o seu potencial. Olha, no amor, a confiança chama atenção e favorece paqueras e momentos carinhosos, tá? Os números da sorte para hoje são 18, 27, número 34, e a cor para o dia de hoje é preto.
0: Atenção, virginiano e virginiana, de 23 de agosto a 22 de setembro.
1: Olha, o dia pede equilíbrio, principalmente quando o assunto é dinheiro. Organize suas finanças e também reserve um tempo para descansar a cabeça. Olha, no amor há espaço para carinho, mas procure não deixar a insegurança atrapalhar, tá bom, virgens? Os números da sorte para hoje: 02, 45, número 47, e a cor para o dia de hoje é 5.

Como é que é? Como é que é, Estelinha? Como é que é, Estelinha? Ah, não tomei não, mas vamos tomar agora. Bora aqui, ó. Aqui, cafezinho, ó. Cafezinho. Alvorecer pra você, Estelinha. Cadê Estelinha? Cadê Estelinha? Já se arrumou, Estelinha? Já tá se preparando pra ir pra escola, menina? Bora pra escola. Tá na hora, hein? Tá na hora, Estelinha. Bração, bração pra você, menina. Felicidades, tá bom? Gente, vamos falar de algo preocupante também, que chegou essa época. A gente fica na torcida, né, para que não aconteça, mas infelizmente todo ano é o mesmo cenário, né, um cenário de tristeza e preocupação, né, ali na Serra do Lajeado, viu, gente? As chamas avançam pela vegetação e assusta moradores e proprietários de chácaras ali próximo à região, né? Fico alerta, né, fico alerta aí e o pedido de atenção às autoridades e equipes responsáveis, né? Diante aí do risco de incêndio avançando ali sobre aquela região, né? Que ainda, aliás, que as providências, né, necessárias sejam tomadas, né? E que o fogo seja controlado, porque hoje nós já percebemos aí Palmas com muita fumaça, né? Palmas hoje já amanheceu sob muita fumaça, né? Tava vendo na vinda aqui a nossa emissora, e aí muita fumaça na capital, e a gente pede, claro, né, além da população, ter, claro, os cuidados, né, com incêndios, pelo amor de Deus, muito cuidado, né, mas infelizmente tem alguns casos que todo ano acontece, e esse incêndio aí na Serra do Lajeado, todo ano acontece, a gente fica triste, né, de ver, às vezes a gente olha da cidade, né, pra Serra do Lajeado, a gente vê a serra toda tomada ali de chamas, né, e aí fica... por exemplo, Palmas fica tomada de fumaça, né? E além de queimar a vegetação, prejudica os animais e prejudica principalmente também, né, a vida das pessoas na cidade, né? A questão da respiração, né? Os animais que perdem ali o seu habitat natural, né? Muitos têm que sair, alguns perdem a sua vida ali naquelas chamas, e é preocupante, né, gente? Preocupante demais. Todo ano acontece a mesma coisa e a gente, claro, fica na torcida para que soluções sejam tomadas, né? Para que no decorrer dos anos aí a gente possa chegar um ano que a gente não vê isso acontecer mais, tá bom? A gente possa, fica na torcida para que isso não aconteça mais um dia. Com fé em Deus, um dia a gente vai chegar nesse patamar de ter esse cuidado, não é isso? Agora são 6:31, 6:31, nós vamos fazer o nosso intervalo, que é rapidinho, rapidinho, rapidinho. Daqui a pouquinho a gente volta já trazendo a sua participação no Alvorecer. Voltamos já.

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12: Muito bem, pessoal, estamos de volta. Bom dia para você ligado aqui na nossa Unitim

0: Gente, olha a hora, 6:36 agora, 6:36.
1: Bom dia!
0: Pra você ligado com a gente, aquele abraço.
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2: Hoje, hoje é terça-feira! Hoje foi segunda, hoje é terça!
0: É terça-feira, meu amigo, pode carimbar, viu? Terçou! Bora, bora, bora, 6:36 agora. Você sabe que nós estamos aqui trabalhando, né, com o coração apertado, na preocupação com o cantor Rick e, claro, os tripulantes aí que estão naquela aeronave. Então, durante toda a programação, nós vamos estar atualizando você que está ouvindo o programa Alvorecer, né? E você sabe que as buscas por essa aeronave, né? E, claro, os tripulantes e voltaram a ser intensificadas agora pela manhã, e a busca por esse helicóptero, né, que desapareceu na tarde de ontem, segunda-feira, em Santa Catarina, continua hoje, já pela manhã. A aeronave transportava o cantor Rick, da dupla Rick Renner, e também o empresário Bruno Avelar, e também o videomaker e ainda o piloto. A operação se concentra ali na região de Urubu-Bici, é o nome do local, Urubu-Bici, ali na Serra de Catarinense, né? E foi ali ampliada essas buscas em dois pontos, viu, gente? Separado ali cerca de 30 quilômetros um do outro, um deles corresponde ao último contato do helicóptero e o outro ao último sinal de celular de um dos ocupantes ali da aeronave, tá? Durante a madrugada, equipes do Corpo de Bombeiro e também da Defesa Civil utilizaram buscas terrestres, cães farejadores e drone com câmera térmica, capaz de auxiliar ali na localização em áreas de mata, tá? A Força Aérea Brasileira também participa da operação. A última atualização, o helicóptero e outras... as quatro pessoas que estão ali naquela aeronave ainda não havia sido localizados, tá? As condições de chuva e vento forte naquela região estão dificultando aí o trabalho das equipes, mas a gente fica na torcida para que eles sejam encontrados, né? Aeronave e, claro, os tripulantes aí dessa aeronave, com certeza, principalmente com vida, a gente fica na torcida para que tenha um final feliz, que eles sejam encontrados com vida, tá bom? Fica na torcida aqui pelo cantor Rick e também os ocupantes desse helicóptero que sumiu na tarde de ontem, né? Sumiu do radar aí das torres, tá? Agora são 6:38, 6:38, agora sim eu volto pro nosso WhatsApp, porque eu sei que você tá aí esperando o seu alô, tá esperando o seu bom dia, quer pedir a sua música, e a gente agradece pela sua audiência, a sua companhia e, claro, a sua participação também. Você ajuda o seu amigo Léo Vira a fazer o nosso programa Alvorecer. Falar com meu amigo Francisco, tudo bem, Francisco? Bom dia, meu amigo.
3: Bom dia, meu amigo Léo Vieira.
0: Bom dia, meu amigo.
3: Abençoada pra nós, meu irmão.
0: Amém, meu querido.
3: Léo Vieira, passa pra nós aí, vida na roça, por gentileza.
0: Vida na roça?
3: A minha esposa Luzinete, o Dedo Irmanduço, o Batistão, o João Ronaldo do Leto, Mauro da Aurene 4, meu amigo Velhado de Silva Nova, toda a turma do Detran do Taquaral, toda a Lenilza, o James, toda a turma da animação aí, todos que te gostarem do programa, que estiveram curtindo aí o programa. Muito obrigado, meu irmão.
0: Ok, meu querido, um abraço. Uma
3: terça-feira abençoada, que Deus nos dê saúde e paz.
0: Amém. Valeu, um abração.
3: Aí, meu amigo.
0: Tudo de bom pra você, felicidades. Ó, Vida na Roça é trio Parada Dura, eu já organizei ali pra gente tocar pra você, ok? Tudo bem, Ivone? Bom dia, minha amiga.
4: Bom dia. Que Deus abençoe nosso dia.
0: Amém.
4: Que seja cheio de paz e alegria,
0: isso.
4: Viu?
0: Tá bom, minha querida.
4: E... um grande abraço para todos.
0: Isso, obrigado. Tem mais um áudio seu aqui, vamos ouvir.
4: Ivone de Souza. Manda um abraço para meu amor Souza. Beijo.
0: Oh, Souza.
4: Fique com Deus.
0: Um abraço para você, querida, para o seu esposo também, para todo mundo aí curtindo o programa. Alô, bom dia.
5: Bom dia, Léo.
0: Bom dia.
5: Como é que tá, Léo?
0: Uai, aqui tá bom, meu querido. E você, como é que tá?
5: Tem a música aí, Léo Vieira. Música Cordão de Ouro.
0: Cordão de Ouro.
5: Meu Antônio, da Valcante aqui de Nova Penherope.
0: Certo.
5: Quero oferecer para todos os colegas ali do Colégio Oswaldo Ares da Silva.
0: Tudo bem.
5: Oferecer para todos. E todos que gostaram da música.
0: Ok.
5: Um abraço.
0: Bem. Um abraço, meu querido. Quem mais? Alô, alô, bom dia, bom dia.
6: Bom dia, meu amigão. Léo, bom dia, meu Deus. Que santo de Deus. Bom dia, Jesus Cristo. Bom dia, mãe Maria. Bom dia, ouvintes. Bonitins FM. Alvorecer. Chegou. Amanheceu no Cantar Lugado de 5 horas da manhã. Tem uma Marcão Silvestre do Bela Vista, uma Clapada. Tem aquela música de um Carreiro e Pardim. Estrela de Ouro. Raio esse verbão, essa música romântica aí. Beleza? Terçou, Léozão. Satisfação pra você. Perdão. Ele não tá esperando a cirurgia lá, né? Eu esperei, foi 2 anos. Eu fiz a cirurgia lá do quadril, deu o desgaste da artrose. Aí eu coloquei uma prótese aqui, ó. Tem que esperar, mas eu fiquei esperando em casa. Ele machucou, né, no banheiro, lá caiu. Ele até tá lá sentado esperando. Vai dar tudo certo, então. O Negão Leite Derramado, saudação pra você. Vou esperar agora a motivação pro dia melhor. Tchau, tchau, tchau. Felicidade.
0: Valeu, valeu, Marcos. Um abração, Marcos Lapada. Gente boa, gente finíssima. Estrela de ouro vai pra você já já, o André e Andrade, com o Gino e o Geno, tá bom? Oi, Israel, tudo bem, meu querido? Bom dia.
7: Bom dia, meu amigo Leozinho Vieira. Tô aqui, Leozinho, ó.
8: Graças a Deus.
7: Tá, terça-feira, TO 050, descendo pra Palmas.
0: Ah, tá na TO.
7: Porto Nacional, te ouvindo, Leozinho.
0: Valeu, meu querido, obrigado. Oh, que bom, hein?
7: Tô aqui com o Neudian, para a companhia da Valéria hoje, que será nosso companheiro de entrega de hoje. Bora, bora pra cima, que hoje é terça-feira, Leozinho.
0: Isso, é terça-feira, meu querido.
7: Agora, hein? Bora?
0: Tudo bem.
7: Vamos pra cima. Toca uma moda boa pra nós aí.
0: Qual é?
7: Toca aí pra nós, Rio Negro e Solimões. Ninguém faz igual.
0: Oh,
7: toca aí pra nós,
0: Rodão,
7: na balé. Deixa eu ver.
0: Valeu, meu querido, abração, ninguém faz igual. Cadê? Tá aqui a moda, ó, Rio Negro e Solimões, e vai pra você também na sequência. Um abraço e bom trabalho pra você e pra toda essa galera aí na entrega da carne. Um abração e bom trabalho pra todo mundo, viu? Bora de moda, agora são 6 horas, 42 minutos, moda boa tá chegando agora. Não.

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2: Tudo bem, tudo certo, pessoal. Estamos de volta.

0: Outros falam com você. De 23 de setembro a 22 de outubro.
1: Muito bem, atenção. Olha, seu jeito diplomático pode ajudar muito no trabalho e nos contatos profissionais. A autoestima também ganha força. Olha, entre amigos, o clima é positivo, viu? Já no amor, o seu magnetismo aumenta, mas evite ficar em cima do muro, tá bom, Libra? Os números da sorte para hoje são 45, 36 e número 57, e a cor para hoje é violeta.
0: E agora, as previsões para o Escorpião, de 23 de outubro a 21 de novembro.
1: Atenção, Escorpião, olha, dia bom para planejar, tomar iniciativas e mostrar o seu trabalho. Olha, pode surgir reconhecimento e reconhecimento inesperado. No amor, o coração fica mais sensível e romântico, olha, trazendo lembranças e emoções mais intensas, tá? Os números da sorte para hoje: 08, 44 e número 51, e a cor para o dia de hoje é lilás.
0: Alô, alô, Sagitário, de 22 de novembro a 21 de dezembro.
1: Atenção, Sagitário, o seu lado sociável está em destaque no dia de hoje. Encontros, passeios e até planos de viagem podem deixar o dia mais animado. Coragem e foco ajudam a buscar seus objetivos. No amor, o seu charme pode conquistar alguém próximo, ok? Os números da sorte para hoje: 22, 31 e número 59. E a cor para o dia de hoje é rosa.

0: boa demais aí, tá? O André Andrade, o Gini Gene, a Estrela de Ouro. Agora são 6:54, 6:54. Pra quem não tomou o cafezinho hoje ainda, aqui, ó, aqui tá servido o cafezinho Alvorecer, feito pra você. Deixa eu trazer mais algumas mensagens aqui, muitas e muitas mensagens. Vai mandando a sua também, aguarda a gente chegar, viu? Meu amigo Washington tá dizendo aqui, bom dia, Léo Vira. Washington Amorim, de Lagoa do Tocantins, gostaria de ouvir Milionário José Rico, Canarinho do Peito Amarelo, que quero oferecer para todos que estão ligados aqui em Lagoa do Tocantins, pessoal de Lagoa, abração para todo mundo. Meu amigo Washington, obrigado, meu querido, felicidades para você também, uma ótima terça-feira, muito obrigado pelo carinho da audiência e da companhia no programa Alvorecer, feito para você. Aquele abraço, meu querido, obrigado pela companhia sempre, viu? Sebastião Pereira só mandou a mensagem hoje pra gente, de bom dia, direi do Senhor, ele é o meu Deus, né? O meu refúgio e a minha fortaleza, e nele confiarei. Bom dia, bom dia, bom dia, bom dia. Meu amigo Sebastião Pereira, gente boa, gente finíssima. Um abraço pra você, Sebastião, tudo de bom, querido. Quem mais? Dona Ana Maria, bora ouvir ela, bora ouvir. Cadê a mensagem? Cadê?
1: Bom dia, Léo Vieira.
0: Bom dia, dona Ana.
1: Estou na escuta.
0: Oh, que coisa boa.
1: Boa terça-feira para nós, que Deus abençoe a nossa vida.
0: Amém, amém, dona Ana.
1: Léo, se for possível, toca para nós aí a música da Arapuca.
0: Qual é? Arapuca?
1: Só esqueci quem canta é. Se você é Solenóide, Solemi, e canta ela.
0: Certo,
1: toca,
0: vamos
1: ela
0: procurar.
1: Toca ela para nós, Arapuca.
0: Tá bom, minha querida.
1: Para todos os ouvintes da Unitins. Um abraço
0: para você
1: e um ótimo dia.
0: Tem mais um áudio dela aqui. Bora ouvir. Será que é o mesmo?
1: Bom dia, Léo.
0: Acho que é o mesmo, né? Valeu, um abração pra dona Ana Maria em Taquaralto. Quem mais aqui? O Rildo Vasconcelos tá dizendo, bom dia, meu amigo, tudo bem? Olha, hoje eu gostaria de ouvir Rick Renner, qualquer uma, tá? Oferecer para minhas filhas Mariana e Rayana em Porto Nacional, pro meu filho Wellington em Iumas, Goiás. Olha aí, muito bem, Rildo, um abraço, tá, Rildo? Pra você e pra toda a família, né? Pras filhas, pro seu filho aí também, tudo de bom, um abraço e uma terça-feira cheia de bênçãos. Quem mais tá comigo aqui? Deixa eu ver. Mandou inclusive o radinho, o cafezinho também. Tá dizendo bom dia, Léo. Um abraço aí pra melhor do Tocantins. Rayane aqui. Oi, Rayane. Bom dia, minha querida. Pra você também, viu? Ó. Obrigado pela companhia, pelo carinho da audiência. O radinho dela tá ligado, gente. Cafezinho também já tá no jeito, né, Rayane? Cafezinho também da Rayane, já tomando um cafezinho. Que legal, coisa boa. Bom, gente, ó, 6:57, nós vamos tocar aqui o Rio Negro e Solimões, Ninguém Faz Igual. Na sequência vem aí o horário eleitoral obrigatório e a gente volta às 7:26, tá bom? Combinado? Acordando.

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0: Olha a hora. 7:26, 7:26 agora. Estamos de volta, tá na hora, hein? Seu programa Alvorecer.
1: Terça-feira, oba!
0: É, vamos pra cima, pra cima, pra cima, pra mais um dia. Pensamento positivo, cabeça erguida, muita fé em Deus. Encara mais um dia, né? Que, claro, dia presenteado pelo nosso querido e amado Pai, agradecer, gratidão, né? A Deus pela vida sempre. Vamos que vamos, não é isso? Daqui a pouquinho nós vamos cantar parabéns para quem tá soprando velinhas nessa data especial, dia 22, é o seu aniversário hoje, então manda mensagem para cá que nós queremos parabenizar você, tá bom? Dá uma passadinha no nosso WhatsApp 63 99156234, falar com o Mauro, tá aqui com a gente, grande Mauro, bom dia, meu querido.
2: Bom dia, Léo Vieira.
0: Bom dia, Mauro.
2: E quem fala é Mauro, da comunidade de São Pedro,
0: do Orlando 4. Tudo bem, querido?
2: Passando aqui para dar um alô aí para
0: isso.
2: Meu amigo Silvio, no setor Santa Bárbara.
0: Tudo bem. Quem Otacílio mais?
2: Otacílio do Aurini 2.
0: Chapeuzinho Vermelho.
2: Meu amigo Chico do Detran, no Aurini 1.
0: Chico do Detran, gente boa.
2: Meu amigo Renatão da 4.
0: Valeu, valeu, valeu, valeu. Valeu, Mauro, um abração. Ô, Marcelina, tudo bem, minha amiga? Bom dia, bom dia, bom dia.
3: Bom dia, meu amigo.
0: Bom dia, minha amiga.
3: Terça-feira, que Deus abençoe e proteja o nosso dia.
0: Amém, minha querida, amém.
3: Tá no finalzinho já do mês, né, Leozinho? Acho que mais uma semaninha nós pinda.
0: É, mais
3: e aí
0: uma
3: também
0: semana.
3: Já está chegando em final do ano, né?
0: Isso,
3: aí já é
0: verdade.
3: Hora de Papai Noel. Meu Deus, voou o tempo, né, Leozinho?
0: Passando rapidinho, viu, minha amiga?
3: Música.
0: Qual é?
3: Retrovisor com Gustavo
0: retrovisor?
3: Lima.
0: Vai
3: para todo o povo lá do grupo. O Alvorecer, no coração sertanejo.
0: Tudo bem.
3: Né? E estamos aqui, né, Leozinho, com o espírito de esperança que
0: na
3: encontre
0: torcida,
3: todas,
0: né,
3: as pessoas que caíram lá no avião, todos com saúde,
0: com vida,
3: né,
0: com vida.
3: Eu tô
0: isso.
3: Preocupada, né? Meu fã, é. Rick é meu fã. Mas vai dar tudo certo. Deus no comando, né, Leozinho?
0: Amém, minha querida,
3: tô
0: amém.
3: Estamos
0: na torcida, né?
3: Também, viu?
0: Tomara que eles encontrem eles, todos eles, né, com vida o mais rápido possível, né? Porque a gente sabe quanto mais tempo passar ali naquela mata, mais complicado fica, né? E eles falaram que realmente já encontraram o sinal dessa aeronave, né? E vamos ver se só tá com problema porque tá chovendo muito na região, né? Muito vento, muita chuva. E aí eles tiveram dificuldade ontem à noite, mas hoje pela manhã vão retornar ao local para fazer as buscas ali, tá bom? E a gente vai informando, vamos informando. Já falei duas vezes aí sobre. Atualizei já duas vezes, né, sobre essa informação. E aí, se até o finalzinho do programa tiver mais uma atualização, a gente vai falando aqui, tá bom? Valeriano, tudo bem, meu amigo? Bom dia, bom dia, bom dia.
4: Bom dia, Léo Vieira.
0: Bom dia, meu amigo.
4: Boa noite, Carlito Madureira. Mulher, sempre mulher. Eu ofereço aqui para minha esposa, meus amigos, para dona Irani, dona Rita de Cássia Mariana do Forró, dona Silva, dona Rosa Batista, dona Divina, Sobe Desce, Miguelão Nascerano, Carraia Júnior, Raul Mato, Anitinha da Sarra, Carlão, Sotoi, Juju, que tá chorando aí hoje. E toda a galerinha da animação. Viu? Bom dia.
0: Valeu, obrigado, querido. Abração para você. Bom dia, quem mais? Rony!
5: Bom dia, Léo Vieira.
0: Bom dia, meu amigo.
5: Tô aqui ligado no seu programa.
0: Coisa boa, obrigado.
5: Viemos com Rio Negro e Solimões, Chumbo Trocado.
0: Valeu, meu querido. Abração, Pedrão, gente. Será que Pedrão? Como é que tá o Pedrão? Pedro, bom dia, querido.
6: Meu amigo.
0: Meu amigo.
6: Bom dia,
0: querido.
6: Feira boa, vamos que vamos.
0: Isso.
6: Vamos por cá. Pezinho.
0: Oi.
6: Manda pra nós aí, Casa de Caboclo, se não rodou ainda, se rodou, você manda outro aí.
0: Ok, meu
6: manda
0: querido, tá bom.
6: Lá na atividade, pessoal lá de Mateus, pessoal Luz Mande, pessoal do Flor da Serra, assentamento com o fundo do município Mundo Carmo, Chancho na Fazenda Água Branca, Samuel, Elias, Baiano, Pezão, pra todo mundo que tá ligado no programa, até de puto, bora.
0: Tô em palmas. Meu querido, já vai dar tudo certo aí que você faça a sua cirurgia, com certeza, tá bom? Abração pra você, Pedro, boa terça-feira, que Deus abençoe cada vez mais, tá bom, meu querido? Um abraço pra você, tudo de bom. Ô, Nalvinha, tudo bem, minha amiga?
7: Bom dia.
0: Bom dia.
7: Boa terça-feira, bom trabalho.
0: Obrigado,
7: pra
0: minha
7: você.
0: Querida. Pra você também.
7: Tudo de bom pras suas princesas.
0: Que maravilha.
7: As suas pequenininhas, né?
0: Obrigado, minha querida, obrigado.
7: E tudo de bom pra seus amigos.
0: Que legal.
7: Aí, Raimundinho das Armas.
0: Isso.
7: A Sussu, Jojo, todos que tá na escuta. Então tá. Falou, tchau.
0: Valeu, minha querida. Um abraço.
7: Obrigada, amiguinho.
0: Eu que agradeço, Nalvinho. Abração pra você, ó. Cafezinho, inclusive, pra você também, ó. Cafezinho Alvorecer pra minha amiga Novinha, também tá ouvindo o programa no Aureni 3. Quem mais? O Riba Abreu. Ah,
1: bom dia, meu nobre.
0: Bom dia, meu amigo.
1: Estou aqui na escuta desse maravilhoso programa.
0: Obrigado,
1: quero
0: querido.
1: Quero pedir uma música hoje de Sérgio Reis, Estrada Longa. Vou oferecer pros meninos da Stein, que estão vindo nessa hora em direção ao trabalho, uma frota de carro. É, o Gabriel, o Eugênio, o Jairo e todos que estiver se direcionando de Palmas aqui pro trabalho, aqui na Cima da Serra, aqui, né? Da empresa. E todos que estiver na escuta, e pra você, meu amigo, pra minha mãezinha, minha irmã, e todos que estiver na escuta desse maravilhoso programa, que é muito bom nesse momento, nesse
0: valeu,
1: momento.
0: Valeu, meu querido, abraço.
1: E tudo de bom dia pra nós, vamos à luta.
0: Bom dia, nosso amigo Riba Abreu, gente boa, gente finíssima. Ó, 7h31, tá na hora, né? Na hora da gente cantar parabéns pros aniversariantes do dia. Olha, hoje nós estamos vivendo uma terça-feira, dia 22 de setembro, viu, gente? Início da primavera, sabia? Hoje é início da primavera. Hoje também é Dia da Juventude do Brasil, Dia Mundial Sem Carro, também Dia Mundial da Banana. Hoje também é Dia do Contador. Parabéns a todos pelo seu dia. Hoje também é Dia Nacional do Atleta Paralímpico, tá? Os nascidos no dia 22 de setembro é, na grande maioria dos anos, é do signo de Virgem, tá? Mas o signo exato pode mudar para Libra, dependendo aí da hora, do fuso horário do nascimento, viu, gente? É, dependendo aí do fuso horário do nascimento, você pode ser libriano, né? Ou do signo de Virgem, tá bom? Combinado? Então vamos lá, mandar os parabéns para quem tá hoje soprando velinhas nessa data especial, passar no Facebook Léo Vieira, na página Alvorecer também, e claro, os famosos que hoje estão aniversariando nessa data especial, tá bom? Para você, meu amigo, para você, minha amiga, felicidades e parabéns! Ó, quem tá aniversariando hoje, a Silvânia Pereira. Rosineide Lima também está aniversariando hoje, parabéns para ela. Carmelita Muniz também é aniversariante do dia de hoje, parabéns, tá? A Andressa Nunes também está aniversariando hoje. E hoje também é aniversário da nossa amiga, Daiane Ribeiro Cerqueira, né? A Daiane hoje também está soprando velinhas, muitos anos de vida, muita saúde e muita paz para você, tá bom, querida? Felicidades, tudo de bom. E agora, os famosos que hoje estão aniversariando. A atriz Zezé Polessa está aniversariando hoje, parabéns para ela. O ator brasileiro Jonas Torres também está aniversariando nessa data. Hoje é aniversário dele, gente, o fenômeno Ronaldo Nazário. O Ronaldo Fenômeno hoje está aniversariando, ex-jogador, empresário brasileiro, parabéns para ele, muitos anos de vida, saúde e paz. Inclusive, no domingo agora, né, no domingo passado agora, o Esporte Espetacular fez uma homenagem muito bonita para o Ronaldo, 50 anos do Ronaldo Fenômeno, ó, gente, cinquentão já, né? Pois é, olha, hoje também a modelo Fernanda Tavares está aniversariando, parabéns para ela, e o ator Gabriel Kaufman também está aniversariando hoje nessa data especial. A você que está me ouvindo, está aniversariando hoje, então, ó, receba o nosso abraço, o nosso carinho e parabéns.

0: Parabéns, parabéns a todos os aniversariantes dessa data, que Papai do Céu abençoe e repita por muitos e muitos anos aí na sua vida, viu? Felicidades aos meus amigos e minhas amigas, ó, parabéns! Agora tem o embaixador Gustavo Lima.
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0: Aí no nosso programa Alvorecer, ele, Gustavo Lima.
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0: Bora para Momento Informação, tá na hora de notícia. Viviane Goulart atualizando as notícias desta manhã de terça-feira. Alô, alô, Vivi, bom dia, querida. Boa terça-feira para você.
2: Oi, Léo Vieira, bom dia para você também. Bom dia para os nossos ouvintes. Estou chegando aqui com a notícia de que o estado iniciou um novo ciclo de monitoramento sanitário para reforçar a vigilância contra a influenza aviária e a doença de Newcastle. Ao todo, 38 propriedades rurais selecionadas pelo Ministério da Agricultura e Pecuária serão acompanhadas durante o ciclo 2026-2027. Esse trabalho é realizado pela Agência de Defesa Agropecuária do Tocantins e o objetivo é identificar precocemente uma eventual circulação dos vírus e contribuir para a comprovação da ausência das enfermidades na avicultura industrial do Tocantins. A orientação é que os produtores das propriedades colaborem com os procedimentos necessários para a coleta das amostras. Em caso de suspeita de influenza aviária ou da doença de Newcastle, a orientação é comunicar imediatamente uma unidade da ADAPEC ou entrar em contato pelo telefone 0800-000-4733. E olha, agora a gente fala sobre eleições 2026. O TSE começa a enviar alertas pelo e-título com orientações aos eleitores. O Antônio Neves tem mais detalhes.
3: O Tribunal Superior Eleitoral começou a enviar notificações aos eleitores pelo aplicativo e-título. Os alertas trazem orientações sobre serviços eleitorais, consulta ao local de votação e atualização do aplicativo. Segundo o TSE, as mensagens continuarão durante o período eleitoral, inclusive entre o primeiro e o eventual segundo turno. O tribunal recomenda que os eleitores atualizem o e-título e confiram com antecedência a zona e a seção onde vão votar. A consulta ao local de votação também está disponível no portal do TSE. O aplicativo é gratuito e reúne diversos serviços da Justiça Eleitoral. Antônio Neves para a Unitins FM.
0: Muito obrigado, Antônio, pela sua informação. Muito obrigada, Viviane Goulart. O Momento Informação volta às 8h30 da manhã.
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4: Alô, você que é de Capricórnio, de 22 de dezembro a 20 de janeiro.
0: Olha, o dia pode trazer oportunidades na carreira e até ganhos no dia de hoje, né? Olha, algumas decisões importantes podem aparecer. A família também merece atenção, viu? Capricorniano, capricorniana. Já no amor, o seu charme está forte e pode ajudar tanto na paquera quanto no relacionamento, ok? Os números da sorte para hoje: 12, 18 e 54. E a sua cor para o dia de hoje é azul.
4: Atenção, aquariano e aquariana, de 21 de janeiro a 19 de fevereiro.
0: Olha, conversas, parcerias e novos contatos estão favorecidos no dia de hoje. Seu jeito espontâneo pode abrir portas no trabalho e também aproximar pessoas. Olha, à tarde, uma conexão especial pode ficar ainda mais forte, tá ok? Os números da sorte para hoje: 0841 e número 59. A cor para o dia de hoje é bege.
4: Atenção, você que é de peixes, de 20 de fevereiro a 20 de março.
0: Atenção, peixes, olha, sua criatividade pode ajudar a resolver problemas e melhorar o ambiente de trabalho. No dinheiro, é hora de assumir o controle e organizar as contas. Olha, no amor, a química está forte, mas evite ciúmes e cobranças, tá? Os números da sorte para hoje: 18, 27, número 36, e a sua cor é vermelho.

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4: É isso aí, é isso aí. Estamos de volta. Excelente manhã pra você. Uma ótima terça-feira, gente. Bora pra cima, hein? O dia começou. Pra...

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1: É desse modelinho, olha a hora, gente, olha a hora. 7h50 agora, na programação do nosso Alvorecer, feito pra você até as 8 da manhã. Tamo juntos, eu, você e...
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1: De volta o nosso programa Alvorecer, deixa eu trazer mais um giro de mensagens, gente do céu, meu amigo João Ivonaldo, rapaz, tá aqui com a gente. E esse radinho, João, esse radinho é bonito, hein? Bom dia, meu querido.
3: Eu tô aqui na casa da mamãe, vim tomar um café aqui
1: tá
3: hoje.
1: Tá na mamãe.
3: Serginho Brasil, dona Clarice, tá um pouco,
1: legal, manda
3: abraço pra Sofia Lara também, pra compadre Adalto, pra você, pra Pepe, hã?
1: Que legal.
3: Cala Morena. Deus é meu bispo, Maiara de Abreu.
1: Isso, valeu, valeu, valeu, João e Ivonaldo. Agora esse radinho é muito invocado, viu, João? Abração pra eles aí, né? O maninho Serginho Brasil. Olha o homem aí, Serginho Brasil, um abraço, querido, pra você, dona Clarice, um abração pra eles aí, todo mundo tomando cafezinho da manhã com Alvorecer, né? Olha aí, cafezinho da manhã. E o Carlos, como é que tá, Carlos? Tudo bem, querido?
4: Bom dia, Laveira, bom dia, Laveira, bom dia a todos.
1: Bom dia,
4: pessoal. Vamos pra cima.
1: Isso aí, Carlos, vamos pra cima. Motorista de aplicativo trabalhando firme, rente no batente. A Sônia Helena de Barrolândia tá dizendo assim: oi, Leozinho Vieira, bom dia. Como está? Tudo bem, minha querida. Léo, me manda essa reflexão que você acabou de ler, né? Se possível, meu amigo, mando sim. Olha, tem uma terça-feira na presença de Deus. Vai um cheiro aí também pro Goiano, pra Simone, manda o hino da Damares pra nós. Ó, vou fazer uma mensagem com o hino da Damares, tá? Qual que você gosta? Fala aí pra mim aí qual é que você gosta da Damares, manda pra mim o nome do hino, que aí eu vou providenciar a mensagem com o hino que você pedir, tá bom? A gente faz sempre as nossas mensagens baseadas em alguma canção e isso fica legal demais, tá bom? Um abração pra você, nossa amiga Sônia Helena de Barrolândia, obrigado pelo carinho da audiência, da companhia. Vou ficar devendo somente a música pra você aí, tá bom, minha querida? Quem mais? Olha ele aqui, rapaz, Manuel do Aterro também tá com a gente. Abração pra Manuel do Aterro, gente boa, gente finíssima. A Edneide Souza tá dizendo: bom dia, Léo, toca aí pra mim, Indiferença. Zezé de Camargo e Luciano, essa é bonita, Indiferença, Zezé de Camargo e Luciano. Emival Corrêa, olha, rapaz, o cafezinho da manhã já tá aí no jeito, tá dizendo: bom dia, meu amigo Léo, vamos lanchar, estou aqui na nossa marcenaria no Jardim Querido, em Porto Nacional, começando o dia, manda aí um Bruno e Marrone pra mim, pra minha esposa Adelina Viana, pra todos do grupo Galera da Animação, obrigado e que Deus abençoe sempre, amém, meu querido, eu que agradeço, tudo de bom, felicidades pra você também, tá bom? Minha amiga Célia, rapaz, ó, o radinho dela tá ali, bom dia, minha
5: bom dia,
1: amiga.
5: Leozinho,
1: bom dia,
5: Leozinho,
1: bom dia, minha querida.
5: Leozinho, tá?
1: Oi.
5: Tá terrível, viu, Leozinho?
1: Hoje eu tô terrível, agora eu lembrei.
5: Estamos
1: dessa
5: aqui
1: música.
5: Trabalhando.
1: Tá trabalhando?
5: Não, Leozinho, cheiro, Leozinho.
1: Cheiro,
5: vai,
1: minha
5: Palmeira.
1: Querida. Vai, Coringão, deixa eu organizar aqui a Indiferença. Tocar essa moda já, viu? Deixa eu ver se dá pra tocar aqui, já encontrei, então vamos tocar essa moda já, ela é bonita. Ela é um pouquinho grande, então vou ter que tocar ela agora, porque ela é um pouquinho grande essa moda. Mas vamos ouvir então, Zezé de Camargo e Luciano, daqui a pouquinho eu volto pra gente finalizar o nosso programa Alvorecer, feito pra você.
2: Bom dia!

0: Eita, moda linda demais, Zezé de Camargo e Luciano, aqui na programação do nosso Alvorecer. Sensacional, gostou, rainha da moda?
1: É claro.
0: Gente, só dá tempo de mandar alô rapidinho aqui pra Iris Cardoso, tá dizendo bom dia, Léo Vieira, um abração pra você, Iris, a Linda Matos e o Milton na Chácara Três Corações, um abraço, meu amigo Goiozinho, um abração pra você, Areli também, Maria de Nazaré do Aureni 3, o Neuton na Barra do Aroeira, quem mais? O Vitor Uchoa também com a gente, abração, tudo de bom, felicidades, quem mais? Edinaldo, cadê aí? É ele, Edinaldo, não, José Nunes, né? José Nunes tá mandando um alô especial pra tia Florença, é isso? Tia Florença e também o primo Edinaldo. Muito bem. Agora sim, vamos trazer então ele para fechar o programa. Tá chegando Luiz Carlos Bordoni.
2: Seja o seu maior incentivo. Reconheça o seu valor, honre a sua história de lutas e não aceite em hipótese alguma menos do que você merece. Nunca se deixe medir por régua alheia. Você mede você. É você quem define os seus limites. É você quem dá tamanho aos seus sonhos. E é você o maior amor da sua vida. Então, tenha fé, seja autoconfiante, autodeterminado, vá à luta e vença. E faça um maravilhoso dia.
0: Muito bem, tá aí mais uma bela mensagem dele, Luiz Carlos Bordoni, agora sim no finalzinho do nosso programa Alvorecer, tá na hora de dizer bye bye, o tempo não espera ninguém, faltando um minutinho só para 8 horas da manhã, na sequência você vai ficar muito, mas muito bem acompanhada, porque ela vem aí, Poliana Siqueira e o nosso show da manhã, até meio-dia a Poliana te faz companhia, tá bom? Israel, Rodolfo, canta pra gente, moral da história, para fechar o programa, abraço gente, felicidades, até amanhã às 5 da matina.

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3: A Universidade Estadual do Tocantins autorizou a criação e a abertura de dois novos cursos de graduação aqui no estado. Uma das graduações autorizadas é o curso superior de tecnologia em gestão de turismo e será ofertado na modalidade de educação à distância pelo projeto Tô Graduado, que amplia o acesso ao ensino superior em municípios do interior do Tocantins, utilizando polos educacionais para a oferta das atividades acadêmicas. De acordo com a autorização, o curso de gestão de turismo terá vagas nos polos de educação tecnológica localizados em Dianópolis, Ponte Alta do Tocantins e Paranã. A graduação ficará sob a coordenação da Unitins e essa iniciativa amplia a oferta de formação superior em uma área ligada à atividade turística, com atendimento a 3 municípios das regiões Sudeste e Central do estado. O Conselho Universitário da Unitins também autorizou a criação e a abertura do bacharelado em educação física. Este curso será presencial e ofertado no campus da Unitins em Araguatins, no norte do estado. As autorizações dos dois cursos foram assinadas pelo presidente do Conselho Universitário da Unitins, reitor Augusto Rezende.
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3: Oi, bom dia. Terça-feira, 22 de setembro.
4: Otimista já sorriu.
3: O show está no ar nessa terça-feira, hoje dia 22 do mês de setembro. Obrigada por escolher, por preferir a Unitins FM, uma emissora da Universidade Estadual do Tocantins. Nós estamos no ar há 26 anos, te fazendo companhia, deixando

0: prazer. Eu sou a Poliana Siqueira, estou aqui mais um dia, mais uma vez, fazendo o que eu gosto pra você que eu gosto mais ainda. Bom saber que você escolhe, que você prefere a companhia da Unitins FM em casa, no carro, no trabalho. Bem-vindo, bom dia! É o nosso show que tá no ar, a gente segue juntos até meio-dia, né? Você continua participando comigo, o WhatsApp é o 639-9915-6234. Você já tem esse número salvo aí, ó, 999156234, salva esse contato, é o WhatsApp Unitins FM, pra você participar, pra você interagir com a gente, tá? Mandar o seu alô, mandar o seu bom dia. E aí, tá tudo bem com você? Tá tudo certo? Em Palmas, na capital tocantinense, 28 graus agora, às 8 horas e 9 minutos. E olha, hoje eu vou começar o programa atualizando as informações, né, desse incidente que aconteceu aí com o cantor Rick, da dupla Rick e Renner. Há muita gente, aliás, uma mobilização nacional, né, acompanha nesse momento o desaparecimento de um helicóptero lá em Santa Catarina. E o motivo, né, é claro, tinham 5 pessoas a bordo e entre essas pessoas o cantor Rick, da dupla Rick e Renner. E como todo mundo sabe, a maioria pelo menos, Rick é filho da nossa terra, é um cantor nascido aqui no Tocantins, em Monte do Carmo, né, um orgulho do sertanejo. Sertanejo tocantinense, e o helicóptero que ele estava sumiu dos radares na tarde de ontem, na segunda-feira. Ele decolou de Porto Belo, no litoral catarinense, e estava indo em direção à cidade de São Joaquim. Inclusive, o prefeito da cidade de São Joaquim estava esperando o Rick para almoçar. Ele falou, olha, ele ia chegar aqui por volta de meio-dia, mas o contato com a torre de controle foi perdido quando o helicóptero passava pela região da Serra do Corvo Branco, uma área que segundo os bombeiros é cheia de montanhas, de muita mata fechada, né? A assessoria do cantor, os parentes aqui do Tocantins, inclusive, estão acompanhando tudo, né? Ó, 5 pessoas a bordo, incluindo o Rick e o empresário Bruno Avelar, que é amigo pessoal dele. Aliás, o Bruno é muito conhecido também no meio, né, dos artistas, dos famosos. Na hora do voo, segundo moradores e segundo a própria polícia, o corpo de bombeiros, o tempo estava horrível na serra. Chovia muito, vento muito forte, visibilidade quase zero. A aeronave, né, é o modelo Bell 430 e segundo a ANAC, a documentação está em dia. É um helicóptero, né, muito seguro. A Força Aérea Brasileira e o Corpo de Bombeiros estão fazendo uma operação gigante de resgate. E como o acesso por terra é muito difícil nas montanhas, as equipes estão usando drones com sensores térmicos na tentativa de localizar algum sinal no meio da floresta, porque, como eu disse, é uma mata muito fechada, não é? E é importante reforçar que até o momento não há confirmação de que esse helicóptero caiu, né? De que esse helicóptero que foi um acidente, né? Então, a informação que tem é que ele perdeu o contato com a torre. O parceiro dele, do Rick, o Renner, pediu, né, uma corrente de orações nas redes sociais, e nós aqui do Tocantins, claro, entramos nessa torcida, nessa corrente positiva, né? A grande esperança é que o piloto tenha conseguido fazer um pouso forçado em alguma clareira, né? E que estejam apenas isolados, né? Se Deus quiser, a gente torce por essa notícia, né? De que eles estejam apenas isolados, sem sinal de celular, porque é uma mata fechada, né? Então, qualquer atualização aqui sobre o nosso querido Renner, aliás, o Rick, né? Que faz dupla com o Renner, qualquer atualização eu volto aqui pra gente informar você aí do outro lado, tá? 8 horas, 12 minutos. Vamos começar então com ele, Rick Renner. Tudo começou aqui, ó. Ela é Demais, lá de 1998. Sucesso na voz do Rick e do Renner. Bom dia pra você.
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13: Oi, oi, 8:19, bom dia.
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13: É o nosso show desta terça-feira no ar aqui na sua Unitins FM. Ó, deixa eu mandar um beijo pra Daiane. A Daiane, que hoje é o aniversário dela. Poli, hoje eu tô completando mais um ano de vida. Parabéns, Daiane, pra você, viu? Saúde acima de tudo. Sabedoria, tá? Pra você tomar as melhores decisões, fazer as melhores escolhas. Parabéns, feliz aniversário, tá? 8:20 agora, deixa eu mandar um abraço aqui pros meus amigos sintonizados com a gente, ligados aqui no nosso show desta quarta-feira, aliás, essa terça-feira, né? Abraço pra vocês aí do Hotel Fazenda. 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
15: Oi, Pauliana Siqueira.
13: Bom dia.
15: É só ouvinte, a Daiane, de todas as manhãs.
13: Tudo bem?
15: Bom dia. Hoje, ô, Pauliana, hoje eu estou ficando mais velhinha, completando mais uma era.
13: Pois é, Dai, eu recebi a mensagem que você mandou lá pelo Instagram. Parabéns pra você, viu? Saúde pra você, que Deus te proteja, que essa data se repita por muitos e muitos anos, sempre com muita saúde, tá bom, Daiane? Um beijo pra você, feliz aniversário. Alô, meu amigo Luiz Caxi.
16: Gente, tá? Mandar o seu alô, mandar o seu bom dia. E aí, tá tudo bem com você? Tá tudo...
13: Luiz Caxias tá lá naquele lugarzinho de paz, né? Um abraço pra você. Que privilégio, né, Luiz? Morar assim, tão próximo à natureza, o rio passando bem na frente, que delícia de lugar. Um abraço pra você, obrigada, viu, pela companhia, pelo rádio ligado. Bom dia.
15: Poliana, bom dia, bom dia. Tô de férias, tá terminando minhas férias. Aí eu tinha trocado de número.
13: Sim.
15: E tava sem o número da rádio, mas tava te ouvindo todas as minhas férias. Todas minhas férias eu te ouvi. E aí essa semana que vem eu volto, mas... Amo seu programa, amo você, viu?
13: Obrigada, cheiro. Meu amor, Deuselina.
15: Ah, sou a Deusa de Porto Nacional.
13: A Deusa de Porto Nacional, um beijo, Deusa, pra você, obrigada, viu? 8h23 agora, o nosso show da manhã aqui na sua Unitins FM, tá com
17: dia,
13: a gente bom, o Carlos, bom dia.
17: Deus abençoe o nosso dia, amém. Vamos pra cima, vamos pra cima. Deus abençoe a família do Rick e vamos encontrar, eu vou encontrar com vida, com
13: vai
17: fé em Jesus.
13: Vai sim, com fé em Deus, vai sim, viu? E olha, já que a gente tá falando, antes da fama nacional e do sucesso com o Renner, né? Rick viveu, olha gente, é assim, é algo que eu acho tão bonito essas histórias inspiradoras, porque a vida é assim, né? A gente passa por dificuldades e aí às vezes você tá num momento tão difícil da sua vida e você olha pra um lado, olha pro outro, parece que não vê saída. E aí quando a gente vê assim, esses artistas também, que hoje estão no topo, hoje tem uma vida, né, financeiramente falando é muito boa, a gente fala assim, como, né, se essa pessoa conseguiu, mas olha o que esse cara teve que superar, né? O Rick viveu em Goiânia, um dos momentos mais marcantes da sua vida. Eu vi isso aqui ontem na internet e achei tão interessante e quero compartilhar com vocês. Nascido Geraldo Antônio de Carvalho, olha o nome do Rick, Geraldo Antônio de Carvalho, nasceu em Monte do Carmo, na época norte de Goiás, né? Hoje, Tocantins, a música entrou cedo na sua vida por incentivo do pai, ao lado da irmã Dalva, com a dupla Sereno e Serenata. Anos depois, enfrentando grandes dificuldades financeiras em Brasília, o Rick soube que o Zezé de Camargo estava hospedado lá no Hotel Bandeirantes, em Goiânia. Acreditando que aquela seria a sua oportunidade, ele pegou o pouco dinheiro que tinha e viajou de ônibus até a capital goiana. Chegou lá, ele foi procurar o Zezé de Camargo. O encontro aconteceu aconteceu na suíte onde o Zezé estava com a família, na época a Zilu, né, as filhas, a Vanessa, a Camila, o Igor, ali as crianças ainda pequenas. Aí ele apresentou, né, o trabalho, levou a fitinha gravada com a composição dele, aquela música, eu vou tocar já já pra gente ouvir, Conta Pra Ela, é composição do Rick. Aí o Zezé ouviu, né, a música, gostou e decidiu ajudá-lo com a promessa de apoio na editora e na gravação de um disco. Mas havia um problema, o Rick não tinha dinheiro para voltar para Brasília. Você imagina, né? Ele pegou o dinheiro que tinha, apostou, comprou a passagem, foi lá entregar a fita, né? Eu preciso mostrar o meu trabalho para ele. Aí ele falou, olha, eu sinto muito, Zezé, mas eu não tenho dinheiro de volta, né? Eu não tenho dinheiro para voltar, como é que eu faço? Aí o Zezé tirou o dinheiro do bolso e entregou pro Rick. Com esse valor e mais alguns centavos, né, alguns dinheiro, ele conseguiu com um amigo que o acompanhava e comprou a passagem de volta para sua família, de volta para casa. Aí depois disso tudo mudou. Renê procurou o Zezé mais uma vez para reatar a parceria. O Zezé falou, você tem mais música aí? Manda, né? Agora com o Rick na primeira voz. Enquanto isso, o Zezé levou a fita para São Paulo e essa música, Conta Pra Ela, foi gravada por Leandro e Leonardo, projetando o cantor Rick como um dos melhores compositores desse país. E então, assim, o sucesso da dupla se tornou história, né? Mas tudo mudou, tudo começou com essa viagem de ônibus, né? E essa fitinha gravada que ele foi lá entregar em mãos para o Zezé de Camargo numa suíte. E aí, nesse gesto, né, de generosidade, o Zezé pegou a fita e falou assim, olha, eu não vou gravar não, mas eu sei quem, pra quem eu vou passar essa música. E ficou isso aqui, ó, esse sucesso, né, do Leandro e Leonardo. 8h27, grandes histórias começam assim, né, quando alguém decide acreditar numa oportunidade. 8h27 agora.

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1: Unitins FM 8:35, é hora de informação. Mara Santos, bom dia.
2: Bom dia, Poliana, excelente terça-feira para você e todos os ouvintes ligados aqui no Show da Manhã. E a gente chega agora com a seguinte atualização. Conselho da Justiça Federal liberou 3.220.000.000 de reais para pagar valores atrasados a pessoas que venceram ações contra o governo federal. Parte desse dinheiro é para processos envolvendo o INSS, como revisão de aposentadorias, pensões e auxílios. O Tocantins está entre os estados atendidos pelo Tribunal Regional Federal da Primeira Região, o TRF1, que recebeu mais de R$1 bilhão de reais. Mas atenção, o valor não é para todos os segurados. É preciso ter vencido uma ação judicial e ter uma requisição de pequeno valor, a RPV, incluída neste lote. Quem tem processo deve consultar o andamento na Justiça Federal e verificar se o RPV foi liberado. O dinheiro é depositado em uma conta específica do Banco do Brasil ou da Caixa Econômica Federal e não necessariamente na conta que o beneficiário já utiliza. A gente encerra com essa notícia. A Justiça Eleitoral do Tocantins garante o voto acessível antes mesmo do dia da eleição. Vamos acompanhar com o Antônio Neves.
3: Mais de 18 mil eleitores com deficiência estão aptos a votar no Tocantins nas eleições deste ano. A Justiça Eleitoral prepara os locais de votação para garantir o acesso e a autonomia desse eleitorado. Os prédios devem ter, por exemplo, rampas, corredores acessíveis e sessões preferencialmente no térreo. A urna eletrônica também tem recurso como teclas em braille, áudio e intérprete virtual de Libras. Eleitores com deficiência ou mobilidade reduzida podem ainda ter auxílio de uma pessoa de confiança durante a votação, quando necessário. Idosos, gestantes e pessoas com mobilidade reduzida também têm direito à prioridade na fila. Em caso de dificuldade de acesso no dia da votação, o eleitor pode procurar a coordenação do local ou solicitar o registro da ocorrência em ata. Antônio Neves para a Unitins FM.
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1: Unitins, agora 8:38, bom dia, tudo bem, tudo certo? É o nosso show que tá no ar aqui na sua Unitins FM. 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Obrigada, viu, pela companhia. Bom dia. 8:39 agora. Bom dia, Manel. Tudo bem? Seu Manel do Aterro Sanitário tá lá com a gente. A Rosa também tá aqui. Oi, Rosa. Bom dia.
4: Poliana, bom dia. Bom dia, Poliana.
1: Bom dia, Rosa.
4: Passando aí, minha filha. Pra desejar tudo de bom pra você e torcer, tô na torcida também, pedindo a Deus e Nossa Senhora que não tenha acontecido nada com o Reni.
1: Com o Rick,
4: né?
1: Isso.
4: Pois é, que Deus abençoe, que eles achem ele com vida e saúde, porque eu torço muito por ele, eu sou muito fã dele. E eu gosto muito daquela música, então por isso eu vou pedir aquela música Escolta de Vagalume com Rick e Rena.
1: Linda música.
4: Apareceu especialmente pra você, gata, que Deus abençoe o seu dia.
1: Amém.
4: E que Deus abençoe, que vão encontrar ele com vida. Que ele esteja só num lugar lá na mata, isolado, mas que não tenha acontecido nada de ruim com eles, que Deus esteja com eles.
1: É isso que a gente torce, né, Rosa? Para que eles tenham apenas perdido contato, às vezes não tá conseguindo, né, falar, sem sinal de telefone, chuva, porque continua chovendo muito lá.
4: Chovendo mal e combatendo, né? Tudo que é ruim pra longe deles. Poliana, um abraço, gato, um cheiro, viu? Tudo de bom pra você. Porque eu tava no laboratório, acabei de chegar ainda agora. E na hora que eu cheguei, eu fui fazer um exame no laboratório. E quando eu cheguei, eu vi você falando. Uhum. Meu Deus do céu. Que Deus venha abençoar ele, né, Poli? Com saúde. Que Deus venha tirar tudo que é ruim pra longe deles. Ah, eu vou torcer por ele. Vou pedir a Deus e Nossa Senhora que ele apareça com vida. Muito triste, viu? Pois é, Poli. Um cheiro, um abraço, um ótimo dia pra você. Que
1: beijo,
4: Deus abençoe o seu dia, tá, gata?
1: Amém. Beijo pra você também. A gente tá aqui acompanhando as informações, tá? Qualquer novidade, eu vou deixar vocês bem atualizados aí sobre esse desaparecimento, né? Na verdade, está desaparecido esse helicóptero, né? E olha, segundo, né, todo mundo que entende mesmo de aeronave falou que era um helicóptero muito seguro, né? Um modelo Bell 430, que de acordo com a ANAC, é muito seguro, né? Então, assim, a gente torce muito, né, para que isso tenha acontecido, para que eles tentaram, né, fazer ali um pouso forçado, né, em algum lugar e não tá conseguindo sinal, não tá conseguindo contato. Enfim, a gente torce muito para que tenha acontecido isso.
5: Bom dia, Poliana.
1: Bom
5: tudo
1: dia,
5: bem, Poliana?
1: Neto.
5: Tô aqui, obrigado, Poliana, no seu programa.
1: Valeu, Netão. Um abraço. Poli, toca para mim a música Pede a Ela com o Tim Maia. Edneide Souza, um beijão pra você, Edneide, valeu. Meu amigo Maurício Venâncio, bom dia, Maurição. Poliana, eu não tenho tempo de ligar, mas eu tô aqui sempre ligada e eu fico muito feliz, tá, Maurício? Um abraço pra você. A Jordana também tá ligada com a gente. Poli, um abraço pra você, eu tô aqui te ouvindo. Obrigada, viu, Jordana? Bom dia. 8h41 agora na Unitins FM. Bom dia.

0: Tocantins FM, 15 faltando para as 9. Pablo Tomara, bom dia.
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0: 15 faltando para as 9, olha, em meio às buscas pelo helicóptero que levava o cantor Rick e os demais ocupantes, a esposa do cantor Rick, a Geralda Helena, compartilhou uma mensagem de fé nas redes sociais. Rick e Geralda estão juntos há mais de 40 anos. Em 2015, depois de cerca de 3 décadas, né, de casamento, os dois oficializaram a união religiosa na Basílica de Nossa Senhora Aparecida, numa cerimônia celebrada pelo padre Fábio de Melo. Agora, diante desse momento delicado vivido pela família, a Geralda, esposa dele, demonstrou confiança. Eu achei lindo. Olha o que ela compartilhou, gente. Vai surgir um testemunho tão grande, mas tão grande, que vai ser impossível dizer que não foi Deus.

0: Os militares de Santa Catarina confirmou que o sinal de celular de um dos ocupantes que estava no helicóptero desaparecido foi detectado na madrugada de 22 de setembro. Ou seja, segundo o Corpo de Bombeiros, né, eles informaram que o celular de um dos ocupantes que transportava o cantor Rick foi ligado durante a madrugada. Ou seja, alguém buscando o sinal, né? O sinal teria sido detectado numa área de floresta em meio a muita chuva. A escuridão levando as equipes de resgate a concentrar as buscas ali naquela região. As autoridades ainda não confirmaram a localização exata do aparelho, nem se há sobreviventes. A equipes do Corpo de Bombeiros, com apoio de agentes especializados e aeronaves, trabalham para identificar o ponto de emissão do sinal e localizar o helicóptero e os seus ocupantes. O fato é que o sinal de um celular, né, de uma das pessoas que estavam no helicóptero foi detectado na madrugada desta terça-feira.
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0: Matins FM, 8h57 agora, bom dia! É o nosso show que tá no ar nesta terça-feira, hoje dia 22 de setembro. Você que tá ligando o rádio agora, que às vezes não acompanha muito as redes sociais, a gente tá noticiando, né, que o cantor Rick, que faz dupla com a dupla Renner, Rick Renner, estava num helicóptero que perdeu contato e desapareceu ontem na Serra de Santa Catarina, né, ontem na tarde de segunda-feira. E a gente tá aqui sempre atualizando, né, as informações para você que tá aí com a gente, tá agora no carro, tá no trânsito. As buscas pelo helicóptero desaparecido ganharam um novo rumo agora pela manhã e a notícia traz assim uma ponta, né, de esperança pra gente. O Corpo de Bombeiros confirmou que o celular do cantor Rick, né, emitiu um sinal de geolocalização na noite de ontem. Pra nós essa notícia é boa, né? Assim, como todo mundo sabe, o Rick é filho aqui da nossa terra, nasceu aqui no Tocantins, né, na cidade Monte do Carmo, e a gente tem assim um carinho muito grande por ele, pela história dele. E aí, por causa desse sinal de celular, as equipes de resgate mudaram totalmente a rota, ou seja, isso facilita, né, porque é uma região muito extensa. Então, por causa desse sinal, eles mudaram essa rota, a rota de busca, saíram de uma área onde não tinha encontrado nada e agora estão mais concentrados, né, concentrando todos os esforços numa região de mata bem densa, perto da cidade de São Joaquim, aonde o Rick iria. Ontem, inclusive, o prefeito deu uma entrevista, falou, ó, tava esperando ele aqui pra gente almoçar juntos, né? Além do Rick, estão a bordo o empresário Bruno Avelar, tem também o videomaker da equipe, o piloto. Quem entende de aviação está trabalhando com a forte hipótese de que, por causa do mau tempo terrível, né, na região, o piloto tenha conseguido fazer um pouso forçado e que todos estejam abrigados na mata, protegidos, só aguardando o resgate chegar, né? O clima lá na Serra Catarinense está feio, está horroroso, muita chuva, né, neblina, então os bombeiros estão assim, rasgando a mata a pé mesmo, de jipe, né, com cães farejadores, o apoio da Força Aérea Brasileira. Então, graças a Deus, até o momento, as autoridades reforçam que não tem nenhuma confirmação de queda, né? Ninguém ouviu um barulho esquisito na mata, um avião, um helicóptero caindo, né? Uma operação de busca ativa e de muita esperança. Então, assim, eu quero pedir, né? Você que tá aí do outro lado, você que é fã, né? Vamos unir as nossas forças, pedir a Deus, né? Para que termine tudo bem, né? Vamos mandar boas vibrações, energia positiva para que o Rick, o Bruno, toda a tripulação, né, saiam dessa, que seja apenas um susto para nós, né? Para a família, principalmente. Agora faltando um para as nove.
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3: Você que está nos acompanhando através do rádio, já ouviu aquela história que as aulas das universidades públicas são abertas a todos, mesmo sem estar matriculados? Será que isso é verdade? 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
1: Bonitins FM, agora 9:06. É hora de informação. Viviane Goulart, bom dia.
2: Bom dia, Poliana. Bom dia para quem está aí nos acompanhando. Olha só, aqui no Tocantins, 165 colisões de veículos contra postes foram registradas entre janeiro e setembro deste ano. Em Palmas, foram 30 ocorrências. A batida ela pode romper cabos e deixar a rede elétrica exposta com risco de choque. Por isso, se o veículo ficar em contato com o poste ou com a rede, a orientação é permanecer dentro do veículo e não tocar nas partes metálicas. Quem estiver do lado de fora também não deve se aproximar ou tocar no veículo ou até mesmo no poste, nos fios. Mesmo que os cabos permaneçam desenergizados, eles podem estar com eletricidade. Então, em caso de feridos, o corpo de bombeiro deve ser acionado pelo 193 e a Energisa Tocantins atende pelo 0800-721-3330. Agora a gente fala que o SUS incorpora uma nova cirurgia que trata o glaucoma e a catarata de uma vez só com uma técnica menos invasiva. Quem chega agora com essa boa notícia é a Tina Santos.
3: Pacientes do SUS que têm catarata e glaucoma em estágio inicial ou moderado poderão ter as duas doenças tratadas em uma única cirurgia. A nova técnica foi incorporada pelo Ministério da Saúde e é menos invasiva para o tratamento do glaucoma. Na prática, durante a cirurgia da catarata, o médico também realiza o procedimento para melhorar a drenagem do líquido dentro do olho. Isso ajuda a controlar a pressão ocular, um dos principais fatores relacionados ao glaucoma. A mudança pode facilitar o tratamento e evitar que o paciente precise passar por cirurgias separadas para cada doença. A incorporação foi avaliada pela Comissão Nacional de Incorporação de Tecnologias no Sistema Único de Saúde, a Conitec, com base em evidências sobre a eficácia, segurança e custo do procedimento. O glaucoma pode evoluir sem sintomas e causar perda irreversível da visão. Por isso, o diagnóstico e o acompanhamento são tão importantes. Tina Santos para Unitins FM.
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1: Unitins, agora 9:08, bom dia pra você. O WhatsApp Unitins é o 63999156234. Deixa eu mandar um beijo aqui pra Iraildes. Alô, Iraildes, um beijão pra você. Lá do Aureni 3. Poli, eu tô aqui todas as manhãs te ouvindo. Manda um alô pro meu filho, Gustavo. É, o Gustavo Campos, de 5 aninhos, que tirou o seu primeiro dentinho de leite. Coisa linda. Ele tá todo contente com a porteirinha dele. Toda hora pede pra tirar uma foto pra ele poder ver. Gustavo, ficou mais lindo ainda, Gustavo. Um beijo pra você e parabéns, viu? Tem que ir tirando o dentinho de leite pra vir, pra nascer o dentinho permanente, tá? E não deixa de tirar, não, porque senão o outro nasce todo torto, tá, Gustavo? Um beijo, meu amor, pra você. Ô, Jalce, o Jalce tá lá em Gurupi ouvindo a gente. Bom
4: saudações,
1: dia.
4: Saudações, Poliana. Bom dia a todos.
1: Saudações.
4: Pensa essa situação aí do Rick, hein?
1: Aham, pois é.
4: Mas enquanto, fala assim, enquanto não encontrar, tem, como é que fala, esperança de vida, né?
1: Sim, sim.
4: E nós estamos esperando aí pelo melhor, viu?
1: Na
4: bem
1: torcida,
4: boa notícia,
1: né?
4: Pra nós aí, nós também te ouvindo, beleza?
1: Valeu!
4: Grande abraço.
1: Um abraço pra você, meu amigo, bom dia. Oi, Rosa, bom dia.
5: Pois é, Poliana, já começou a dar sinal que Nossa Senhora do Livramento, que livra ele de todo mal, junto com Nosso Senhor Jesus Cristo, que vai, sim, até de encontro a ele.
1: Aham.
5: Tem... que vai dar sinal, vai pegar sinal o celular deles para eles encontrar eles. E Deus nunca deve deixar acontecer nada de ruim com eles, viu? Eu tô na escuta aqui, qualquer notícia eu tô ouvindo, minha filha, porque eu tô preocupada demais, mas que Deus não vai deixar acontecer nada de ruim com eles lá, não.
1: Pois é, e os famosos, Rosa, já começam a se manifestar, né? Inclusive o cantor Edson, da dupla Edson e Hudson, gravou um vídeo bastante emocionado, né? Eles que são amigos há cerca aí de 30 anos, o Edson e o Rick construíram uma relação de muita proximidade ao longo da carreira, e aí ele gravou um vídeo nas redes sociais, chorando, emocionado, falou da angústia de esperar pela notícia, porque a gente que é fã, né? Que não é da família, a gente fica nessa angústia angústia, né, de querer saber notícias, porque eu acho que só quem tem alguém, eu acho que assim, pior do que perder alguém, de saber que a pessoa morreu, é essa angústia de querer saber notícias e não ter, né? O desaparecimento é angustiador. E o cantor também pediu orações pelo Rick, pelos demais ocupantes do helicóptero, né? Além de força para todos os familiares que estão lá acompanhando as buscas em Santa Catarina, que o tempo continua chuvoso, né? Isso atrapalha demais as buscas. Um abraço, Rosa. Poli, bom dia. Eu sou o John John, aqui do setor Santa Fé Rural. Manda um alô para todos os amigos e colegas do setor Santa Fé Rural, um alô pra nós também, aqui a minha mãe, a dona Deusa, meu pai Edinaldo, pra galera do Bar dos Amigos, a dona Ivoneide, também pra o Aparecido, pra dona Tida do Cantinho do Xambari, a Sandra Silva, né? O Rafael, toca estrelinha com a Marília Mendonça, uma ótima terça-feira pra todos os amigos e colegas aí do rádio. Valeu, John John, um abraço pra você também, bom dia. Oi, Lília, bom dia.
6: Bom dia, Poliana, tudo bem?
1: Tudo bem.
6: Filha do Urban Rosa. Infelizmente, a nossa terça-feira amanheceu uma das melhores, não, com essa notícia triste desse acidente, né? Nós vamos ter fé, igual os familiares deles estão pedindo, que a esperança é a última que morre, né?
1: Sim,
6: enquanto
1: sim.
6: temos, enquanto não acha nada, há esperança. Se rezar e pedir a Deus para e dê muita força para os familiares de todos que estavam naquele avião. Quero mandar um abraço para todos os meus amigos, em especial para você, o pessoal lá da Matança, um bem especial para minha mãe, para Nisa, pro meu amigo taxista, que toda vez que você fala o nome dele, eu gravo, no dia eu esqueço.
1: O Carioca!
6: Mas um abração pra ele também.
1: Alô, Carioca!
6: E que no decorrer do dia nós temos
1: boas notícias.
6: Notícia boa, né, Poliana?
1: Vamos sim, Lili, eu tô de olho aqui pra atualizar vocês, tá? Pode
6: e
1: ficar
6: é isso
1: tranquilo.
6: Aí, não vamos perder a fé, não. E todo mundo junto em oração pra que dê tudo certo. Um abraço, Poliana.
1: Outro pra você.
6: Poliana, eu não posso esquecer dos meus companheiros da Te Levo. Em breve, tá chegando novidade boa pra Palma.
1: Um abraço.
6: Se puder, Poliana, toca aquela música de filha do Rick Renner, que é muito linda.
1: Linda, né? Um beijo pra Érica também, tá ligada com a gente. Alô, Érica, bom dia pra você, meu amor. Ela tá lá na Espanha, ouvindo o nosso show. Abraço pra você, viu? Seja bem-vinda sempre aqui. Um abraço, bom dia. Se vê aqui.
7: Coisa linda. Ó. Ele tá todo contente com a porteirinha dele. Toda hora pede pra tirar uma foto pra ele poder ver. Gustavo, ficou mais lindo ainda, Gustavo. Um beijo pra você e parabéns, viu? Tem que tirar no dentinho de leite pra vir, pra nascer.
1: E ele tá lá no cantinho do rádio escutando e rindo.
7: Ter o dentinho permanente, tá? E não deixa de tirar, não, porque senão o outro nasce todo torto, tá, Gustavo? Um beijo, meu amor, pra você. Ô, Jalceu, já.
1: Ô, coisa linda.
8: E foi, Leana, eu chamei ele pra ver. Ele falou assim: uai, mãe, mas como que ela sabe? Eu falei: a mamãe mandou mensagem.
1: Coisa fofa, um beijo, viu? 9h14 agora. Estrelinha de Paulo e Paulino, Marília Mendonça.

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1: A contagem regressiva nos semáforos tem uma regra de validade da autuação. Se o temporizador estiver ausente, apresentar defeito mecânico ou eletrônico, estiver apagado, dessincronizado ou com visibilidade prejudicada, nenhum auto de infração poderá ser emitido pelo radar associado àquele semáforo. Caso o projeto seja aprovado e sancionado, a nova legislação entrará em vigor na data de sua publicação oficial. O texto determina um prazo de 60 dias para que os órgãos e entidades executivos de trânsito municipais e estaduais adaptem os semáforos com fiscalização eletrônica já instalados em todo o país. A regulamentação técnica dos temporizadores ficará sob responsabilidade do CONTRAN. Na justificativa da proposta, se destaca que a sinalização de trânsito deve cumprir um papel prioritariamente preventivo e educativo, em consonância com as diretrizes do CTB. Entre os principais benefícios está a prevenção de colisões traseiras, redução de avanços involuntários, proteção de pedestres e afastar a crença popular de que a fiscalização eletrônica possui finalidade predominantemente arrecadatória.
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Tocantins, 9h22 agora. Bom dia pra você. O nosso show continua. Você continua participando pelo 639-9915-6234. Aliás, deixa eu mandar um beijo aqui pra Patrícia. Beijo, Paty. Obrigada pela companhia. Creuza, meu amor, um beijão pra você, viu? Aliás, a Creuza ontem me deu um vestido tão bonito. Todo mundo falou que ficou bonito, viu, Creuza? Obrigada pelo carinho, pela companhia de todos os dias. Eu fico muito feliz de saber que você aí do outro lado nos recebe com tanto carinho na sua casa, viu? Um beijão. Wellington, bom dia pra você. O Wellington tá lá em Luzimangues também ouvindo a gente. A Ana Rosa Galvão, beijo, Aninha, pra você. Lidiane, tudo bem, Li? Um beijo, viu, pra você. A Jess, o Nilson Júnior também com a gente lá em Taquaralto. A Lucélia Barros também ligada. Beijo, Lu, pra você. A Leni Ribeiro, beijão também pro Julimar, que é motorista de aplicativo. Alô, Julimar, bom dia, meu amigo. Abração pro Carioca também, motorista de aplicativo. O José Maria também tá com a gente. O Julimar também lá em Santa Fé, né, Julimar? Um abraço pra você, tá? Todo o pessoal aí de Santa Fé ouvindo a gente. Abraço aos meus amigos do Hotel Fazenda Vitória. Um abração pra vocês aí. A Célia Lopes também, o esposo dela, o Eládio, lá da chácara Pedra Preta, em Taquaruçu. Um trava-língua o nome dessa chácara, em Pedra Preta. Abraço, viu, Célia? Pra você, a Marilaide também. Beijão pra você, Marilaide. 9h23 agora. Tim Maia, pede a ela.

0: 9h32 agora, deixa eu falar uma coisa pra você, que às vezes tá aí na internet, e aí olha, nem tudo que você vê na internet é verdade, tá? Já chegou um vídeo aqui pra mim falando, ó, foi confirmada a morte do cantor Rick. Gente, pelo amor de Deus, a gente tem que ter muita cautela, a gente tem que ter muito cuidado, tá? Por isso que eu falo, o rádio é um veículo sério, tudo que a gente noticia aqui, você pode ter certeza que é verdade, mas na internet não é assim que funciona a coisa, tá? Existe muita fake news, né? E as pessoas, às vezes, hoje em dia, principalmente com a inteligência artificial, até às vezes coloca gente falando, não tem nada confirmado ainda, tá? É importante a gente deixar isso claro. Então, você que compartilha, né? Eu acho que toda informação que chega é de extrema importância para as equipes que estão trabalhando, inclusive a comandante do Batalhão de Bombeiros Militar da região lá, a Tenente Coronel Heloísa, confirmou que uma moradora local relatou ter ouvido um estrondo, né? Bem perto de onde foi registrado nos últimos sinais da aeronave. E isso foi confirmado pela Tenente Coronel, que ouviu um estrondo, mas é importante a gente ressaltar também que a região ali está enfrentando mau tempo, né? Chuva forte, ventos intensos, muitos trovões, muitos barulho de trovão. Então, às vezes, isso acaba confundindo, né? Com o clima desse jeito, as pessoas podem facilmente confundir os barulhos da própria natureza, né? Então, é como a queda de uma aeronave, né? Um trovão, o som do helicóptero, é muito barulho de chuva. Então, assim, a própria polícia e os bombeiros reforçam, né? O relato do barulho está sendo checado, mas não tem ainda nenhuma confirmação de que tem a ver com o helicóptero. Nada de repassar boatos sem confirmação oficial. Combinado? Vamos agir com muita responsabilidade, muito cuidado, porque a gente tá tratando de vidas, né? E é muito sério isso, muito cuidado com aquilo que você compartilha nas redes sociais, tá? Então, inclusive mandaram aqui pra mim, né? Foi confirmar, nada de confirmado ainda, tá? Na internet, nada, nem tudo que você vê na internet é verdade. Muito cuidado, muita cautela, tá? Vamos pro intervalo, 9h34 agora.
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1: 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Mara Santos.
2: Estão abertas as inscrições para quem quer trabalhar com comércio temporário no 9º Festival do Xambari, nas comemorações pelos 63 anos de Paraíso do Tocantins. O prazo termina às 6 horas da tarde desta quarta-feira e as inscrições devem ser feitas exclusivamente pela plataforma Collab. A participação é restrita a empresas com sede e atividade econômica comprovadas em Paraíso do Tocantins. Para os estabelecimentos de alimentação, o Xambari ou o ossobuco deve ser um dos ingredientes principais da receita. O evento será realizado de 21 a 23 de outubro em frente ao Centro de Convenções, no setor Nova Fronteira. O edital completo com as regras e documentos necessários está disponível na plataforma Collab. Para encerrar, a gente traz uma nova informação. Prazo para a convocação da lista de espera do FIES termina nesta quinta-feira. Os detalhes estão com o Antônio Neves.
3: Termina nesta quinta-feira, é dia 24.
4: 7%.
3: Termina nesta quinta-feira, dia 24, o prazo para a convocação.
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2: Graduado, desenvolvido pela Unitins, é um projeto de interiorização universitária tecnológica do Tocantins, criado para levar cursos superiores gratuitos e tecnológicos a vários municípios no interior do estado. Os cursos do TO Graduado são internacionalizados e centralizados no campus Palmas e descentralizados em unidades educacionais tecnológicas distribuídas em 16 municípios tocantinenses, somando mais de 2.000 alunos matriculados. O TO Graduado da Unitins tem polos nas cidades de Palmas, Araguaçu, Arapoema, Campos Lindos, Caseara, Colinas, Colmeia, Guaraí, Itacajá, Miranorte, Natividade, Paranã, Ponte Alta, Dianópolis, Sítio Novo e Xambioá. 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

0: Oi, oi, tamo de volta. 10 e 11, bom dia.
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0: Hoje, terça-feira, 22 do mês de setembro, estamos aqui com o nosso show da manhã. A gente segue juntos até meio-dia, muito prazer. Eu sou a Poliana Siqueira, estou aqui fazendo o que eu gosto pra você que eu gosto mais ainda. Em Palmas, na capital do Tocantins, a temperatura 33.

0: 99915-6234 é o WhatsApp pra você participar, pra você interagir com a gente, mandar o seu alô, o seu bom dia, pra gente fazer essa manhã mais gostosa, né? E você, quando vem, deixa muito mais alegre, muito mais completa, muito mais feliz. Bom dia! Vamos direto pro nosso WhatsApp, eu vi você que tá aqui comigo no 639-9915-6234. Alegria ter você aqui. Mandar um beijo pra Daiane, que hoje tá completando mais um ano de vida. Saúde, felicidade, tudo de bom pra você, tá bom, Daiane? Um beijão. Alô, professor Valdemilson, bom dia.
1: Bom dia, menina. Bom Poliana, dia. Um abraço, beijo no teu coração, que Deus continue te abençoando.
0: Amém.
1: Pois é, menina, então agora às 9 horas e 40 minutos, quando aquela menina falou que postou um vídeo e que tinha achado o corpo, tinha achado o avião, cara, como é que as pessoas têm coragem de postar coisa assim? Aí eu corri, liguei a televisão ali, às 9h44, tava passando o plantão do jornal que não acharam nada.
0: Não
1: inclusive
0: foi.
1: Eles estão com uma busca agora mais perto do local. Sim. Onde pode ter acontecido o acidente, né?
0: Exato.
1: Uma cidade chamada Urubici, onde uhum. conseguiram o sinal de celular de alguém que tava no avião.
0: Do Rio.
1: Aí eu fico cabulado, como que as pessoas têm coragem de postar um vídeo que acharam o corpo, que acharam o avião? Gente, pelo amor de Deus, parem com isso, né?
0: Tem que ter muita responsabilidade, né, professor? Obrigada, viu, pela participação aqui. Bom dia, Poliana. Aline lá de Paraíso, ouvindo o seu programa, Poli. Oi, Aline.
2: Esse é o meu coração, não diga, não precisa.
0: Coisa mais fofa, meu Deus.
2: Mas tem que ser assim, pra ser de
0: coração. Ah, não, Aline. Não diga. Coisa mais linda, gente. Ela colocou aqui o cachorrinho, a cachorrinha, né? Deitadinha lá, toda pomposa, toda linda, ouvindo o nosso show. Beijão pra você, Aline. Oi, Clésio, bom dia.
3: Bom dia, Poliana Siqueira.
0: Tudo bem, Clésio?
3: Manda um alusão pro meu amigo Valmirene.
0: Ah.
3: Felipe. Tá lá na construção, agarrada lá no Diego. Namorada do Sol 1. Vamos que vamos, bom dia a todos. Mó tocam aí de amigo Batista aí pra ele. Qualquer um deles é de amigo Batista. Feliz pra meu amigo Valmirene. E pro meu amigo João também lá no Marica Marco. Agora.
0: Valeu, Clé.
3: E esqueci de um, o Arley tá lá, mas ele lá também agarrado.
0: Valeu.
3: E um bom dia a todos.
0: Bom dia.
4: Bom dia, Paulo. Tô ligada. Programa hoje tá 10.
0: Valeu, Lu, Lucinete. Vamos lá pra Barrolândia, o Ceará tá com a gente. Alô, Ceará, bom dia.
5: Bom dia, Poliano.
0: Tudo bem?
5: É o Ceará em Barrolândia. Ouvi uma música, você passar uma música pra nós aí, é felicidade. Todos que estão ouvindo aí, pra você e pra todos que estão ouvindo. Música Leandro Leonardo, de Tapas e Beijos.
0: Um abraço pra você, viu? Aliás, pra todos os nossos ouvintes aí de Barrolândia, obrigada pela companhia, pela audiência. Agora 10h14 tem o embaixador Gustavo Lima.

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1: Bonitins, 10h21 agora. Cristiano Araújo, Maus Bocados. Alô, Dinalva, beijão pra você, minha amiga. Ela tá com a gente lá na chácara Recanto do Sossego, em Arapoema. Um beijo pra você. Aline, adorei o vídeo, Aline. Um beijo pra você. Bom dia, Cris. Ah, deixa eu voltar aqui. A Cris falou assim pra mim, Poli, eu publiquei o vídeo que você mandou um alô pro meu pai, né? Aquele, lembra aquele senhorzinho de 102 anos lá no pezinho do rádio ouvindo a gente, comendo um quebrador, né? E aí ela colocou o vídeo no TikTok. Ela falou, Poliana, tá bombando. Tá bombando o vídeo lá no TikTok. Legal, Cris. Um beijo, meu amor, pra você, pro seu papai, viu? Obrigada pelo carinho. 10h22 agora.

0: Tocantins FM, 10h28 agora, Henrique Juliano, Amor dos Outros, também Cristiano Araújo com Maus Bocados, é o nosso show que segue até meio-dia e você continua com a gente participando pelo 639-9915-6234, é este o telefone e a gente vai pra lá ouvir você que tá aqui. Oi, Dudé, bom dia.
1: Ana, Dudé do Irmã Dulce.
0: Tudo
1: Quero
0: bem?
1: Quero pedir uma das antigas aí do Rick Renner. E esperar no Senhor, que Deus abençoe, que acho eles, né?
0: Sim.
1: Bem, em nome de Jesus. Mandar um alô aí pro Goiano lá na Barrolândia, Ceará, que estão ouvindo. Mandar um alô pro pessoal da Barrolândia inteiro lá. Arinete, Arthur do Gás, Silvio, Dona Irene. A música vai pra você, Poliana, e pro Cacá. Tamo por cá.
0: Obrigada, Dudé.
1: Não tinha fim.
0: Um abraço, Dudé. Oi, Vitor Showa.
2: Bom dia, Poliana Siqueira. Poliana com Y e Siqueira com S.
0: Isso, Vitão.
2: Poliana, queria te pedir uma música, se possível.
0: Uh-huh.
2: Se foi embora pra ser ex, seja ex.
0: Seja ex.
2: Pediu pra ex, vai de vez.
0: Some de vez, né, Vitor?
2: A Bíblia manda mal o próximo.
0: Mas hoje se ele tá inspirado, hoje ele tá brabo,
2: embora
0: meu.
2: Pra ser ex, vai. Forte abraço, querida.
0: Rapaz, Dona Maria Lira, bom dia.
3: Oi, bom dia, Poliana. Bom dia. Saudade de você.
0: Minha filha.
3: Poliana, me passa uma música, qualquer uma, com Riquelme. Daquelas que boa dele, que ainda não foi tocada. Me passa isso. E quero te dizer que nós estamos por cá, estamos bem, estamos te esperando, viu?
0: Um beijo, meu
3: Deus
0: amor.
3: Deus e vai, estamos bem, gente.
0: Beijo, Dona Maria Lira, o seu Lázaro, lá na Serra de Taquarussu. Um abraço, viu, pra vocês aí. Bom dia, Poliana. Eu tô aqui ouvindo o seu programa maravilhoso. É o Luiz Antônio. Um abraço pra você, Luiz. Obrigada, viu, pela companhia. Agora 10h30 na Unitins FM.

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1: Bonitinhos, agora 10h37, hora do quadro Sala de Visitas. A Viviane Goulart, quem vai comandar esse bate-papo, essa conversa, hoje recebendo aqui o André Nunes. Não é isso, Vivi? Bom dia, de
2: novo. Isso mesmo, Poliana, bom dia. Hoje a gente está recebendo aqui o André, que é administrador do Beco da Amizade aqui em Palmas, né? Bom dia, André, seja bem-vindo.
3: É, muito bem. Na realidade, eu não sou admirador, não chega a ser um personagem. É o prefeito do Beco.
2: Ah, sim, entendi. É, me explica pra gente, o que é o Beco?
3: O Beco, ele é um terreno do município que aconteceu o seguinte, o idealizador do Beco perdeu o pai e ele tava passando um dia com o cachorro lá e falou assim, não, eu vou fazer uma obra, porque ela tava tudo sujo, cheio de mato, essas coisas. Aí ele transformou num lugar lindo. Muito dinheiro saiu do bolso dele, mas o município também ajudou muito, dando água e
1: sempre incentivando, né, André? Incentivando bastante. Sim. Vivi, eu tive lá presente no Beco da Amizade, eu achei tão bonito o local, porque antes era um local todo cheio de lixo, de muito mato. Uhum. E aí o Francisco, né, André? Ele teve essa ideia, né, de restaurar, de revitalizar aquele local. Falou assim, olha, a gente pode construir aqui uma pracinha, né? A gente pode colocar aqui um local para receber as pessoas. E foi isso, né, André? E lá tá muito bonito. Parabéns.
3: Olha, não é por nada não, mas os serviços são muito bem feitos, viu?
1: É, são. É.
2: E como que funciona, né? A comunidade pode visitar,
3: é aberto? Não, gente, lá é como se fosse uma praça, sabe? Lá é o Beco da Amizade, mas você pode ir sem pedir autorização pra ninguém. Uhum. Você pode ir pela manhã, pode ir pela tarde, pode ir pela noite, pode ir madrugada, pode ir o horário que quiser. Lá tem uma churrasqueira, pode fazer churrasco, tem as mesas. O que a gente mais tá fazendo é molhando as plantas, porque ontem teve um evento lá no Beco. Ontem era o dia da árvore e a gente plantou algumas mudas lá.
2: É, inclusive, sobre esse evento, né? Foi em alusão ao dia da árvore. Teve o apoio da Prefeitura de Palmas, da Unitins.
3: Foi a própria Prefeitura de Palmas que efetivou isso.
2: É, e explica pra gente como que foi esse evento.
3: Reunimos as pessoas e... Como é que eu vou te explicar? Plantamos...
1: Teve plantação também de árvores? Incentivando as crianças. Eu vi que tinha muita criança,
3: tinha,
1: né,
3: muita criança. Aí eu três mudas, já com o pé um pouco mais alto.
1: Que legal.
3: E aí depois que fez a solenidade lá, as crianças ficaram brincando.
1: Legal, porque lá tem balanço, né?
3: Lá tem balanço.
1: Lá tem bebedouro.
3: Tem um lugar muito legal lá.
1: Aham.
3: Que é o Banquinho do Amor, que
1: Banquinho
3: eu chamo.
1: Banquinho do Amor.
3: É o banquinho dos namorados.
1: Oh.
3: Eles ficam lá, tranquilo, namorando.
1: Vivi, lá é muito legal. Inclusive, tem um Instagram que as pessoas podem entrar para conhecer, o Beco da Amizade, porque é um local aberto ao público, como o André falou. Lá tem um bebedouro, né? Lá que a pessoa chega, pode tomar uma aguinha. Tem um lugarzinho pros cães também, né? Quem vai com o cachorrinho,
3: tem,
1: né?
3: Pode levar o cachorrinho.
1: Achei bem legal, uma churrasqueira. Você fala assim, não, hoje eu vou lá para debaixo daquelas árvores, aí tem as mesas, aí vou fazer um churrasco. Você chega ali, faz o seu churrasco. É bem legal, gente. Vale muito a pena. E eu gostaria, assim, é até um incentivo para quem tem uma área assim, né, na sua quadra, que tá cheia de lixo, muitas vezes cheia de mato, e a pessoa, né, começar a revitalizar, como vocês fizeram ali, não é?
3: Verdade.
2: Muito bacana, eu ainda não conheço, quero ir lá conhecer.
1: Vai conhecer.
2: Eu já vi muita
3: vale
2: gente
3: a pena,
2: falando.
3: Viu?
2: Qual que é o Instagram que o pessoal quiser acompanhar?
3: O Instagram é Beco da Amizade de Palmas.
1: Beco da Amizade de Palmas.
3: Beco da Amizade de Palmas. E o meu Instagram é prefeito do Beco. Fala nisso, pessoal, vocês me seguem, tá bom?
2: Bom, então é isso, né? Esse é um espaço, né, que foi bem falado quando ele foi inaugurado. Né? Uma iniciativa muito bacana, porque a gente tem espaços assim em Palmas,
1: sim,
2: né, que falta um incentivo. E esse é um belo exemplo, né? A própria população se organizou, né, e transformou o local, que vira uma referência, né?
1: Exatamente, Vivi. Lá tem assim uma plantação, várias plantas, rosas do deserto, tudo dentro dos pneus, né, que são aproveitados. Ou seja, a maioria ali, pinturas, né, André? Que são pessoas também voluntárias que vão lá e falam, não, eu quero deixar a minha marca aqui, faz umas pinturas bem legais, que chama a atenção das crianças. Muito legal mesmo o projeto. Parabéns.
2: É isso, muito obrigada, viu, André? Parabéns aí pela iniciativa. E, gente, para finalizar, faça o convite aí para quem está nos acompanhando para ir lá conhecer o espaço, né? Ver como funciona para realizar um evento ali.
3: Tá bom. Oi, pessoal, tudo bom? Olha, para você ir lá, é só você ir na 507 Sul, Alameda 3. Vai ficar do lado esquerdo, vai andar mais ou menos a metade da rua. E vocês são muito bem-vindos. Vocês estão lá e vão para lá, quer dizer, para se divertir. Você não precisa pedir autorização, você não precisa de político. Você não... É só você ir. E a localização tá no Google, então não tem dificuldade. Você vai se quiser, né?
2: Muito bacana. Então é isso, pessoal. Fica aí o convite para vocês conhecerem o Beco da Amizade aqui em Palmas. É com você, Poliana.
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0: Estava com, né, entre os passageiros ali, o cantor Rick, que faz dupla com o Renner. E eu tava vendo algumas imagens aqui, gente, é de muito difícil acesso à região em que esse helicóptero desapareceu, muitas montanhas, mata fechada, né? Então você que tá meio por fora ainda do assunto... O cantor Rick estava em um helicóptero que desapareceu ontem por volta de meio-dia. O prefeito, né, o prefeito de Porto Belo estava, aliás, ele decolou de Porto Belo, estava em direção à cidade de São Joaquim. O prefeito de São Joaquim falou, olha, a gente estava esperando ele aqui para um almoço, né, e aí deu 2, 3, 4 horas da tarde, nada, a gente entrou em contato e não teve resposta, né? O contato com a torre de controle foi perdido quando o helicóptero passava pela região da Serra do Corvo Branco, uma área cheia de montanhas. Eu tava vendo as imagens aqui, extremamente difícil o acesso, né? Muito, a mata muito fechada. Então, quem estava a bordo era o cantor Rick, né? Que faz dupla com o Renner e também o empresário Bruno Velar, que é amigo pessoal dele, bastante conhecido, né, no meio artístico. E na hora do voo, o tempo estava muito, muito feio, né? O tempo, muita chuva, vento muito forte, ou seja, a visibilidade quase zero. E segundo a ANAC, os especialistas, né, quem conhece de aviação, a aeronave é uma aeronave bastante segura, né? Um helicóptero modelo Bell 430 e... As buscas continuam, né, por terra, porque o tempo lá ainda está muito fechado, chuvoso, então o acesso por terra é muito difícil, né, porque é uma região montanhosa, mas eles estão tendo que fazer essas buscas por terra. Há muitos drones sobrevoando ali para ver se encontra alguma coisa, né, estão usando esses drones que têm sensores térmicos na tentativa, assim, de localizar algum sinal, né, ali no meio da floresta. E então é importante, né, a gente ficar na torcida, aquilo que eu falei agora, não compartilhar notícias falsas. Na hora que você ouvir no rádio, na hora que você vê um site, né, que tenha credibilidade, não vai... Tem muita gente, né, que vai lá no TikTok, aí vem esses influencers que quer aparecer e já começa a inventar história. Muito cuidado com aquilo que você compartilha, tá? O Renner, que é o parceiro de dupla, né, pediu uma corrente de oração nas redes sociais. E a gente que é aqui do Tocantins, né, sabemos que o Rick é muito querido aqui no estado, ele é daqui, né, nasceu em Monte do Carmo. Então, o que a gente espera é que o piloto realmente tenha conseguido fazer um pouso forçado, né, em algum espaçozinho que ele conseguiu ali, e que eles estejam isolados por falta de sinal de celular. É isso que a gente espera, né? Tomara, Deus. 10h54 agora, bom dia. Deixa eu agradecer aqui. Abraço, Poliana, manda um abraço aí para o prefeito do Beco, André. Eu tive o privilégio de conhecer o Beco. Nós fomos muito bem recebidos, muito bem atendidos pelo Francisco e pelo prefeito. A Maria José, eu também fui lá, Maria José. Um local tão bonito, gente, todo arborizado. Aliás, Palmas, muito quente lá, pela quantidade de árvores, né? Bem arborizado, uma delícia o local, muito bem cuidado. Eu acho que a gente precisa incentivar mais iniciativas como essa, né? E o André cuida de lá com tanto amor, com tanto carinho, né? Como ele disse aqui, você coloca aí no Google, né? O Beco da Amizade, que você vai encontrar e você vai bater lá. Vale muito a pena você ir, levar as crianças, tá? Ô Antônio Pereira, bom dia!
1: Bom dia, Poliana!
0: Tudo bem, seu Antônio?
1: Aqui é o Antônio Pereira, aqui em Santa Teresa. Também tô aqui ouvindo o seu programa, muito bom o seu programa aí. Maravilhoso, Poliana.
0: Opa, fico feliz.
1: Poliana, eu vou mandar um abração, sabe pra quem?
0: Pra quem?
1: Pra dona Almerina Silqueira, aqui em Santa Teresa também, né? Mas ela também tá lá escutando o seu programa, viu?
0: Pois é. Beijo, coisa boa.
1: Isso, abração pra ela, Poliana. E pra você também.
0: Obrigada, viu, seu Antônio? Oi, Otílio, bom dia.
2: Bom dia, minha amiga Poliana.
0: Como
2: Deus
0: vai?
2: Te abençoe, minha amiga.
0: Amém.
2: Que Deus sempre tá te acompanhando. É uma coisa triste, né, Poliana? O Rick, né? É um cantor tão bom, uma pessoa boa.

0: aí sumido, né? Aqui da região do Mato Carmo. Eu sou daqui de Porto Nacional, conheço muito os pais dele. Uhum. E nessa época eu trabalhava no estado, no Destins, trabalhava em máquina, em modo niveladora. Uhum. E eu andava patrolando esses municípios todos aí, fazendas, chacras. Eu passei pela terra desse povo todo aí, deles. E que Deus abençoe nós todos, né, Poliana?
1: É isso, meu amigo. Obrigada, Otílio, pela sua participação, viu? Otílio lá também na torcida, né? Para que o Rick seja encontrado, para que os, né, os passageiros aí desse helicóptero, as pessoas que estavam a bordo, sejam resgatadas com vida, né? A gente cita mais o Rick porque é uma pessoa que a impressão é que a gente conhece, né? É alguém publicamente, né? Conhecida, uma pessoa que é tocantinense, mas a gente, do jeito que a gente torce, né, para que ele seja encontrado, para todos, né, ali, o Bruno, empresário que estava também, o piloto do avião, né, aliás, desse helicóptero, né, tinha também um videomaker, né, um rapaz que trabalha com eles ali, filmando, gravando tudo, então, inclusive, o empresário que estava tinha casado há pouco tempo, e a gente torce muito, né, para que todos sejam encontrados com vida. Poliana, bom dia, quero ouvir uma música das antigas aí do Rick Renner. Só quero te dizer que eu tô te ouvindo aqui pelo aplicativo, não fui a Palmas hoje, mas eu vou amanhã. Tá bom, Biza, um abraço, viu? Biza, lá de Natividade, um abraço pra você, valeu, bom dia.
2: Olá, Poliana, bom dia. Bom dia. É o seguinte, a respeito do desaparecimento do cantor Rick, mas ainda há esperança dele ser encontrado, entendeu? Fé em Deus, ele vai ser encontrado, sim. Gosto demais das músicas dele e do Renner.
1: Muito bom, né?
2: Pra mim são dois cantores tops.
1: São demais, Genivaldo.
2: Como eu liguei o rádio agora, eu não sei se já pediram música deles, deve ter pedido alguém, né?
1: Já.
2: Então toca pra mim uma música que eles regravaram, do Roupa Nova. Se não puder colocar com eles, com o Rick Renner, você coloca com Roupa Nova, Força do Amor.
1: Beleza, vou tocar já com eles. Ficou muito boa, inclusive, tá, Genivaldo? Obrigada pela participação. Bom dia.
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3: O Tribunal de Justiça do Tocantins, o TJTO, foi instalado em 6 de janeiro de 1989, poucos dias após a criação do novo estado. A instalação aconteceu em Miracema, capital provisória do Tocantins, e o tribunal começou a funcionar no Fórum da Cidade. O papel do TJ é exercer a justiça estadual, julgando processos e garantindo acesso à justiça para a população tocantinense. Na criação do estado, Tocantins recebeu 20 comarcas que já existiam na região. Em 1 de janeiro de 1989, esse número foi ampliado para 29. Em agosto do mesmo ano, foram criadas mais 3 comarcas, totalizando 32. Em 1990, o tribunal passou a funcionar na nova capital. A sede definitiva do TJ, o Palácio Rio Tocantins, foi inaugurada em 1 de fevereiro de 1995. Desde então, o Tribunal de Justiça do Tocantins vem acompanhando o crescimento do estado e exercendo um papel fundamental na garantia do acesso à justiça e na prestação jurisdicional aos tocantinenses.
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Comandante do 5º Batalhão de Bombeiros Militar com sede em Lages, o chamado sobre uma possível aeronave sem localização foi recebido por volta das 4h30 da tarde de ontem, segunda-feira. E desde então as equipes iniciaram as buscas, que continuaram durante toda a madrugada. Abre aspas, na madrugada nós seguimos com a operação, com bombeiros no local. Pela manhã chegaram novas equipes que vieram de Lages, de curitibanos, da própria região de São Joaquim, que continuam esse trabalho integrado e prosseguem agora em duas frentes de trabalho. O que mais está atrapalhando nessa busca, além de ser um local de muitas montanhas, de bastante árvores, né, de difícil acesso, as condições climáticas continuam sendo assim, um dos principais obstáculos, né, para o trabalho das equipes, que contam com dois binômios, né, buscas, duplas de busca com cães, drones equipados com câmera térmica. E eles aguardam agora a melhora das condições climáticas para o emprego de aeronaves, né, para continuar, né, nessa busca, nessas operações. A equipe do Cantor Rick divulgou um comunicado, né, dizendo o seguinte: informamos que nesse momento seguimos aguardando informações oficiais sobre a localização da aeronave e de todos os seus ocupantes. As equipes responsáveis pelas buscas seguem mobilizadas e acompanhamos cada atualização junto às autoridades competentes. Em seguida, eles informaram o seguinte: pedimos respeito às famílias e a todos os envolvidos, e a gente pede que não seja compartilhada informações não confirmadas. Agradecemos profundamente todas as mensagens, todas as orações e todas as manifestações de carinho recebidas. Seguimos unidos em oração e com esperança, completou a equipe de Rick, né, nessa nota que foi divulgada para a imprensa. 11:09 agora. Bom dia.

Zezé de Camargo e Luciano, será que foi saudade? 11:17, bom dia. Alô, Dona Maria Lira, bom dia, meu amor. Seu Lázaro aí na Serra de Taquarussu, obrigada pela companhia, viu? Bom dia.

0: bonitinho. Beijo, Jordana, pra você. Agora que baixou aqui o vídeo, obrigada, viu? Beijão pra você, bem-vinda. A Lidiane, Poli, tô aqui te ouvindo desde já. Muito obrigada pelo carinho, tá? Um abraço pra você. Eu que agradeço a companhia. Bom dia, quero desejar um feliz aniversário pra Daiane. É, Poli, eu poderia desejar muitas coisas, mas eu prefiro desejar Deus em sua vida, pois só assim saberei que nada vai te faltar. Ó, que coisa linda! A mensagem da Altair, né? A sua tia Altair, pra sobrinha Daiane. Bonita mensagem. Ronildão, bom dia!
1: Tem uma notícia boa que o René vai estar 100% dentro do avião, tranquilo, tranquilo. Só foi um susto.
0: Se Deus quiser. Se Deus quiser, Ronildo, vai estar tudo bem, viu? A torcida é grande, né? O povo brasileiro, né? Unidos em oração, em vibrações boas, né? Em boas energias, e vai dar tudo certo. Eu acredito que vai dar tudo certo. Obrigada pela companhia, viu? Bom dia pra você. A gente sente, né? Obrigada, viu, pela companhia. Um abraço pra você, obrigada, que Deus te abençoe. E olha, é a esposa do cantor Rick, ela que mora em Orlando, lá nos Estados Unidos, ela tá vindo para o Brasil, né? A Geralda Helena está a caminho do Brasil para poder acompanhar as buscas pelo helicóptero em que o marido estava e que desapareceu na Serra Catarinense, morando em Orlando, nos Estados Unidos. Ela embarcou hoje, terça-feira, com destino a São Paulo, e deve chegar à capital paulista à noite. Imagina a angústia dessa mulher de lá pra cá, né, gente? A informação foi confirmada pela assessoria de imprensa do cantor ao G1, que não soube informar se, após chegar ao Brasil, a Geralda, esposa do Rick, vai seguir para Santa Catarina para acompanhar as buscas de perto, ou se ela fica em São Paulo. O fato é que ela já saiu dos Estados Unidos, tá vindo para o Brasil, e a previsão é que chegue hoje à noite aqui no Brasil para poder acompanhar de perto as buscas.
2: Eu não posso acreditar nessa mudança.
0: 11h20, eu volto já já. Bom dia.
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1: A instalação da contagem regressiva nos semáforos passa a ser um requisito obrigatório para o funcionamento do radar. O equipamento deverá funcionar em tempo real e de forma perfeitamente sincronizada com o ciclo semafórico. Exibir a contagem regressiva para as fases verde, permissão, e vermelha, parada. Estar posicionado em local de alta visibilidade para os condutores. O temporizador não será obrigatório em todos os semáforos, apenas nos locais que possuem radar de velocidade, avanço de sinal ou parada na faixa. Um dos pontos de maior impacto condena a aplicação de penalidades caso o direito à informação do motorista seja violado. A medida visa garantir que o cidadão não seja penalizado em locais onde o poder público falhar em fornecer as condições adequadas de visibilidade e previsibilidade.
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1: Bom dia pra você, tudo bem aí? Falando aqui a Poliana Siqueira, a gente segue juntos até meio-dia. Deixa eu mandar um beijo aqui pra Cleonice. Oi, Cleonice, bom dia.
2: Bom dia, bom tudo dia, bem? Poliana. Muito triste, Poliana, o que tá acontecendo com o Rick e esses outros dois, mas a gente espera que Deus esteja no controle de tudo, que encontre eles todos três com vida, porque eu sei que não é fácil o que está passando os familiares. A gente que a não luxa, é da família está, né, sentindo, Poliana. Eu estou muito triste com esse acontecimento, mas Deus sabe de todas as coisas. Eu espero em Deus que eles voltem para casa com vida.
1: Sim.
2: Que Deus cuide deles aonde quer que eles estiverem, né, Poliana? Muito triste, Poliana. Muito triste. Que Deus dê força para a família. E assim para todos os amigos, né, Poliana? A gente fica emocionado, Poliana, mesmo que...
1: A gente sente, né?
2: Não é parente da gente, mas a gente fica emocionado com esse tipo de coisa, Poliana. É muito triste, muito triste. Eu espero em Deus que eles estejam com vida. É o que eu espero.
1: A nossa
2: que é
1: torcida.
2: Triste, Poliana, muito triste mesmo.
1: A torcida é grande, vai dar certo, Cleonice. Obrigada, viu? Oi, Flor, bom dia.
3: Bom dia para você e para todos os ouvintes da rádio. Poli, eu tô vendo você passar mensagem toda hora sobre o Rênio, mas tem gente falando que o Rênio morreu. Tu tem como você falar uma coisa assim certa?
1: Flor, é isso que eu acabei de falar agora há pouco. Na verdade, é o Rick, né? Não tem, é isso que eu pedi, inclusive, para as pessoas terem muito cuidado, né? Muito cuidado quando você vai divulgar, quando você vai compartilhar uma informação, porque aqui no rádio, a gente, antes de dar uma notícia, a gente apura, a gente vai naquele site de extrema confiança, onde as informações são apuradas, de gente que está lá no local e na internet. Muito cuidado, gente. Nem tudo que você vê na internet é verdade. E aí, como a Flor agora estava... Eu recebi aqui um vídeo, né, de um ouvinte falando assim, ai, Poliana, já foi encontrado, não procede, as buscas continuam, ainda não encontrou nada, não tem nada de oficial, né? A hora que tiver uma notícia oficial, a gente vai trazer pra você aqui, tá, Flor? Então, assim... Não acreditem, gente, tudo que vocês vão ver na internet. Muita gente aproveita da situação, né, para ganhar likes, para ganhar visualizações, aí fala que já encontrou, que já inventam histórias. Isso é crime, tá?
3: Como você falar uma coisa assim, certa? Porque ninguém sabe se morreu, porque eu tô vendo você passar mensagem aqui, mas tá falando que não encontraram. Por
1: não.
3: Que que já tem gente falando que ele morreu?
1: Pessoas irresponsáveis.
3: Eu
1: pessoas...
3: nunca tive paz da hora que eu soube essa notícia.
1: Você tá vendo, gente? O tanto que é sério, você imagina, e é porque é uma ouvinte que não tem parentesco. Agora, você imagina, olha só a seriedade de você compartilhar uma notícia falsa. Ela falou, eu não tô tendo paz depois que eu vi essa notícia. E porque não... Agora, imagina alguém da família, né? Aqui no Tocantins tem muitos parentes. E aí, de repente, você solta uma notícia dessa, foi encontrado o corpo, né? Já foi encontrado, né? Não tem nada oficial, tá? As buscas continuam, tá? O mau tempo tá atrapalhando esse trabalho dos bombeiros, mas as buscas continuam, não tem nada, não encontrou, tá? A aeronave ainda não foi encontrada. Enfim, muito cuidado, né? Eu acho que a gente tem que ter responsabilidade acima de tudo quando a gente vai compartilhar uma informação. Aí ela colocou aqui, Poliana, eu acho que esses cantores tinham que parar de andar de avião. Eu entendo, Florzinha, o seu medo, né? A sua preocupação, principalmente assim, depois de uma notícia dessa, né? Que assusta a gente, mas é importante a gente lembrar que o avião está entre os meios de transporte mais seguros, né? Que existem, o helicóptero também é uma aeronave, né, utilizada todos os dias, e assim, o que aconteceu nesse caso precisa ser investigado, inclusive é uma aeronave muito segura, né? Então, nesse momento, eu acho que a gente tem que ter calma, evitar especulações, esperar as informações oficiais, tá, gente? Oficial, porque uma coisa é o que está circulando na internet, outra coisa é aquilo que realmente foi apurado, foi confirmado, e é isso que a gente aqui no rádio traz para você. A informação apurada, confirmada por fontes oficiais, tá? Aqui você pode ter certeza do que a gente falar aqui é verdade, é verídico, né? Na internet não funciona assim não, tá? Então muito cuidado. 11:29 agora.

0: Volta. Bonitinhos FM, 11h33 agora, Rick Renner, credencial. Mandar um beijo pro meu tio Wellington Maia, tá ouvindo a gente lá em São Paulo. Um beijo, te amo, meu tio. Beijão pra você aí, tá lá em Alvilândia, São Paulo. Itamar, bom dia.
1: A pessoa que solta uma notícia dessa é muito maluca.
0: Né?
1: Até porque, rapaz, não tá só o Rick no avião, não. Tem um monte de outras pessoas. Como é que ele vai falar que acharam e não falou de mais ninguém? Essa pessoa que solta uma notícia dessa é fora de controle mesmo. É muito sem noção uma pessoa dessa.
0: Pois é, Itamar. E é sério, né? A gente tem que saber que espalhar informação falsa pode trazer consequências legais, pode ser considerado crime, né? Então, assim, é por isso que eu falo, aqui no rádio a gente tem esse compromisso, tá? Compromisso com você, compromisso com a verdade, né? A informação aqui, ela é apurada, ela é confirmada. Então, se houver confirmação oficial, né, sobre o que aconteceu aí com esse helicóptero que está desaparecido desde ontem, inclusive o cantor Rick, a gente fala mais no Rick, não porque é mais importante que os outros, é porque é mais conhecido, principalmente aqui na nossa região, né? E aí a preocupação é como se fosse alguém da família, né? Mas eram quatro passageiros dentro desse helicóptero e a gente vai, né, com calma, a gente não vai espalhar aquilo que a gente não sabe se é verdade, se não é, não é? A gente vai trazer a informação oficial pra você, tá? A cada atualização a gente vai informando você aqui. 11h35 agora.

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0: Bonitins FM, o Dalto, muito estranho, 18 faltando para o meio-dia agora. Ó, deixa eu mandar um abraço aqui pro meu amigo conterrâneo lá da minha cidade de Bernardo Saião, onde eu fui criada. Elvis, bom dia para você, Elvis. A época o Elvis era o filho do prefeito Jair, né? Um abraço, Elvis, bom
1: Fala,
0: dia.
1: Fala, Poliana, tudo bem?
0: Tudo bem?
1: Vou saudar você com a paz do Senhor, que Deus o abençoe você, sempre
0: Amém.
1: Estão curtindo o seu programa, porque gostamos muito de você, né? Nós é da mesma cidade,
0: Sim.
1: crescemos juntos. Poliana, manda um abraço aí pra minha família, meu pai, minha mãe, minhas irmãs, meus irmãos, meus filhos, né? Que é o Lucas e a Larissa. E um grande abraço pra você. Falo muito bem de você por onde ando, viu?
0: Obrigada,
1: que Deus o abençoe. Às vezes eu chego num lugar, tá passando você falando nas rádios, né? Uhum, na rádio, né? Uhum. E eu falo, essa aí é minha amiga.
0: Sim.
1: Isso é bom, né, Poli? E vamos
0: Coisa
1: torcer
0: para
1: o nosso cantor, que dê tudo certo para ele, né?
0: Se Deus
1: e vai
0: quiser.
1: Dar certo, se Deus quiser. Uhum. E que nós podemos nos ficar alegres quando receber a notícia, né? Que Deus vai abençoar, que vai encontrar ele vivo, abençoado, né?
0: Ai, sim.
1: Então, minha
0: Jesus.
1: Filha, se você puder mandar um hino para nós, nós agradecemos, tá bom? Que Deus o abençoe. Um resto de final de semana abençoado para você e uma outra semana super abençoada. Grande abraço, fica
0: Obrigada,
1: com Deus.
0: Obrigada, Elvis. Um abraço para você também. Obrigada, viu, pela companhia, por estar sempre ligado com a gente aí. Fico muito feliz, tá, Elvis? Um beijão na sua mãe Odete, tá? Na família. Poli, tudo bem? Ai, Poliana, que aflição, né, o que aconteceu com o Rick. Eu tô aqui de coração apertado com isso e ainda tem gente que fica brincando com uma coisa séria dessa. Poli, se possível, toca a música do Rick. Vem, Camila. Agradeço a Lady Anne Pascoal. Beijo pra você, Ney. Boa essa música. Vou encerrar com ela, tá? Um beijo pra você.
2: É, Poliana, a pessoa não pode estar com a graça dessa aí, fazendo graça na vida dos outros, não. Que nós temos que fazer em parceria oração, pedir a Deus pra ele estar bem.
0: Falou bonito, Rosa. Compartilhar corrente de oração. Isso ele, sim, né?
2: Que ele esteja com saúde, que ele esteja bem. Não ficar falando essas baboseiras que alguém tava falando aí. Nossa Senhora. Eu levei um susto. Eu corri para pé do rádio para escutar você falando. Quando você falou, aliviei, que eu sabia que era mentira. Pois é, minha linda. Deus abençoe você.
0: Amém, Rosa. Um beijo, viu, para você. 15 faltando para o meio-dia na Unitins FM. Gerson Rufino, dia de sol. Alô, Elvis, um abraço para você, para a família, tá? Obrigada pela companhia.

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0: Tocantins FM, 11h53 agora, bom dia pra você. Na sequência tem o programa eleitoral obrigatório, mas olha, antes de encerrar o programa, eu quero falar pra você que a gente às vezes acaba falando mais, né, no cantor Rick, porque é um cantor conhecido, é uma pessoa que de alguma forma a gente parece que sente que conhece, né, porque a gente ouve a música, a gente acompanha muitas vezes no Instagram, acompanha a carreira, vê na televisão e acaba criando, assim, essa sensação, né, de proximidade com o artista. Mas o importante é lembrar que todas as pessoas que estavam naquela aeronave, naquele helicóptero, têm a mesma importância, né, o empresário Bruno Velar, o piloto lá, o videomaker, que são vidas, são famílias, são pessoas que têm alguém esperando por elas em casa. Então é por isso que a gente precisa ter muito cuidado, né? Como disse agora o nosso ouvinte, muito cuidado com as informações que são, que estão circulando, né? Tem gente recebendo notícia que alguém morreu e isso não tem nenhuma confirmação. Então você já imaginou, né? O desespero de uma família receber uma informação dessas, assim, pela internet? Então vamos ter responsabilidade, tá? Não compartilhe aquilo que você não sabe se é verdade, e eu volto a repetir, aqui no rádio a gente apura, a gente confere aquilo que a gente vai divulgar antes, né? Então quando a gente tiver uma informação oficial, vocês vão ficar sabendo aí do outro lado. Até lá a gente vai torcer, né, para que essas pessoas sejam encontradas com vidas, né? E a gente até lá também, acho que precisa respeitar as famílias, né? E principalmente a verdade, não é? Então obrigada, viu, pela companhia de vocês, que Deus abençoe cada um, um beijo no coração e que amanhã a gente possa voltar com boas notícias, né? Acredito que hoje ainda a gente terá boas notícias. Um beijo no seu coração. Advânia, beijão pra você, viu? Bom dia, abraços também. Olha, a Lucione até mandou aqui. Olha, eu tô acompanhando aqui, ó. Helicóptero desaparecido, bombeiros, polícia e Fábio trabalham com equipes em terra, cães e buscas. As buscas continuam. Pois é, isso que a gente tá noticiando aqui, né? Assim, informação oficial, tá bom? Na internet não é tudo que você vê que é verdade. Não esqueça disso. Vou encerrar com essa música do Rick. Vem, Camila. A indicação da nossa ouvinte, a Leidiane. Um beijo pra você, Leidiane. Fica com Deus. Viu? Beijo no coração e até amanhã. Deixa eu ver o último áudio aqui, se é pra mim ou já é pras meninas.
1: Olá, as meninas.
0: Ah, não, já é pras meninas, que chega já depois da propaganda eleitoral. Essa música ficou boa, ó, com o Rick. Vem, Camila. Um beijo no seu coração e até amanhã, se Deus quiser. Tchau, tchau.

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0: Olá, boa tarde, muito boa tarde para você que está sintonizado do outro lado do rádio. Boa tarde para você que está ligadinha. Tudo bem com você?
1: Nanã?
0: Meu ouvinte querido, minha ouvinte maravilhosa, cadê a alegria? Pronto! É isso aí, hoje é terça-feira, 22 de setembro de 2026. Começa agora o Hora da Notícia, agora é meio-dia e 27. A gente já chega por aqui na Sonitins FM trazendo mais uma edição do nosso programa, que chega recheado de informação, tem muita coisa boa para você. Tem também, é claro, a sua participação. Já mande mensagem pra gente, é o 999156234. Eu sou a Carla Morena, te faço companhia até uma hora da tarde. Vamos diretão por aqui, tá? Até uma hora diretão, sem pausas, sem intervalos, estamos aí com o programa mais curto até o dia 1º de outubro, por conta do horário eleitoral obrigatório, mas, claro, não deixando jamais de estar aqui esperando você, tá bom? Então, faça como a gente, nós estamos aqui te esperando, você tá aí do outro lado, venha que a gente tá aqui, tá bom? É isso aí, a gente vai junto, sempre naquela melhor sintonia, na Unitins FM, sempre com você. O time por aqui está completo. Deus e Mar Bispo, boa tarde, tudo bem?
2: Olá, boa tarde, tudo bem? Tudo tranquilo, na paz, sossegado, como sempre.
0: É, Deusimar, tá tudo bem? Está melhor que ontem, meu filho? Recuperou?
2: Muito melhor que ontem. Pior do que amanhã, mas melhor que ontem.
0: É, você não vai inventar mais dessas, não.
2: Até final de semana, não.
0: Meu Deus, né, comadre? Não é brincadeira. O menino não sabe brincar e fica subindo no playground.
2: Pois é, o desespero quando bate, parece.
0: Playground, não pode não, de jeito nenhum. Vamos que vamos, seguindo por aqui, time completo. Dona Mayara Abreu, boa tarde, bem-vinda ao nosso programa. Tudo bem com você?
3: Olá, boa tarde pra você, boa tarde para os nossos ouvintes. Tá tudo bem? Estava tudo bem até
0: ele chegar.
3: Esse menino chegar, não tá? Ah, compadre, tudo nos conformes.
4: Tá tudo em ordem.
0: Esse é bonzinho, né?
3: É, tá tudo em ordem. Não precisa ficar falando mais alto, não, porque já está no volume máximo. Você tá fazendo o que aqui hoje? Porque é terça-feira, ninguém chamou você.
0: Você já percebeu que como você não gosta deles, na hora que você chega, eles já aparecem?
3: Eu queria entender. Na hora que o Deusimar fala, ninguém vem. Eles não caçam conversa com Deus. Você deveria caçar conversa com ele, não comigo.
0: Meu Deus, que barraco. Ave Maria.
3: Não, já me estressei já.
0: Não,
3: peraí,
0: vai. Começa de novo, dá boa tarde pro povo.
3: Bora, com muita alegria, fazer um programa cheio de informação e cheiro no cangote?
5: Acertou!
3: Não, era alegria, não era... não... Era, meninozinhos, não queria acertar, não.
0: Ai, ai,
3: parece que vocês estão igual o Deusimar ontem. O que foi, comadre? Deusimar, boa tarde.
2: Boa tarde, tranquilo, sossegado.
3: Tu já viu aquele dizer, deu água no leite?
2: Deu água no leite, entrou água no leite.
0: A cara lisa do Deusimar, nem parece que ontem ele tava aí passando mal.
3: Nem parece.
2: Eu trabalhei até de noite ontem.
3: Foi. Ô, dia cumprido, viu, Deusimar?
2: Cumprido. Deu 2 segunda-feira ontem.
0: Ixi, Maria. Tá igual a nossa sexta-feira. A gente tem uma sexta-feira aí pela frente. Que vai ser a missão, menino. É, vai ser missão.
3: É isso aí. Agora.
0: Mas deixa pra chegar lá quando chegar lá, né?
3: É, deixa pra sofrer na sexta-feira.
0: Não
3: é, comadre? Porque tem coisa que não adianta. Talvez
0: não
3: chegue.
0: Adianta antecipar.
2: Talvez nem aconteça.
0: É isso, Ave Maria.
3: Não, não, não a gente. As coisas que precisam acontecer.
0: Ô, vai sonhando. Tá lá te esperando, viu?
3: Olha, vamos nesse dia 22 de setembro, então, pra você que faz aniversário, já um feliz aniversário. Parabéns pelo seu dia, ó. Comemora. Parabéns. Certeza que na família da Simone tem alguém que comemora.
0: Tem, certeza.
2: Em Taquarussu também, ali na da Cachoeira também tem alguém.
3: No Evilson,
0: né?
2: É.
0: Aí,
3: é a Ivanete?
2: Não, porque pra lá sempre tem um.
3: Ah, eu pensei que você tava falando específico, Deus do céu.
2: Mas tem, certeza.
3: Mas é isso. Ai, tudo bem por aí, né? Com você, tá melhor?
0: Eu?
3: É, porque o Deusimar tava ruim ontem. E hoje alguém tem que estar mais assim.
0: Eu tô bem, tá tudo certo, pronto, né? Vamos que vamos, seguindo por aqui. Tem vídeo lá no status, tá? Do WhatsApp da Unitins FM. Aqueles dois ali já treitando o negócio dos próximos feriados. Você aí que trabalha todo dia, um cidadão de bem. Nem lembra que tem feriado. Quando alguém fala que tem feriado, você diz assim, feriado? Eles não. Eles já começam a planejar, ó. Falta um mês pra ter feriado. Eu pensando ali que eles estão falando de eleição.
3: Uai, vai ter um dia 22 também?
0: É, falta um mês ainda pra ter feriado.
3: Vai ter um dia 22?
0: Não tem a consciência negra, é novembro, né?
3: É, novembro. Então, eu sei, nós não estamos calculando ele, não.
0: Não tá? Não, ele já tá ali planejando o mês que vem. Vocês acreditam,
3: Carla,
0: no negócio
3: desse? Você pegou a história pela metade. E aí você tirou suas conclusões. O Deus e Mai, ele perguntou assim, o que você acha de eu fazer um moicano, não sei o quê. Aí eu fui mostrar pra ele a lua,
0: moicano
3: se tava
0: como?
3: Boa.
0: Se o menino não tem cabelo, minha gente.
3: É isso, ele não queria expor, porque ele sabe que você ia colocar que ele não tinha cabelo, que não ia combinar.
0: Meu
3: e
0: Jesus,
3: ele falou baixo.
0: Eu conheço
3: comigo.
0: Vocês, Maiara. Eu conheço. Daqui de longe eu tava lendo os lábios de vocês falando. E feriado do dia 5? E feriado do dia 12?
1: O quê? Não acredito.
0: Mas enfim, jamais, depois a gente conversa. Lá em casa, quando chegar lá em casa, a gente conversa.
3: Na
0: vamos
3: volta
0: que
3: a
0: vamos.
3: Gente compra, moço.
0: Vamos que vamos, seguindo por aqui com o nosso programa. Vamos para as primeiras informações de hoje?
3: Bora!
0: É agora, aqui no Hora da Notícia, 12:32.
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0: Muito bem, nesse programa de hoje a gente começa falando sobre o coração, gente. Não é falando sobre amor, é falando sobre o coração, né? Nossa parte física. O nosso coração, ele dá sinais. Sinais se ele está indo bem, se ele não está. E os cardiologistas alertam quando a gente precisa procurar um atendimento médico urgente. Então é muito importante isso que a gente vai trazer agora para você, tá? Claro que os sintomas podem parecer vários problemas de saúde ao mesmo tempo, né? Mas com base nas orientações dos cardiologistas, a gente traz aqui alguns cuidados, algumas situações que você pode observar sobre o seu coração, o seu, o meu, o nosso. Eu quero viver muito, eu quero viver pelo menos até os 95 anos para ver minha filha crescer, casar, ter filhos, se ela quiser, né?
3: Sim.
0: Então eu preciso que o meu coração funcione bem. Maiara quer ficar dançando forró até ter 85 anos de idade.
3: 85?
0: 105.
3: Isso, 105. É. 85 tá perto.
0: Aí o joelho já não é mais...
3: Não, mas aí o coração estando bom, eu fico ali balançando.
0: Na bengala,
3: ali,
0: né? Daqui pra lá, na cadeira. De balanço, né, Maiara? Uhum. E aí, pra ter essa longevidade, você tem que cuidar de vários aspectos da sua saúde. Sim. E o coração é um deles.
3: É isso, Carla. E aí, cuidar da saúde, a gente já começa bem antes de aparecer qualquer sintoma, tá, gente? Manter uma rotina de atividade física. Ah, mas agora o assunto é esse? É, gente, cada vez mais os estudos têm mostrado que a atividade física, ela faz muita diferença nas nossas vidas.
0: O sedentarismo faz é mal, gente. Não faz bem pra ninguém o sedentarismo. Tem que encontrar na sua rotina um momentozinho aí da sua saúde que não precisa ser academia.
3: Isso.
0: Pode ser uma caminhadinha, pode ser uma natação, pode ser aí uma voltinha aí na praça sempre com os cachorrinhos,
3: um
0: né?
3: Pilates ali,
0: um pilates,
3: né?
0: Tem muitas possibilidades, um beach tênis. Sim. Aí, um vôleizinho, o que você puder fazer, né? Uma bicicleta, tudo ajuda.
3: Movimentar o seu corpo, além de uma alimentação equilibrada e o acompanhamento dos níveis de pressão arterial e o colesterol, são algumas dessas medidas que ajudam a reduzir o risco de doenças cardiovasculares. Grande parte dos problemas cardiovasculares está relacionada aí à aterosclerose, gente. É um processo caracterizado pelo acúmulo de placas de gordura nas nossas artérias. Ela é uma condição que pode desencadear problemas muito mais graves, como, por exemplo, infarto e também o conhecido AVC, que é o acidente vascular cerebral, além de comprometer a circulação das pernas e causar doença arterial periférica.
0: Para aí que eu já vou marcar meu cardiologista aqui.
3: Pois
0: dá um tempinho aí, porque eu já vou agendar aqui que eu já tô preocupada.
3: É, olha só, entre os fatores de risco estão aqueles que podem ser modificados, como por exemplo a hipertensão, o colesterol elevado, tem também a diabetes, né? E o tabagismo, o consumo excessivo de álcool, a obesidade e também o sedentarismo que nós acabamos de falar. Já tem também outras situações que é condições como idade, histórico familiar, predisposição genética, que exigem um acompanhamento médico ainda mais rigoroso. E conhecer esses sinais, Carla, por exemplo, do AVC e também o infarto, tem muita importância, não é isso?
0: Isso pode salvar vidas e no caso do infarto, os sintomas mais comuns incluem dor ou aquela pressão no peito, principalmente se for forte, persistente, ou acompanhada de falta de ar, suor frio, náusea, né, tontura, mal-estar, desmaio, palpitação ou perda da consciência. Já o AVC costuma provocar alterações repentinas na sua fala, perda da força em um dos lados do corpo, desvio da boca, alterações visuais e dificuldade para caminhar ou manter o seu equilíbrio. Atenção, esses sintomas exigem atendimento médico urgente. Segundo a Sociedade Brasileira de Cardiologia, as doenças cardiovasculares são a principal causa de morte no Brasil, com o número de óbitos de mortes que pode ultrapassar 400 mil só este ano. O objetivo dessa campanha que a gente está divulgando aqui, que é o Setembro Vermelho, é informar você, acima de tudo, que a prevenção pode evitar aí doenças no coração e levar você aí a ter uma vida muito mais longa e saudável, tá bom?
3: É isso, então. Como identificar em todos os formatos, todos os modelos aí possíveis de qualquer sintoma como esse, que esses, né, que a Carla acabou de destacar, é procurar aí um médico.
0: Olha, agora é 12:37, gente. A notícia, ela acontece o tempo todo, a informação chega na hora e quando a gente tá ao vivo, a gente traz na hora para você. Acabamos de ter acesso aqui às informações sobre o acidente com o helicóptero que transportava aí o cantor Rick e a informação do Corpo de Bombeiros que começou e já foi confirmada agora no comecinho dessa tarde. Os destroços dos helicópteros com o cantor Rick foram encontrados, não há sobreviventes, infelizmente, uma notícia muito triste para o Brasil, né? Nesse momento, foram 24 horas de desaparecimento. O helicóptero, então, que desapareceu aí na Serra de Santa Catarina, foi encontrado agora há pouco e 5 corpos foram localizados. A informação foi confirmada pelo Corpo de Bombeiros, está aqui no G1 Brasil, tá? No site G1 Brasil, a aeronave desapareceu ontem à tarde. Além de Rick, estavam no helicóptero o empresário Bruno Avelar, o videomaker Paulo Soares e o piloto da aeronave, e a quinta pessoa, a identidade ainda está sendo confirmada. A aeronave decolou em Porto Belo, no litoral norte de Santa Catarina, durante a manhã, ia para a cidade de São Joaquim, na Serra, e infelizmente não chegou ao local. A região já estava com alerta de fortes tempestades, segundo o Instituto Nacional de Meteorologia, né, gente? E esse helicóptero é o helicóptero Bell 430, foi fabricado em 2001, capacidade para um piloto e 7 passageiros. Segundo a ANAC, que é a Agência Nacional de Aviação, a aeronave estava com tudo regular, tem certificação de operação válida até agosto de 2027, né? E aí, essa é a informação que acabou de chegar, gente, né? Infelizmente, aí, uma notícia muito triste para todo o Brasil. Nós estamos aqui até 1 hora da tarde... E a gente traz aqui as atualizações, vai trazendo as atualizações, né, Mayara?
3: Daqui a pouquinho. Muito triste, é um assunto que a Poliana, inclusive, acompanhou a manhã inteira.
0: Comentou durante a manhã, os ouvintes aí muito sentidos, né? O cantor Rick, ele tem um espaço especial no coração do tocantinense, porque ele é nascido aqui no Tocantins, né? Ele é ali da região de Monte do Carmo.
3: Sim.
0: Então, é muito querido pela população tocantinense. E é um cantor de nível nacional, né? A dupla Rick Renner. E um dos mais pedidos aqui na nossa programação também. E hoje, em homenagem aí ao Rick, a gente vai tocar uma música aqui da dupla.
3: O nosso total sentimento.
0: Nossos sentimentos para todos os fãs, para todos os ouvintes, né?
3: Sim.
0: Que a vida inteira aí...
3: Familiares de Monte do Carmo, né? Que estavam ainda apreensivos. Mas a gente sempre tem aquela esperança de que...
0: De que tudo esteja bem, claro.
3: Que tenha tido um pouso forçado ali, mas que estivessem todos bem. Né? E agora a gente recebe essa notícia, e como fã também, porque a gente escuta muito o Rick Renner.
0: A gente fica com o coração partido, né? A gente foi com o coração partido, muito jovem ainda, com a vida inteira pela frente, trabalhando muito ainda, né? Levando aí a alegria e o coração aí para tantas pessoas, né? A gente fica muito sentido.
3: E
0: com
3: dos
0: essa
3: demais também, né? Das famílias. A gente fala sobre o Rick porque a gente fala aqui do Tocantins,
0: claro, mas para todas as famílias, né? Para todas as famílias que nesse momento enfrentam aí uma perda irreparável, né?
3: Irreparável.
0: Ficam os nossos sentimentos aqui neste momento, tá bom? Os ouvintes estão participando, estão mandando mensagem aqui pra gente. Daqui a pouquinho a gente chega aqui para conversar com eles. Vamos seguindo o nosso programa. Seguindo aqui com o que a gente vinha trazendo para você que tá ouvindo a gente, quem chega agora é a repórter e jornalista Mara Santos. Aqui em Palmas, foi intensificada a fiscalização contra o uso irregular de vagas preferenciais. Foi registrado aí pelo município 190 infrações só na Avenida JK. Carla, o que isso significa? Significa que pelo menos 190 pessoas foram flagradas estacionando em vaga errada. Uhum. Era vaga para idoso, vaga para gestante, vagas aí, né, para públicos específicos que estavam sendo ocupadas por pessoas que não tinham direito de ocupar essas vagas. Lembrando que para ocupar uma dessas vagas, você precisa ter o cartãozinho do idoso, ou o cartãozinho da gestante, né? Ou ter ali especificamente o cartão para cada público diferenciado que você for. E aí, com isso, a prefeitura está fazendo esse alerta, está fiscalizando. Então, muita atenção aí no trânsito da capital. Mara Santos, conte mais pra gente. Boa tarde.
3: Oi, Mara, boa tarde.
5: Olá, Carla Morena, boa tarde para você, para Maiara Abreu e todos os ouvintes do Hora da Notícia. Então, gente, a Prefeitura de Palmas reforçou a fiscalização contra o uso irregular de vagas preferenciais no estacionamento público da Avenida JK, aqui em Palmas. A ação faz parte da Semana Nacional do Trânsito e marca o Dia Nacional de Luta da Pessoa com Deficiência. Em 2026, já foram registradas 88 infrações por estacionamento irregular em vagas destinadas a pessoas com deficiência e 102 vagas para idosos. A Prefeitura também informou que a emissão de credenciais para vagas preferenciais aumentou. Foram 395 documentos emitidos este ano contra 220 em todo o ano passado. As credenciais são pessoais e podem ser solicitadas presencialmente ou pela internet, no portal do Cidadão. Mara Santos para a Unitins FM.
0: Obrigada, Mara Santos, pelas informações. E vamos dar um último recado aqui para os ouvintes, Mayara? Rapidão.
3: Então, a pedido aí da pessoal compartilhando essa programação, Carla. E aí, Cíntia Abreu, que está em viagem, nossa amiga linda, maravilhosa, ela falou o seguinte: noticia aí pra nós.
0: É uma oportunidade de lazer pra você. A comédia teatral Tinderelas no Divã, da companhia A Barraca, vai ser apresentada em Palmas nesta quarta-feira, amanhã, 23 de setembro, no Teatro Sesc, que fica aqui na 502 Norte, aqui na capital. Vai ter a apresentação 14h30, que já está lotada, e 20h, que ainda tem vaga, tá? A programação é aberta ao público, é gratuita, entrada gratuita ao teatro. Basta você levar 1 quilo de alimento não perecível, porque esse alimento vai ser depois distribuído aí para entidades, né, que ajudam pessoas e que precisam desse apoio. A história... Opa, peraí que enrolou aqui, ó. Peraí. Isso. A história Tinderelas no Divã, gente, ela traz personagens femininas com histórias, desejos, inseguranças, contradições distintas, que promete tirar boas risadas. Então, é um espetáculo de comédia, que também, é claro, traz aí reflexão sobre muitos pontos da nossa vida, né? E que vale a pena para você aí aproveitar, uma programação leve, gostosa e gratuita, tá bem? Vai ter também acessibilidade em Libras, garantindo que pessoas surdas possam acompanhar aí a narrativa, os diálogos e todas as partes cômicas aí do espetáculo Tinderelas no Divã, tá? Já tem então sua programação para quarta-feira aí no Teatro Sesc.
3: O convite então, 20h, viu?
0: 12h30 já tá cheia.
3: Já, lotada.
0: Pronto, Cíntia.
3: O cheiro para Cíntia Abreu e Ivan dos Santos também, que estão aí em outro evento cultural, viajando aí fora.
0: Aproveitando, faz na lua de mel.
3: É, a lua de mel, né? Mas não é com muita gente. Um beijo pra
0: vocês.
3: Ué,
0: mas tem família que é assim, né? Vai todo mundo.
3: Acho que é da Barraca e companhia que
0: eu não falo muito. A gente não fala muito sobre nossa vida pessoal aqui no rádio. Sim. Ou fala, Deus, mas a gente fala muito? A gente fala toda hora?
2: Toda hora.
0: Então eu não vou falar mais nada, não. Deixa pra lá, já que eu falo muito.
3: Mas já começou, né? Agora não tem mais como parar. Fala.
0: Eu ia falar que eu quero casar de novo com a mesma pessoa, né? Que eu já tô casada há muito tempo, tem que renovar
3: que bom,
0: os votos.
3: Que você reforçou aí a segunda frase, né?
0: E aí, se eu for fazer uma lua de mel, tem que levar a menina, né, Deusimar? É assim mesmo.
2: Sim,
0: e
2: mano,
0: aí
2: eu vou levar o neto tudinho.
0: Aí eu levo Maiara
3: pra cuidar da menina.
0: Pra ficar cuidando da menina. Maiara e Eide, né? Que a Maiara não vai sozinha, tá?
3: Aí eu cuido da criança, uma hora ela cuida outra, eu aproveito um horário e ela aproveita o outro.
0: Eu já tô vendo uma menina trancada no quarto e Maiara aproveitando, Deus.
3: Não, mas
0: eu, Maiara, cadê a menina? A menina tá dormindo.
3: Isso, tá dormindo no sofá.
0: Ela
3: a menina
0: não quer
3: acordada.
0: Vir, não quer vir pra brincar, não.
3: É, não. Quem é que quer vir pra cá pra brincar? Ela quer dormir.
0: Vamos que vamos, então, gente. Seguindo por aqui, o nosso programa tá naquele momento, 12h45.
6: Não me chame, não, que eu não vou, não.
7: Me chame, sim, que eu estou prontinho pra cheirar.
0: Aí, assim que é bom.
7: Cheirinho bom.
0: Vamos lá pro cheiro no cangote.
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0: Muito bem, por aqui é sucesso no nosso programa, muita gente na sintonia, tá naquela hora do cheiro no cangote, ó, aquele, caprichado no pescoço, Maiara.
3: Aquele abraço especial.
0: Aquele, assim, passa aquele perfume atrás,
3: sim,
0: da orelha.
3: Sim, mas
0: ali,
3: se for,
0: né,
3: muito forte também dá um probleminha, né, porque a pessoa fica com cheiro no nariz o dia todinho.
0: Deus, mas será que ela tá falando do meu perfume?
3: Não, mas é porque tem uns perfumes que são muito fortes, Carla, nesse período de calor, pelo menos eu, particularmente, não consigo, não. Não, cheirar o cangote, não.
0: Aí fica difícil, né?
3: Não, mas fica aquele dia todinho, você com aquele perfume, assim, impregnado.
0: Tem gente que exagera, né? Tem gente que exagera,
3: vai,
0: né,
3: correr, por exemplo, e taca, assim, um perfume bem doce,
0: aí,
3: né,
0: sai na frente dos outros.
3: E que dá vontade de nem correr mais. Eu falo, minha colega, vai na frente.
0: Não,
3: aí,
0: mas
3: correndo.
0: Desde tanta frescura, Maiara. Não, é melhor cheiroso do que fedendo, né?
3: Não, mas eu vou colocar você perto, assim, de uma pessoa que coloca um perfume bem doce, 6 horas da manhã. Não,
0: mas
3: tem quem consiga correr.
0: É melhor
3: muito,
0: um perfuminho doce do que um cheirinho de pichilinga. Muito melhor.
2: Eu tava nessa discussão lá em casa, que eu falei que precisava de um perfume, mas pra mim, perfume é baseado em 4 borrifadas.
3: Ah.
2: A minha menina é 36.
3: Isso é Lohane.
2: É Lohane.
0: Não, Lohane, aí você não tem no mundo quem dê conta.
2: Não, pra mim, perfume é 4 borrifadas, tá bom.
0: É, uai, não pode não.
2: Isso é exagero.
0: Ó, vamos que vamos, seguindo por aqui. Quem tá ouvindo a gente, claro, todos os dias é... Isso aqui é pra nós, não é? Isso. Do Domingos? Eu acho que é pra nós. Ó, cadê? Ele chega é cedo.
13: Olá, as meninas.
3: Tá tudo bem, Domingos?
0: Oi, Domingos. Opa, falhou aqui a voz.
13: Tô por cá, viu?
3: Um abraço.
13: Tamo junto e misturado. Meninas, apesar que vocês vão ouvir esse áudio, vocês já deram as primeiras notícias.
3: Sim.
13: Mas eu gostaria que você desse uma boa notícia hoje sobre o... Sobre o Rick, se
0: boa,
13: ele já apareceu,
0: jeito,
13: se apareceu,
0: né,
13: com vida, se já foi encontrado.
3: É, na hora que você mandou, nós não tínhamos a confirmação ainda.
13: Eu gostaria de saber...
0: Ô, amigo, a gente queria ter dado
13: essa
0: uma
13: boa
0: notícia
13: por
0: também.
13: Vocês, tá bom?
3: Não, amigo, infelizmente.
13: E mais, tá tudo sob controle aqui. Um abração pra nossa amiga Jane Silva, lá em Portugal, Marta Rocha, aonde estiver. Sussu, lá no Maranhão, que tá viajando, e a turminha da galera da animação por cá, que ficou por cá, viu? Estamos por cá, junto e misturado.
0: Tá aí, ó, então só respondendo, né, o nosso ouvinte Domingos, infelizmente a notícia que nós tivemos não é boa, né, pra você que tá chegando agora, tá ligando o rádio agora. Agora que você tá aí atrás da informação sobre o cantor Rick, da dupla com Renner, ele morreu, infelizmente, na queda aí do helicóptero. Eram 5 pessoas aí sendo transportadas junto com o piloto, né? E aí, infelizmente, todos faleceram aí na queda desse helicóptero, tá, gente? Outras informações a gente vai tendo aqui ao longo da programação. Vamos seguindo por aqui com os ouvintes que estão participando. Jonathan José tá ligado na gente lá de Imperatriz. Não é porque ele tá em outro estado que ele não leva a gente. Pelo contrário, a gente tem aí centenas, milhares de ouvintes conectados aí em outros estados, em outros países. Quando eu falo assim, você pode achar assim, gente, será que a Carla tá falando a verdade? Moço, a gente tem um site que mostra lá.
3: Tem.
0: O povo ouvindo a gente em várias partes do mundo, até na Coreia do Sul, gente, não é verdade?
3: Até lá.
0: Olha aí,
3: não,
0: né?
3: É porque, até lá é porque é longe, né, gente? E aí tem
0: é
3: muita
0: lá
3: gente.
0: Do outro lado do mundo, né? Então tem gente ouvindo a gente em todo mundo neste momento, por isso que quando a gente fala com muito carinho pro nosso povo tocantinense, mas também para Brasil e mundo afora aí também, tá bom?
3: E mundo afora.
0: Ó, a Natália Alves mandou uma mensagem aqui pra gente, que é um vídeo do garoto maravilhoso,
3: do
0: Alessandro.
3: Príncipe.
0: É o príncipe das meninas. Cadê?
14: Alô, menina!
0: Bebendo
14: ao
0: um cafezinho.
14: Vivo. Rapaz, eu tô aqui na casa de um vizinho hoje, de uma vizinha.
0: Sim.
14: Tomando um café.
0: Certo.
14: Naquela xícara velhos tempos.
0: Aquela xícara de esmalte.
14: Bem velha, assim.
0: Bem...
2: quando prega no
14: hoje,
2: beijo.
14: Hoje, toma café num copo novo.
0: Café quente numa xícara de esmalte.
14: Nova, né?
0: Ave Maria.
14: Essa xícara aqui é lá de 1980.
0: É. Né? Nossa, foi até a pesquisa. Pra trás. Né? É.
14: Não, a gente não existe mais não, mas existe ainda aí.
0: Existe.
14: Olha,
0: tá,
14: mano. Vou botar aqui um café aqui. Você ouviu o Sérgio botando café?
0: Ele põe o café certinho, ó.
14: Ó. Tá caindo, ó. Simbora,
0: menino. Sem cair.
14: Ó, ó. É, rapaz. Vem pra nós aí. Uma música de Amado Batista.
7: 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Quero você.
0: Quero você.
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3: Essa é você. Quer todinha aí pra tomar de
7: hora do normalismo e aquele abraço.
2: Opa.
0: Muito bem, Alessandro. Ele é Alessandro, Deus e Mar vai botar o café, derrama muito mais que você, né?
2: Não,
0: Deus
2: e Mar. Ingrid.
0: É onde ele vai, fica o rastro do café. Verdade. No chão, Alessandro. Vou falar pra ele aí treinar
3: me
0: com você.
3: Me dá uma mexidinha aí nesse negócio.
0: Vou falar pra ele aí treinar com você, que você tá.

0: carinho. Quando eu falo que a gente é ouvido no Brasil todo, ó, tem gente lá em Senador Canedo, Goiás, tem a Janaína Crã em séries também. Goiás, tem, a gente tem uma audiência grande
1: fora
0: em Goiás.
1: De sim.
0: É. E lá Cecília Rodrigues está em Senador Canedo, mandou aqui o prato de hoje. Rapaz, carne de sol. Arroz com carne de sol.
1: Agora aí é o
0: feijão
1: exato.
0: Vagem, salada. Eita, Cecília, só faltou a sobremesa aqui,
1: a
0: né?
1: A sobremesa?
0: É, Maiara, aquele ovinho de codorna, cozido, descascadinho, sem buraco na salada,
1: não,
0: tem seu valor.
1: Não, ele, eu peguei, eu catei eles tudinho aqui. O jeito que tá ali, são seis, eu falo, não, não tem ovo não na salada hoje não.
0: E aqui não é a casa da Evinha Ferreira e do Sargento Carvalho, mas tem um abacaxizinho cortado,
1: tem,
0: geladinho lá,
1: fala
0: né?
1: Fala nisso, né? Saudades.
0: Arruma aí, Deusimar, arruma aí o seu microfone aí.
1: E
0: fala
1: aí?
0: Nisso, saudade, viu, Evinha, dos seus cardápios.
1: E Sargento Carvalho, e além de querer almoçar...
2: Hã? Acabou o rabanete, aí ela não vem mais.
1: Além de querer almoçar com a Cecília Rodrigues, eu queria que ela fosse lá em casa uma semana.
0: Passar suas roupas?
1: Moço, essa roupa que ela passou aí tá engomada, não tem
0: rapaz,
1: uma dobra.
0: Já que a Maiara tocou no assunto, Deusimar. Esses dias ela chegou com um blazer aqui. Sabe quando você compra o blazer na internet?
1: É da exposição, vou caçar uma sua.
0: E ele chega amassado, parece que ele tirou de dentro de uma garrafa, porra, ela tirou do plástico e usou daquele
1: mas eu
0: jeito.
1: Eu achei ele bonito daquele jeito. É assim que eu gosto, eu achei ele bonito.
2: E eu tenho uma filosofia, camisa
0: tu
2: que...
0: Tu não tem quem cuida de tu em casa,
2: que
0: não?
2: Tem que passar pra mim, nem de presente eu quero.
1: Eu também, Deusimar, é justamente... Eu não sabia, eu tive que usar. Eu falei, não, não vou passar ele, não. Vou
2: usar.
0: Não,
2: passar,
0: minha vontade. Minha vontade era tirar o blazer dela e na minha casa, passar e voltar pro serviço.
1: Não, agora era só embolar e fingir que era do modelo, assim, ó, meio embolado.
0: E atrás, minha irmã.
1: Não, aí a pessoa tava.
0: Parece
1: muito
0: que você
1: tempo.
0: Rolou no mato de carrapicho.
2: Minha mulher inventou Ave uma Maria. História na cabeça dela que funciona, que ela pega uns vestidos lá e guarda tudo torcido. E aí ela ficou pra passar aí uma vez. Aí ela não passou uma vez. Aí falou assim, esse vestido todo amarrotado. Eu falei, não, é porque ele, o estilo dele é assim. Aí agora, pra não ficar feio pra quem ela falou, aí toda vez ela guarda torcido, embolado.
0: Meu Deus, então basta pronto. Lavar e secar no cabide, já melhora demais, né? Não é passado não, mas já melhora.
1: Quem
0: ó,
1: faz isso todos os dias é o Vilanei Soares, ele passa a roupa dele, não é, Vilanei?
0: É só nos trinques, menino. Não, não? Ele se cuida direitinho, se alimenta bem, esse aí vai viver muito, nosso amigo Vilanei. Ontem eu ouvi ele mandando beijo pra gente no Coração Sertanejo, ó. Outro beijo pra você, tá bom, Vilanei? Obrigada
1: Cheiro
0: pelo carinho.
1: No cangote.
0: Henrique Carvalho tá lá em Porto Nacional.
3: Boa
0: Opa,
3: tarde,
0: amigo.
3: Carla Moreno.
0: Boa tarde, amigo.
3: Boa tarde, Maiara Abreu.
1: Tá tudo bem com você?
3: Boa tarde, Deusimar Bispo.
2: Boa tarde.
3: Aqui é o Henrique Carvalho aqui de Porto Nacional, sintonizado na melhor. Bonitins FM.
0: É aqui.
3: A maior potência da capital.
1: Muito então tá bem. Um beijinho pra você, beijinho pra Hermínia que tá lá sorrindo do Deusimar com as presepeiras dele.
0: Ai, ai, Eurípides de Souza tá ligado. Beijo, Hermínia. Eurípides de Souza tá ligado também. Fazia dias que ele não aparecia.
4: Boa tarde, cara Moreno.
0: Boa tarde, amigo.
4: Deusimar.
2: Boa tarde.
4: E aí, como é que tá aí? Tá todo mundo
1: tirando
4: bom,
1: as só. Contas e o calor?
4: Rapaz, aqui tá um calor, viu? Não aqui tô por tá cada um de não. Nós, viu? Se tiver algum tempo aí, passa um burguinho pra nós.
1: Qual é que você vai pedir hoje?
4: Gine, gente. Toalha branca, viu? Falou. Tá quente, viu?
1: É, a toalha branca dá uma ajudada pra secar esse período.
0: Tá terrível.
2: Tá tão quente que as cobras estão andando de chinelo pra não arrastar a barriga no chão.
0: Tá terrível o calor. Calma que ainda falta muito. Tem pelo menos mais um mês e pouco aí de calor, né?
1: Demir Alves hoje não está com as pernas pra cima dentro do caminhão. Ele está na casa dele. Olha o milagre.
0: Em casa, descansando. Mandou áudio, olha.
1: Bora ver o pé dele. Ele, cara.
2: Quem volta de férias tem que ir na
5: boa tarde a todos aí. Queria que você desse alô aos nossos amigos aí, motoristas, operadores.
1: Sim.
5: Uma boa terça-feira a todos.
1: Conhecemos seu pé hoje, né, amigo?
5: O sanitário.
1: É, um beijo pra você, um beijo também pra Adelaide Oliveira, Deusimar e Carla, tá lá sintonizada e falando com a gente.
0: Um cheiro, Adelaide, tá ligadinha.
6: Ai, eu tava querendo partir dessa pra outra, mas não parti, hoje não dei nem bom dia.
1: Ai, amiga.
6: Uai. Nem boa tarde, agora que eu tô dando boa tarde.
1: Que foi?
6: Bom dia e boa tarde ao mesmo tempo.
0: Amiga, você tá melhor? Parece que passou mal.
1: Não, pois não vou.
0: Amiga Maria,
1: não.
0: Vamos bater na madeira aqui, irmã.
1: É, não faça isso não, Paulo.
0: Oh, Paulo tá ligado. Boa tarde, garotas do Hora da Notícia. Aqui Paulo Rodrigues passando pra matar um pouco da saudade da linda Palmas e um cheiro no cangote de todos e de vocês aí da Unitins FM.
1: Um beijinho pra você.
0: Paulo. Muito bem, o nosso querido Zacarias Martins tá ligado também, tá lá ouvindo a gente. Um cheiro, Zaca, tudo de bom por aí,
1: um
0: tá?
1: Cheiro, Zaca. Esse caos de hoje não pode falar não, Zaca.
0: Pode não, Maria.

0: Ivanilza Matos tá ouvindo a gente, tá ligada lá, né?
1: Gostei.
0: Vai ter... Olha, vai ter, peraí, bora, um festival do Baru. Vou levar o Baru.
1: Bora, menino. Vou até marchar aqui pra gente poder fazer uma notinha sobre isso.
0: Vamos fazer
1: isso.
0: Uma notinha aqui sobre esse evento, tá? Pra trazer, vai ser lá na comunidade Barra da Arueira, aniversário da comunidade quilombola e o Festival do Baru junto, tá? Já nessa sexta-feira, começando sexta-feira, 25 de setembro. Sábado e vai domingo. Então amanhã a gente traz aqui toda essa programação, tá?
1: Beijo,
0: bom?
1: Beijo, Evanilza. E não soma assim mais, não.
0: Um cheiro, Evanilza. A gente manda abraço pra ela todo dia. Ela tá lá todo dia ouvindo, né?
1: Isso.
0: Manel José tá lá no Taquari. Deus irmão ouvindo a gente. Um abraço pra ele, né?
1: O Romilson também. Oi, Romilson.
2: Boa tarde, meninas do Hora da Notícia.
1: E aí?
2: Moro aqui em Porto Nacional. Sou aqui de Porto.
1: Lá da nossa querida Porto.
2: Vou falar meu nome pra não... Mas a notícia que nós estávamos vendo aqui no, nos telejornais da, da televisão foi que o helicóptero do que estava
1: amigo.
2: O Rick acabou caindo mesmo, viu? Acabaram de achar pouca hora.
1: Pois é, nós falamos.
2: Infelizmente todos foram, não sobreviveram. Essa é a notícia que,
1: amigo.
2: Que eu acabei de ver aqui na Band, na Rede Globo.
1: E aqui na Unitins FM,
2: então,
1: que a gente
2: fica
1: trouxe.
2: Aí a triste notícia.
1: Um beijo pra você, viu? O Irão Moreira também tá no vai e vem aí, ouvindo a gente.
3: Menina, boa tarde, menina. Vamos que vamos.
1: Bora, Desmar.
3: Vamos trabalhar, vamos trabalhar. Um cheiro
1: solzinho
3: do cangote
1: frio.
3: Pra vocês. E vamos que vamos. Um abraço pro meu amigo Deusimar. Fica com Deus. Tchau.
1: Pra você tchau. Também. Sônia Helena mandou mensagem pra nós. Tem um almoço prontinho lá, Deusimar. E, Carlos, um franguinho, banana frita, arroz e salada.
0: Rapaz, tá do jeito que a gente gosta. Olha que coisa boa.
4: Tem seu lugar.
1: Falar nisso, dá um cheiro no Goiano. Nós estamos com saudade dele,
0: beijo
1: viu?
0: Beijo pro Goiano. Um abraço pro nosso querido Pedrão, de Porto Nacional também, que tá sumido aqui do programa, mas tá sempre ouvindo. Ó, um beijo.
1: Beijoca.
0: Um abraço pra Rita Martins, que mandou o cardápio hoje. Olha, tem piqui.
1: Tô
0: e peixe,
1: a maionesezinha ali vai.
5: Bom dia,
1: gostei.
5: Meus amores.
1: Tudo bem?
5: Comida. Hoje eu apareci. Um piquezinho com arroz, um peixinho frito, maionese.
1: Então tá bom, amiga.
5: Um bom dia pra nós, meus amores. Deus e mar.
1: Um beijinho pra você também.
0: Um beijo, minha querida.
1: A
0: obrigada Maurisa, pelo carinho.
1: Bora ouvir um pouquinho do áudio dela?
0: Vamos
1: saber
0: ouvir
1: se
0: aqui
1: é
0: rapidinho,
1: recado.
0: Né? Aqui, cadê Maurisa? Lá da Fazenda Boa Esperança.
6: Boa tarde.
0: Oi, Maurisa.
1: Tudo bem?
6: Oi, Abreu, Carla Morena.
0: Boa tarde,
1: opa.
6: Querida. E aí, como é que estão?
1: Tá tudo bem,
0: tudo
1: amiga.
0: Tudo bem, meu amor. Um cheiro no seu cangote. Daqui a pouquinho a gente ouve o seu áudio completo. O programa tá terminando. Antônio
1: cheiro
0: Pereira tá por aqui
1: Antônio.
0: Também.
7: Bom dia, meninas do Hora da Notícia.
1: Opa, Antônio.
7: Eu ia mandar aqui uma mensagem, mas tem hora que eu me atrapalho. Aí outra hora eu
0: mas
7: mando,
0: deu certo.
7: Tá
0: bom, meu tá querido.
1: Bom.
0: A gente recebeu o seu recado, tá?
1: Bora
0: o Goiano
1: almoçar.
0: Mandou mensagem, ó. Tá lá comendo, né? Uma comidinha no capricho.
1: Acho que tem gente lá.
0: Será?
1: Simone.
8: Boa tarde, dupla.
1: Oi, amigo. Que saudade.
8: Tô meio sumido, porque tá meio
1: demais.
8: Ocupado.
1: É.
8: Sem tempo
1: sim,
8: de ouvir o filho.
1: Sim, gente
0: tá
1: entende.
0: Bom,
8: às vezes eu curto
0: a Poli.
8: A Chile, entendeu?
1: Sim,
8: de Guatina, então... mas...
1: Tá,
8: mas
1: a
8: Júnior,
1: a gente entende.
8: Mas
1: tá bom, meu querido.
8: Nesse horário do almoço, eu tô agarrado.
0: Tá bom, meu querido. Um beijo pra você. Um abraço pro Marquinhos também. Marcos Nunes tá ouvindo a gente em Paris,
1: olha,
0: na França.
1: Deus
0: meu Deus,
1: Deus,
0: que chique. Bom dia. Ui, ui.
1: Olha só. De Deusimar pra Deusimar, o nosso ouvinte falou. Oi, Carla Morena, Maiara Abreu e Deusimar Bispo.
0: Um
1: boa
0: cheiro,
1: tarde.
0: Deusimar, um abraço pra você. Um abraço pra Jane Silva, que tá lá em Portugal. Maria Helena também passou
9: boa
0: aqui.
9: Boa tarde, menina.
0: Ela tá
9: Eu
0: sorrindo.
9: Eu não tô escutando o Bispo falar um trem desse, não, moço, tu vai chegar em casa e só vai
0: ixi, lascou. É. Evinha Ferreira tá ligada,
1: tava
0: falou que tá
1: ouvindo.
0: Com saudade da gente também, não tá compartilhando, mas tá trabalhando fora, né?
1: Um beijo, Evinha e Sargento Carvalho.
0: Um abraço pra Ivani também, que tá em Itacoaruçu. E acabou o programa, faz é hora. Beijo, Ivani. Nós vamos ouvir seu áudio aqui, um cheiro no cangote.
1: Beijo, princesa. Tchau, Deusimar.
0: Tchau, Deusimar.
1: Até amanhã.
0: Até amanhã. Estamos indo nessa e vamos deixando por aqui uma homenagem pro nosso querido Rick, da dupla Rick Renner, né?
1: É, a música, então, Assim é o Nosso Amor. Beijo pra vocês, ouvintes, e até amanhã.
0: Até amanhã, cheiro no cangote, vem aí na sequência o Esporte Mais.
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0: 1:11 na capital do Tocantins. Hoje é terça-feira, 22 de setembro de 2026. A partir de agora, as principais notícias do esporte em Palmas, no Tocantins, no Brasil e no mundo. Lembrando que você pode participar com a gente, mande a sua mensagem de texto ou de áudio para o nosso WhatsApp 639-9915-6234. E você também pode participar através do chat na transmissão no YouTube, no canal Esporte Mais TV.
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0: 1:12, tá começando o nosso Esporte Mais aqui na sua rádio Unitins FM. O nosso time já está na mesa. Gilmar Santos, boa tarde.
3: Boa tarde, Orlan. Aquele abraço a toda a galera ligada no esporte.
0: Tudo certinho, Gilmar Santos?
3: Tranquilo, Orlan. Tudo certo.
0: Maravilha. Então vamos trabalhar então. Luiz Carlos Lula, boa tarde. Tudo bem, Lula?
4: Tudo bem, Orlan. Boa tarde pra você. Boa tarde pra todos ligados com a gente.
0: Tudo certinho também, né, Lula?
4: Tudo certo.
0: Muito bem. Ademar Costa já na mesa. Tudo bem, Ademar?
5: Tudo bem, Orlan. Boa tarde, ouvintes da Unitins FM.
0: Muito bem. 1:13 na capital do Tocantins, está começando então o nosso Esporte Mais aqui dessa terça-feira. Vamos aos principais destaques do dia. Taça Cidade de Palmas chega às finais com decisões em 5 categorias. Da Copa Luz e Mangues de Futebol 7 Society está com inscrições abertas para categorias de base. Vamos trazer também todos os destaques da segunda divisão do Campeonato Tocantinense. E vamos falar também que a CBF aprova redução gradual no limite de jogadores estrangeiros do futebol brasileiro. Essas e outras notícias a partir de agora no Esporte Mais, que está começando aqui na Unitins FM.
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0: 1:14 na capital do Tocantins, terça-feira, 22 de setembro de 2026. Para você que estava ligado no Hora da Notícia com a Carla Morena, Maiara Abreu e o Deusimar Bispo, a partir de agora vamos juntos até as 14h falando de esportes aqui na sua companhia. 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Lembrando que estamos ao vivo com imagens diretamente do estúdio da Unitins FM na Universidade Estadual do Tocantins.
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0: 1:16 e nós estamos seguindo com o Esporte Mais, abraçando aqui os nossos amigos, a galera que já está chegando, 639-9915-6234 é o nosso WhatsApp. Galera também manda mensagens aqui no nosso chat do canal Esporte Mais TV no YouTube. Já estamos ao vivo com imagens. Nós vamos fazer a nossa primeira parada, o nosso primeiro intervalo aqui dessa terça-feira. Daqui a pouquinho a gente volta com a sequência aqui da nossa programação, com a participação dos nossos ouvintes. Você pode continuar ligado, acompanhe a gente, vamos juntos. Até às 14h, a gente volta daqui a pouquinho.
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1: Em breve, os motoristas brasileiros podem se deparar com um novo equipamento em cruzamentos por todo o país. Isso porque um projeto de lei em tramitação na Câmara dos Deputados propõe alterar o Código de Trânsito Brasileiro para tornar obrigatória a instalação de temporizadores com contagem regressiva em semáforos munidos de fiscalização eletrônica. O texto estabelece que os equipamentos indiquem de forma visível e sincronizada o tempo restante, tanto da luz verde quanto da vermelha. A proposta aguarda despacho da presidência da casa para iniciar análise pelas comissões temáticas do Congresso Nacional. Muitos cruzamentos contam com radares de alta precisão para autuar motoristas que avançam o sinal vermelho ou ultrapassam o limite de velocidade. No entanto, a transição imprevisível da luz verde para a amarela e vermelha frequentemente induz o condutor a tomar decisões de risco de última hora.
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2: Uma hora 20 minutos na capital do Tocantins. Já estamos de volta com o Esporte Mais aqui nessa terça-feira, hoje 22 de setembro de 2026. Abraçando aí os nossos amigos, você que tá ligado acompanhando aqui a nossa Unitins FM em Palmas e região através aí do seu rádio, na frequência 96.1. Para você que acompanha a gente em outras cidades, em outros estados, até mesmo fora aqui do nosso Brasil, você pode se ligar através da internet. O nosso site é fm.unitins.br. E no YouTube com imagens, acompanhe através do canal Esporte Mais TV. 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
2: Nós vamos seguindo com o Esporte Mais, abraçando aqui os nossos amigos que já estão chegando aqui na nossa audiência, galera que já está ligada acompanhando o nosso Esporte Mais aqui nessa terça-feira. Cumprimentar o amigo Heraldo Júnior. Heraldo tá por aqui nos mandando bastante informações lá da equipe do Asa de Arapiraca. Grande Heraldo, direto de Alagoas, tá acompanhando aqui a nossa programação. Heraldo tá dizendo aqui: boa tarde. Dia 25/9, o Asa completa 74 anos de fundação. Foi fundada em 1952. E a FAF, que é a Federação Alagoana de Futebol, em parceria aí com a CBF e a Conmebol, vão realizar em Arapiraca, no CT Noel Alves do Asa, nos dias 25, 26 e 27, uma capacitação para profissionais das categorias de base dos clubes alagoanos. O evento, realizado por profissionais da IFPP, terá como foco na formação e qualificação profissional. As novidades, ele fala aqui, ó, o Asa encaminha aí o assento com o diretor executivo de futebol do Luverdense, Luiz Fernando Pongelupi, para ser o novo diretor alvinegro. E ele fala ainda aqui, ó, líder FM 101.9 de Arapiraca, confirmando aí a contratação agora do novo diretor executivo do clube. E ele falou também que o Asa está acertando aí, está com os acertos finais com a dupla de zagueiro titular, o Danilo Mendes e o Alisson Dutra. Ele falou aqui também que dos 11 titulares, 8 fechados com o Asa, 2 em andamento. São 2 zagueiros e também com o goleiro, que não deve permanecer. Então tá aí, Gilmar Santos, você que acompanhou bastante o Asa nessa Série D do Campeonato Brasileiro. O Asa aí mantendo praticamente a base que conseguiu acesso aí para a Série C.
3: É interessante manter a base, manter aquela espinha dorsal, né, Orlando? Para poder ter um time competitivo no ano que vem. Nas competições nacionais, no campeonato estadual também, né? Na Copa também. E é o Asa planejando a temporada 27, né? Você vê que ainda estamos em setembro, né? E a diretoria já planejando 2027. Parabéns pelo trabalho, né?
2: Isso é profissionalismo, né?
3: Profissionalismo. Futebol é feito de organização, de planejamento, né? Só assim você consegue buscar parcerias, buscar patrocinadores, né? Principalmente, não as parcerias que vêm pro Tocantins, mas aquele parceiro, aquele empresário que quer ter o seu nome vinculado, né? Um time que leva a torcida ao estádio também, né, Orlando?
2: Com certeza.
3: Aqui não dá nem para um empresário também patrocinar, porque vai uma meia dúzia lá ao estádio.
2: É verdade. Quem gosta dessas parcerias que vem para o estado do Tocantins é o seu Ademar Costa, né?
3: Gosto, Ademar gosta.
4: Brincadeira, hein?
2: A verdade, Ademar, é que o Asa trabalha completamente diferente principalmente da nossa realidade aqui no Tocantins, né?
4: Pois é, o pessoal quando vem aqui pro Tocantins vem pensando em buscar dinheiro. E o pessoal daqui tá precisando de dinheiro para ver se alavanca um pouco mais o nosso futebol. Agora, o Asa está fazendo o trabalho certo, mantendo aí a base. Agora, é claro que é uma outra série, vai ter que reforçar mais ainda o seu time, mas é importante manter a base. E aí, as contratações daqui para frente, que sejam contratações superiores ao elenco que já está na equipe. porque é uma série um pouco mais pesada, o que ele vai disputar no próximo ano. E parabéns aí, o Heraldo, pelas notícias. E uma coisa importante é que a gente vê que no ASA tem elenco para dentro de campo e tem um elenco de diretoria competente fora das quatro linhas.
5: Interessante, nessa questão de parcerias, eu já tenho acompanhado, nós, né, temos acompanhado várias parcerias no futebol do Tocantins, futebol aqui da nossa capital. Empresário pensa o quê? Pensa em trazer jogadores. Ele fala assim, não, eu vou pra lá para me revelar jogadores, né? Para levar do Tocantins para fora, porque eu tava vendo ontem uma seleção de jogadores tocantinenses que estão jogando hoje. Olha, é uma seleção de respeito, viu? Tocantins realmente tem bons nomes, tem garotos bons de bola e dá sim para levar para fora, porque esses garotos são aqui do Tocantins, né? E garotos que têm futuro.
2: É verdade. 1:26 na capital do Tocantins. Abração, nosso amigo Josafá Maciel, tá participando com a gente aqui, tá mandando mensagem de áudio, tá falando com a gente. Fala, Josafá.
6: Boa tarde, turma do Esporte Mais.
2: Boa tarde.
6: Hoje o nosso dia não é um dia bom, né? É um dia triste. Perdemos o nosso cantor e compositor Rick, né? Se vocês forem tocar alguma música aí, puder tocar Escoltado pelo Vagalume ou Sonhando, Filha ou A Velha Porteira, para homenagear esse cara que fazia da cultura, da arte, da sua vida, né? Levava o nome do Tocantins.
2: Muito bem, tá importante a participação do nosso amigo Josafá, falando aí sobre o Rick, né? Agora há pouco nós estávamos ainda na redação ali, quando a gente recebeu, né, Gilmar, Lula e Ademar Costa, essa informação. Ontem teve um acidente aí com o helicóptero, né, que levava o Rick e mais 4 pessoas, né? E aí, no caso, a informação já chegou que não sobreviveu ninguém. A gente lamenta aqui, só lembrando pro nosso amigo Josafá que aqui no programa Esporte Mais a gente não toca música, Josafá, mas logo na sequência tem a programação aí da Shirley Cavalcante com o Trânsito Livre. Aí sim, você fica à vontade para pedir essa bela música que você citou aí, que claro, com certeza, nossa companheira vai tocar. E a gente lamenta, né, Lula, a perca aí do Rick, né?
5: Eu acabei de falar de talento do futebol, talento também da música, né? O Rick levava muito bem o nome do Tocantins lá para fora. Rick Renner, o Rick tocantinense da cidade de Monte do Carmo. Inclusive, muitos parentes dele estão ligados na Rádio Unitins FM. Para eles, os nossos sentimentos e o Tocantins na cultura, na música, em luto, né?
3: Nossos sentimentos à família, né? Do Rick, aos fãs, né? Orlando Tavares, as pessoas que gostam do trabalho dele, né? O trabalho vai continuar, esse legado, que ele deixa, né? Um legado com músicas, com interpretações e muitas composições. Era um grande compositor também, né? Muita gente não sabe disso, além de ser um grande intérprete. Eu tive a oportunidade de compartilhar o mesmo voo com o Rick, aliás, com a dupla, Rick Renner, de Brasília para Cuiabá. Alan César e eu, isso foi no ano de 2000 e 2006, fazendo 20 anos já, como passa rápido, né?
2: Faz dias.
3: E a gente, na espera lá no aeroporto de Brasília, tive a oportunidade de conversar com ele, com o Rick. Era um cara muito educado, muito atencioso. A gente conversou, foi muito, sobre o Tocantins. O Renner jamais na dele, né? Já é um outro comportamento. Mas o Rick, muito atencioso conosco, eu conversei muito com ele. O Alan, nem tanto. O Alan César, lá de Araguaína.
2: Grande
3: Alan. E aí nós fomos no mesmo voo, de Brasília para Cuiabá. A música, né? Perde um grande artista, o povo tocantinense também perde um grande ídolo, né, Orlando Tavares?
2: É verdade. Quer falar alguma coisa?
4: Eu tive a oportunidade de conhecer o Rick, e também não foi numa ocasião muito boa, não. A mãe dele estava hospitalizada naquele hospital ali ao lado do Oswaldo Cruz. Eu tinha também uma cunhada, uma irmã da minha esposa, a Marlene, estava hospitalizada lá. Então ele apareceu lá para dar aquele apoio para a mãe dele e tal. E nós tivemos a oportunidade de conversar um pouco sobre a vida, como é, as dificuldades, as facilidades, porque o sucesso todo que ele tinha alcançado até aquela época. E ele contando, muito educado. E infelizmente ele acabou perdendo a mãe dele naquela ocasião, como eu também perdi a minha cunhada. Mas aí depois a vida seguiu e tal, e infelizmente agora ele nos deixa nesse trágico acidente.
2: É verdade. Muito bem, 1h30 na capital do Tocantins, a gente vai ao nosso intervalo, daqui a pouquinho a gente volta aqui com a sequência do Esporte Mais, falando bastante aí da segunda divisão, final de semana que vem, tem mais uma rodada, será a quarta aí da segunda divisão tocantinense, tem mais detalhes aqui pra gente falar, daqui a pouquinho nós vamos falar também sobre as inscrições, né, da Copa Luz e Mangues de Futebol 7 Society, que estão aí abertas, né, a galera pode participar, categorias de base, enfim, daqui a pouquinho os detalhes aqui na nossa sequência da programação do Esporte Mais, pode continuar participando, 63999156234 é o nosso WhatsApp, você participa também através aqui do nosso chat no canal Esporte Mais TV no YouTube. A gente volta daqui a pouquinho com a sequência aqui da nossa programação do Esporte Mais.
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0: 1:36 na capital do Tocantins. Já estamos de volta com o Esporte Mais aqui nessa terça-feira, 22 de setembro de 2026. Abraçando aqui os nossos amigos, você que tá ligado, acompanhando a gente em Palmas e região através da frequência 96.1. 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
0: E nós vamos seguindo com o Esporte Mais, abraçando aqui os nossos amigos, já na audiência com a gente, o Jean Lucas. Jean Lucas tá por aqui falando aqui, amigos, ó, o seguinte, boa tarde, coitado aí dessa galera que está tendo aí que jogar nesse sol quente que está fazendo esses dias. A verdade é que nessa época do ano, e principalmente aqui nesse nosso Tocantins, a tarde o sol é daquele jeito, né?
3: É complicado, né, Orlando, jogar nesse horário. E só que aí tem uma situação, né, viu, Jean, galera que tá com a gente, Orlando Tavares, a 4 horas o sol tá quente demais, né?
0: Isso.
3: À noite não tem como jogar, na maioria dos estádios, né?
0: Não tem iluminação, né?
3: Algumas poucas exceções. Verdade. A iluminação não funciona, né? Inclusive aqui em Palmas, né, no estádio Domingos Santos. Então, é isso, é o que temos, né?
0: A opção é essa, né? Quem tá com a gente também. Ah, o nosso amigo aqui, Lula, já chegou. O Jonathan. Tá na audiência aqui, grande Jonathan.
4: Um abraço pra ele e a família dele, na cidade de Imperatriz, no Maranhão.
0: Nunca se esqueça do Jonathan, afinal, ele tá sempre acompanhando, né?
4: Ele sempre, quando às vezes, assim, aconteceu de eu mandar um alô, ele depois manda mensagem pra mim.
0: Tá cobradinho, tá?
4: Compadre Lulinha, eu tava ligado no Esporte Mais, o senhor esqueceu de mim, compadre Lulinha.
0: Pode esquecer não, né, Lula?
4: Não, de jeito nenhum, ele gosta muito. É uma pessoa que tá sempre ligado e acompanhando a programação, então a gente manda sempre um alô pra ele, né?
0: Com certeza. Quem também tá na audiência ligado com a gente aqui é o Bertoldo. Bertoldo tá falando aqui, Gilmar Santos? Eu acho que ele tá resenhando. Ele tá falando aqui, ó, vamos Taquarussu subir na tabela. E colocou aqui um KKK.
3: Tá fácil pro Taquarussu subir, não, né?
0: Tá não.
3: Aliás, teve um amigo meu que falou que o Taquarussu na tabela pra subir só se for puxado por um guindaste. E o futebol não tá ajudando, né? Mas talvez consegue aí o Goiano, o pessoal da diretoria, alguns reforços, né, Orlando? Pra sequência, ainda restam 4 rodadas.
0: Dá tempo ainda, né?
3: Tem nada perdido, né? 4 rodadas, são 12 pontos, agora precisa fazer um outro campeonato. Bem diferente do que fez até agora, né?
0: É verdade, até agora realmente é...
3: Precisa entrar no campeonato, né?
0: É uma derrota atrás da outra, né?
3: Até agora não entrou no campeonato.
0: Ainda, né? Não. Só participou, né?
4: Situação também do Paraíso e do União, né?
3: Isso.
0: São 3 aí que não estão bem.
3: Campanhas bem parecidas, né? Ninguém pontuou em 3 jogos.
5: A coisa tá feia para eles.
0: Lembrando que antes de começar a competição aqui, o Ademar já não estava muito esperançoso quando se trata da equipe do União, né? O Ademar fez uma análise aí antes de começar a competição.
3: O Ademar é muito linguarudo, né?
5: Depende da maneira de contratação, né? Então, trazer o jogador a pagar para jogar e...
0: Assim não funciona não, né, Ademar?
5: Não.
0: Pois é. Olha só, quem tá com a gente também aqui na audiência é o Ademir. Grande Ademir, tá ligado com a gente em Taquaralto, tá curtindo aqui o nosso Esporte Mais. O Ademir que tá muito animado, o time dele, o Vasco da Gama, não para de ganhar. Nas 3 competições, na Sul-Americana, na Copa do Brasil e também no Brasileiro. Rapaz, esses vascaínos estão que estão, hein, Lula?
4: E eles têm motivo, né?
0: Tem.
4: O Vasco tá se apresentando bem, tá conseguindo as vitórias, já saiu da zona de rebaixamento, né? Agora não pode relaxar.
0: Pode não.
4: Não, tem que buscar mais vitórias para livrar de vez do rebaixamento, né?
3: O Vasco tá em 3 competições, né? Sul-Americana, Copa do Brasil e Campeonato Brasileiro, com possibilidade de ganhar 2.
0: Exato.
3: Porque o brasileiro já ficou distante, né? A briga do Vasco é para não cair. E talvez por uma vaga na Sul-Americana se continuar com essa ascensão no campeonato, né, Orlando? Com essa sequência de vitórias. Agora, nas 2 Copas, está nas semifinais, com boas possibilidades de conquista de títulos. Hoje você pega o Vasco e o Flamengo, estão na mesma situação, né? Em termos de possibilidade de ganhar títulos. Só que o Vasco está disputando 3 competições, o Flamengo apenas 2. O Flamengo está na Libertadores, com grande possibilidade de voltar a vencer, e no Brasileiro também, hoje é o líder, inclusive, 3 pontos à frente do Palmeiras, né?
0: É verdade. E o Flamengo vai que vai para ganhar esse Brasileiro, porque do jeito que tá, Palmeiras chegou a abrir quase 10 pontos, não foi? Se eu não estiver enganado, não sei se foi 8 ou foi 10 de vantagem ali na liderança. E agora já vê o Flamengo ultrapassar, já são 3 pontos à frente.
4: Orlan,
0: oi.
4: Não falha a memória, eu acho que na temporada do ano passado, Campeonato Brasileiro, ali pela 27ª, 8ª, a diferença também era parecida, né? 80 é 58, 57, né? E o Flamengo acabou dando a disparada e ganhou o título. Agora esse ano tá no rumo também, né?
0: Tá no jeito.
3: E ainda tem o confronto direto, né? Entre eles. Isso. Hoje a diferença é de 3 pontos.
0: É o confronto direto.
3: É. Digamos que hoje é o jogo entre eles, né?
0: É verdade. Se o Flamengo ganhar, abre 6.
3: É.
0: E se o Palmeiras ganhar, embola tudo.
3: Se empatar, mantém os 3, né? De diferença.
5: Detalhe é que o Palmeiras é um time comercial, né? Não pode ver uma nota de R$200 na frente que tá vendendo jogador. E o Flamengo tá montando, tá contratando, né?
0: Pois é. Olha só, quem tá com a gente aqui ligado também é o Wellington Pereira, dizendo boa tarde a todos aqui na Fazenda São Martins, na escuta. Seleção Brasileira, sei não, hein? E ele falou ainda, e o meu Interporto? Tem notícias boas? E aí, meus amigos, o que vocês têm de notícias aí pro Wellington, nosso amigo lá na Fazenda São Martins?
3: Interporto, eu conversei com o Wellington Belém, né? Que é o presidente, o Wilton Belém, aliás, que é o presidente, o Wellington é o irmão dele, né? Conversei com o Wilton Belém, que é o presidente. Deve estar ouvindo a gente lá ontem, inclusive ele falou que tinha comprado um rádio novo, né?
0: Olha aí, rapaz, que beleza.
3: Grande Belém, obrigado pela audiência, né? E o Interporto tá treinando, né? Pro jogo de sábado, vai ter uma pedreira, né? Vai jogar com o Guarani. Esse, sem dúvida, será o grande teste do time do Interporto. O primeiro grande teste, né? Neste campeonato da segunda divisão, né, Orlan?
0: É verdade.
3: Vamos ver se o Interporto, que não tomou gol no campeonato até agora...
0: É um teste bom, viu?
3: Terceiro melhor ataque, defesa menos vazada, ou defesa não vazada, né? Na competição até agora... Vamos ver como vai ser o comportamento sábado, né? Porque o Guarani vem forte, vem com um time competitivo também.
4: Já pode-se dizer que o Interporto ganhar esse jogo do Guarani estará entre os 4, né?
3: Com certeza, faz 12 pontos, né, Lula?
4: Isso, exato.
3: 12 pontos está dentro. Aquela nota de corte é 10 pontos.
5: Vai ser um jogo de ataque contra defesa, né?
3: É.
5: Porque o Guarani tá um bom ataque, né?
0: E o nosso grande amigo DT07, que sumiu, não sei por onde ele anda, já está falando bobagem por aí. Ele falou que disse que segue o líder, agora ninguém ganha mais do Interporto, é o Bayer Interporto.
3: Ele não pode ficar torcendo, né? Porque senão vai dar...
0: Senão complica, sabe como é que é. Se ele for lá no sábado, próximo sábado aí no jogo contra a equipe do Guarani, já se sabe o resultado final, né?
3: Se eu sou o Wilton Belém, eu boto um pessoal pra vigiar, não deixa ele passar nem perto.
0: Nem perto. Luiz Carlos Lula, conta pra nós aí a novidade, porque a Taça Cidade de Palmas chega às finais aí com decisões em 5 categorias, Lula.
4: É verdade, começando pela Sub-11, Batalhão Futebol Clube Fla Palmas, jogo que será às 7:30. No Sub-17, Feminino, Polivalente Fla Palmas e Batalhão. No Sub-15, o Jet Paraíso e o Jalapão Esporte Clube. No Sub-13, Academia Santos de Palmas e Flu Esportes. E no Sub-17... masculino, Batalhão e Araguaia CFA. Deu uma variada boa aí, né? Batalhão, Fla Palmas, né? Polivalente.
0: Jet Paraíso,
4: Academia Santos, tá legal, viu? Tá boa a competição, né?
3: Flu Esporte, né?
4: Isso, também.
3: A gente lembra que as finais serão no domingo, né? Dia 27, né, Orlan?
0: É verdade.
3: No CT da Sejuves ali no antigo CT do Palmas, né? Na 1006 Sul, quadra que o Lula... o nosso colega Lula, que é o prefeito lá, né?
0: Pois é, pra ficar mais fácil de encontrar lá, é só dizer a quadra do nosso amigo Lula.
3: Isso.
0: 1:45 agora, Lula, antes da gente o intervalo, tem mais uma informação aqui. A Copa Luz e Mangues de Futebol Set Society está com as inscrições abertas aí para as categorias de base, né, Lula?
4: Exatamente. A categoria de base que será realizada nos dias 17 e 18 de outubro na Arena Madrid, em Luz e Mangues, como parte das comemorações pelo aniversário do distrito, ou seja, aniversário do Luz e Mangues. A organização da Federação Tocantinense de Soccer Society a competição terá as categorias sub 8, 10, 12, 14 e 16, com limite de 6 equipes por categoria. Lembrando que as inscrições seguem até o dia 9 de outubro.
0: Pois é, e tem até um telefone aí pra galera tirar a dúvida, né, Lula? Que quem quiser tirar alguma dúvida, saber como que faz pra inscrever sua equipe, tem também os detalhes aí, né?
4: É, inscrições e informações, 63991105576. Vamos repetir. É, inscrições e informações, 963991105576.
0: Maravilha, aproveitar e mandar um grande abraço para o Josivan Cantuário, Josivan que tem se especializado aí em realizar grandes competições, é um grande líder, esse Josivan Cantuário. 1h46, nós vamos ao nosso intervalo, daqui a pouco a gente volta com a sequência aqui da nossa programação do Esporte Mais, falando da segunda divisão e também falando da nova regra, os estrangeiros aí começam a perder espaço aqui no futebol brasileiro e a gente vai explicar por quê daqui a pouquinho, na sequência aqui do nosso Esporte Mais.
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2: Uma hora 49 minutos na capital do Tocantins. Já estamos de volta com o Esporte Mais aqui nessa terça-feira. Abraçando aí os nossos amigos, você que tá ligado, acompanhando aqui a nossa Unitis FM. Lembrando que estamos por aqui de segunda a sexta, sempre de uma às duas da tarde.
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2: Nós vamos seguindo com o Esporte Mais, falando agora de Campeonato Tocantinense da segunda divisão, Gilmar Santos, porque no último fim de semana foram realizados aí os jogos da terceira rodada e agora a partir do próximo sábado, todos os jogos serão realizados no sábado. Teve toda uma movimentação aí, teve goleadas, os destaques dessa terceira rodada, Gilmar.
3: Pois é, a terceira rodada, Orlando teve Paraíso 0, Interporto 8, Araguaia 0, Guarai 3. Tivemos ainda União de Palmas 1, São José 3, só vitórias de visitantes, né?
2: É verdade.
3: E aí no domingo, Batalhão 4, Taquarussu 0, o Batalhão jogou como mandante, o único mandante que venceu na rodada, não
2: é? É verdade.
3: Tivemos até agora no campeonato um total de 3 rodadas, foram 12 jogos, 53 gols marcados, 4.4 de média, tá excelente a média, né? Da segunda divisão.
2: Tá boa.
3: Guarai 15 gols, São José 11, Interporto 10, são responsáveis por 36 dos 53 gols marcados no campeonato até agora. Araguaia, Batalhão, Taquarussu, União de Palmas, Paraíso fizeram 17. Para você ter uma ideia, Orlan e amigos, de cada 3 gols, 2 foram marcados pelo trio Guarai, São José e Interporto. Dos 11 gols assinalados pelo São José, meia dúzia do Gabriel Viana, o cara marcou mais da metade dos gols da equipe do São José no campeonato até agora. A gente lembra que na primeira rodada foram 23 gols, na segunda baixou bastante, né? Caiu para menos da metade, 11 gols, e na rodada passada foram 19. O Guarai tem o melhor ataque com 15, o São José 11, o Interporto 10. Piores ataques, Paraíso ainda não balançou a rede, adversária, União de Palmas e Taquarussu, 1 gol assinalado cada um. Melhores defesas, Interporto ainda não foi vazado, o Batalhão tomou apenas 1 gol no campeonato. São as 2 melhores defesas. As piores, as peneiras do campeonato, Paraíso 17, União de Palmas 16 e Taquarussu 10 gols.
2: 17 gols em 3 partidas, então 17 dividido

0: masculino, mas dessa vez voltou sem muita força.
1: Na briga pela artilharia, o Gabriel Viana do São José tem 6, o Afonso do Araguaia, o Matheus também do Araguaia, tem 3 gols assinalados cada um. Com 2 gols tem uma carrada de gente, não é? Kennedy Balotelli do Guaraí, Souza, Vander, Léo Lopes, além do Luiz Henrique e o Luiz Neto, todos do Guaraí. Do Interporto, Gabriel Vinícius e o Pedro Henrique, além do Otávio, e do Batalhão, o Diego Cavalcante, são os artilheiros, o vice, terceiro colocado aí na briga pela artilharia com 2 gols.
2: Muito bem. Campeonato Tocantinense da segunda divisão, você tem os jogos aí do próximo sábado?
1: No fim de semana, nós teremos a rodada de número 4, né, Orlando? O campeonato, o Taquarussu vai enfrentar a equipe do União, clássico, né? Jogo no grande estádio Domingos Santos. Em Porto Nacional tem Interporto e Guaraí, todos no sábado, 16h, como nós falamos, pode ser o grande jogo da rodada. O São José vai receber a equipe do Batalhão e ainda teremos o Paraíso, né? Que joga em casa com o Araguaia lá no estádio Antônio Damião, na cidade de Paraíso do Tocantins.
2: Pois é.
1: Memória tá boa aí, né, Lu?
3: Oi?
1: Memória aí tá boa, né?
3: Tá boa.
1: Ah, então tá boa.
2: Tá bom de memória. Ah. E lembrando que o Araguaia, que será o visitante lá da equipe do Paraíso.
1: Isso.
2: Na rodada passada, chegou no fim de semana como líder, como você até destacou ontem. No último fim de semana, o Araguaia acabou caindo já pra quinta posição. Inclusive, teve gente fazendo resenha aí em alguns locais aí, Ademar, dizendo que tá com o print salvo aí pra vender. Quando o Araguaia era líder aí da segunda divisão do Tocantinense. Galera não perde a piada, não, né?
1: Não.
2: Perde um amigo, mas não perde a piada.
1: Que faz do pessoal.
2: Galera, hein? Não respeita o pitch, não, hein?
1: É.
2: Pois é.
1: Agora tá. Na teoria, né, Orlan? É claro que muita coisa pode acontecer ainda. Restam 4 rodadas, 12 pontos em disputa. Mas no que tá pintando aí no campeonato, Interporto, Guaraí e São José se classificam, né? A tendência é essa, pela pontuação que já fizeram, Interporto 100% em 3 jogos, o Guaraí e o São José tem 7, mas eles se enfrentaram, né? Houve empate entre eles, e aí pela quarta vaga, hoje na teoria, né? O Batalhão e o Araguaia.
2: É verdade.
1: Que ainda vão se enfrentar, né? No campeonato. O Batalhão tá em vantagem, nos critérios de desempate, tem a mesma pontuação, e aí o jogo entre eles pode fazer a diferença aí, né? Quem ganhar deve ficar com essa quarta vaga. Agora, a situação dos demais aí já é bem complicada, porque não pontuaram em 3 jogos, né?
2: Como tem a participação até agora do Taquarussu, do Paraíso e do próprio União, essas classificações aí vão ser definidas na quem fizer mais gols nessas equipes, né?
1: Quem não perder ponto, né? Para o pessoal que tá lá embaixo, né? Principalmente para União, para Paraíso e também para o Taquarussu, né, Orlando?
2: É verdade.
1: Quem souber aproveitar melhor aí. E como você falou, principalmente fazer saldo de gols, porque hoje, pra você ter uma ideia, o Guaraí está à frente do São José, porque soube aproveitar melhor os confrontos, né, que teve com essas equipes que estão lá embaixo na tabela.
2: É verdade.
3: Estava olhando aqui, conferindo o seguinte, na próxima rodada, o Araguaia vai a Paraíso, enfrentar o Paraíso, né?
1: Isso.
3: Pelo momento da tabela, um jogo mais fácil para o Araguaia.
2: Teoricamente,
3: mais fácil, porque vai jogar fora de casa, mesmo jogando fora de casa, um adversário que tá, né, longe,
2: situação,
3: né?
2: Ruim,
3: da,
2: né?
3: Da situação ruim. E a equipe do Batalhão vai a Tocantinópolis.
2: Legal, São José.
3: São José, não tô dizendo que o São José vai ganhar o jogo, de maneira alguma, né?
2: Mas é favorito.
3: É favorito e com certeza é um confronto mais difícil. A situação do Batalhão para essa rodada é mais complicada, né?
2: Com certeza. 1h56, amanhã a gente volta a falar de segunda divisão do Tocantinense. Agora mandando um abraço lá pro nosso amigo Vitor Uchoa, tá ligado conosco aqui, dizendo que está acompanhando diretamente de Taquarussu. Grande Vitor, muito obrigado pela audiência. E pra gente fechar, Lula, vamos destacar aqui que o Corinthians ontem venceu o Bahia e está na final do Campeonato Brasileiro Feminino de Futebol, né, Lula?
3: Pois é, o Corinthians está na final, né, do feminino, enquanto que no masculino a situação tá meio complicada, né? O importante é que o Corinthians foi lá e venceu e vai fazer mais uma final. Me parece que é a 10ª seguida, né?
2: 10ª final, o Corinthians ontem venceu o Bahia por 1-0 e agora encara o São Paulo no próximo fim de semana. O duelo entre os dois times rivais, né? Os dois times lá de São Paulo fazendo a decisão aí do Campeonato Paulista. Agora, Campeonato Paulista não, brasileiro.
1: Virou o Campeonato Paulista.
2: O que me chamou a atenção...
1: E o São Paulo tá jogando muito, hein?
2: Muito, jogando muita bola, fez 2 vitórias seguidas, né? Contra isso. O Flamengo. Agora o que me chamou a atenção, Lula, Ademar e Gilmar Santos e amigos que estão acompanhando a gente, é o baixo público desse ano.

0: aí do futebol brasileiro no feminino.
1: Caiu muito a média, né?
0: O jogo do Corinthians contra o Bahia foi o maior público do ano, 9.755 torcedores, de torcedores. Então, foi o maior público do ano. E eu me lembro aqui que teve anos anteriores aí que, por exemplo, o próprio Corinthians chegou a levar mais de 30 mil pessoas em um jogo do Campeonato Brasileiro Feminino. E agora, apenas 9 mil aí, realmente caiu muito, né?
2: Demais, lembrando, né, que o Corinthians estava com a jogadora a menos desde os 33 minutos do primeiro tempo.
0: É verdade.
2: Agora, o público feminino, que o Salô fazia, teve um jogo aí que teve 30 mil torcedores, né? Não esse ano.
0: Anos anteriores.
2: Esse ano, o maior público é esse jogo do Corinthians e Bahia.
0: Realmente,
2: né?
0: Muito pouco, né? Se tratando aí de público, né?
2: Exatamente.
0: Porque o futebol brasileiro se acostumou a ter estádios aí com 50, 60 mil pessoas.
1: Isso.
0: 1h58 e pra gente fechar, a CBF aprovou, Gilmar, a redução aí gradual do limite de jogadores estrangeiros no futebol brasileiro, né?
1: Pois é, a reunião entre os clubes, né? Realizada no Rio de Janeiro, traz aí, Orlão, uma série de mudanças, né? No futebol brasileiro. Entre as novas diretrizes que passam a valer a partir do ano que vem, estão a redução do número de atletas estrangeiros relacionados para cada partida, e uma cota para jogadores sub-23 inscritos por cada time nas competições nacionais, como o Brasileirão e a Copa do Brasil. O objetivo é abrir espaço, né, para os mais jovens, principalmente os revelados no próprio país. A gente lembra que essa redução do número de estrangeiros será gradativa, né, Orlando? Começa no ano que vem, até chegar a 5 lá no ano de 2030, né? O objetivo, o planejamento é este, não é?
0: Tira um por ano.
1: Isso. A gente lembra que Vasco e Botafogo tem o maior número de estrangeiros hoje, são 12 jogadores cada um, dá mais de um time, não é? O Atlético do Paraná e o Fluminense tem 11, a dupla Grenal tem 10 estrangeiros inscritos. No total, são 158 jogadores nascidos fora do Brasil, inscritos na Série A. Aí eu pergunto pra você, Orlando, quantos estrangeiros o Corinthians tem hoje?
0: Ah, tem vários. Memphis Depay, Rodrigo Garro, tem o Carrilho,
1: são
0: tem
1: o
0: Angileri.
1: São sete, né? No total. Quantos o Palmeiras tem, Ademar?
3: Eu não sei.
1: Não, né? Não.
0: Palmeiras tem sete.
1: Palmeiras tem sete.
0: Ah, tem sete.
1: Tem sete também. Flamengo tem quantos, Lula?
2: 12.
1: São muita gente. Flamengo tem 10.
0: Quase acertou.
1: Pois é, os que tem menos, viu, Orlan? O Coritiba tem 4, a Chapecoense tem 5. Mas o Mirassol não tem nenhum.
0: Nenhum
1: estrangeiro.
0: Projeto Mirassol.
1: Todos brasileiros.
0: Que coisa, hein? Muito bem, depois dessas informações aqui, ainda tem o resultado, né, Lula? Série B.
1: E vocês me perguntaram quantos o Cruzeiro tem. O Cruzeiro tem um total de 9, tá, meus amigos?
0: Maravilha, você é um cara que sabe muito. Diga, Lula.
2: Então, só para finalizar aqui, no Brasileirão Série B, 29ª rodada, ontem Cuiabá 3, Náutico 0. Para você ver como é que está o clima em Santa Catarina, que ontem era para acontecer o jogo Criciúma e Operário, o clima não estava favorável.
0: Não deixou
2: o
0: jogo,
2: não aconteceu, né? Não aconteceu. Ficou para hoje esse jogo Criciúma e Operário.
0: Muito bem, depois dessa é hora de ir embora, porque já tem o trânsito livre. Vamos embora, Ademar?
3: Vamos sim. Um abraço a todos, muito obrigado, até amanhã.
0: Vamos nessa, Lula. Um
2: abraço a todos, até amanhã.
0: Vamos nessa, Gilmar Santos.
1: Tchau, galera, até amanhã.
0: Na sequência, está chegando o trânsito livre. Hoje é o Azevedo Júnior comandando aqui, te fazendo companhia na tarde da Unitins FM. O Esporte Mais volta amanhã, a partir de 1 da tarde, logo após o Hora da Notícia. Um abraço e até lá.
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0: Salve, salve, minha gente, boa tarde, boa tarde. Estamos começando mais um Trânsito Livre nessa boníssima tarde de terça-feira, abraçando você, você e você que se liga em 96,1. A partir de agora, muita música boa e energia positiva na sua tarde de terça-feira, onde você estiver. Depois do Esporte Mais, tem música boa no nosso trânsito. Sinal verde pro sucesso até as 4 horas da tarde com o seu amigo de plantão por aqui. Feliz da vida, abraçando você que tá aí agarradinho no trabalho, em casa, no trânsito, circulando, correndo atrás do prejuízo em plena terçona. E eu espero que a sua semana esteja acontecendo bem, né? Cabeça erguida, fé em Deus, fé na vida, peito estufado, vai dar tudo certo. Se depender de mim, tô aqui, ó, energizando positivamente a sua tarde de terça. Então cola comigo, pra começar muito bem, Léo Foguete.
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0: Legal, né? Começamos muito bem com Tribalistas, já sei namorar, recordando esse bom hit aí do ano de 2002. Afinal, as velhinhas tocam na Unitins FM com Azevedo Júnior, aqui no nosso Trânsito Livre, sinal verde pro sucesso, pra boa música e pra energia positiva da sua tarde, nessa boa terça-feira, hoje dia 22 de setembro, minha gente. Hoje acontece o início da primavera. Olha, você sabe que primavera muda o clima, vem as flores. Só que no Tocantins nós temos duas estações, a seca e a chuvosa, né? Não tem muita diferença a primavera, mas vai acontecer alguma mudança. A gente espera que nesses próximos dias dê uma chuvinha, daqui a pouco começa a aparecer algumas flores, né? Oremos, né, gente? Porque todo ano é terrível, né? Meio de setembro é violento, é muito seco, muito quente. Vamos nós, coragem! Hoje também comemora-se Dia da Juventude do Brasil e Dia do Contador. Todos os contadores, o nosso abraço, parabéns pelo seu dia. E agora a nossa reflexão da tarde.
1: É preciso saber viver.
0: Em seu costumeiro mau humor, John Paul Sartre garantia: os outros são o inferno. Por vezes queremos ser felizes sozinhos, mas a nossa vida não cabe numa redoma. Nem somos ilhas, todos interdependemos uns dos outros. Os estudiosos do comportamento social dizem que 10% do que acontece conosco não depende de nós. Isto significa que 90% do que acontece depende de nós. Portanto, pare de atribuir a culpa aos outros. Numa segunda-feira, na refeição da manhã, a filha de 8 anos derramou café na camisa do pai. Aí começa a batalha. O pai repreende a filha e, para não perder a viagem, acusa a esposa porque não cuidou dela. Ele vai trocar a camisa e, na volta, encontra a filha em prantos. Por causa do choro, ela perde o ônibus escolar. Apressado e nervoso, o pai leva a filha para a escola e o carro ultrapassa a velocidade permitida. Além da multa, perde mais 15 minutos no diálogo nada amistoso com o guarda. Já no escritório, percebe que deixou em casa um importante documento que precisa refazer. Todo dia foi péssimo e, ao retornar à residência, encontra a esposa e a filha emburradas. De tudo quanto aconteceu, somente a xícara de café estava fora de seu alcance. Sua reação diante de 10% das coisas que não dependiam dele estragou o resto do dia. O sociólogo Ralph Marston observa: não existe nada que sejamos obrigados a fazer. Todas as nossas ações, direta ou indiretamente, são aquelas que escolhemos. E nossas escolhas não são definitivas, podem ser mudadas. As escolhas que fazemos indicam a direção de nossa vida. Será inútil reclamar dos 10% que a vida nos reserva. Inteligente é administrar os outros 90%. No Evangelho encontramos a Jesus envolto numa tempestade. Os judeus o expulsaram da sinagoga e mesmo querem matá-lo, jogando-o num precipício. Passando entre eles, Jesus seguiu seu caminho. Há uma diferença significativa entre o agir e reagir. A pessoa imatura reage, enquanto a equilibrada segue seu caminho. Deixa os 10% de lado e constrói uma nova narrativa com 90% de sua caminhada. Ser bom ou mal não depende dos outros. É opção sua. Reagir é uma atitude infantil. A pessoa madura limita-se a seguir o seu caminho. Os outros são o inferno? Na Divina Comédia, Dante afirma que o céu é comunhão, é a cidade do amor. Pense nisso. Vamos viver cada dia como se fosse o último, né, gente? E relaxar um pouquinho mais. Tem coisas que a gente não controla, então as que a gente controla, vamos controlar, e as outras deixa o universo tomar de conta, deixa Deus comandar, né?
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0: Vamos juntos. 2h17, canta, Anitta.

sim. Que delícia, hein? Daí o som do Michel Teló, exagerado pra todos os exagerados, exagerada de plantão, curtindo o somzão da Unitis 96,1. 2h22, seguinte, rápido intervalo, a gente volta já já, trazendo muito mais hit na sua tarde. Fica aí coladinho na melhor.

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11: Rapidinho, já voltamos. Agora são 2:24. Está todo mundo na...
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11: Azevedo Júnior. É, hoje o trânsito é comigo, seu amigo de plantão por aqui, a nossa querida loira Sheila Cavalcante. Gripou a bichinha, viu, veinha? Gripou. Ela é a criança Azevedo Júnior, viva, descendo do pulmão, problema respiratório nesse tempão seco. E eu comemorando que não gripei ainda nesse verãozão, né? Porque aí vem se preocupar com complicações respiratórias. Tem que se cuidar, né, gente? Principalmente os que têm problemas respiratórios ou os mais idosos e as crianças. Bastante líquido, se protege, né? Evita aí os choques térmicos, porque esse clima é bizarro, né? Oremos. Bom, vamos juntos por aqui. Deixa eu abraçar a... Deixa eu me ver. O Zé da Jumenta, é ele, né? Chegou o meu amigo Rodinei Rodrigues. Cadê você, garoto?
12: Boa tarde, Shirley. Que seu amigo Rodinei Rodrigues, popular Zé da Jumenta.
11: E aí, Zé?
12: Boa tarde a todos, tá ligado? No seu programa Trânsito Livre. Galera da animação, Sussu.
11: Uhum.
12: É, minha amiga Arevinha Ferreira, Sargento Carvalho, meu amigo Carlão, nosso amigo Sobe Dessa Serra, meu amigo Ribulista, das Unhas de Bode, de Rio de Serviço. Vixe,
11: boa tarde
12: a todos, tá bom? Boa tarde, Chi.
11: Tá bom, queridão.
12: Esse é o Raimundo, rapaz. O pai do Vitor Lanche, lá em Taquaral, tá ali perto da estação ali, que vende lanche. Ligado também na 96. Ele e
11: tá
12: sua
11: bom.
12: Esposa Maria.
11: Tudo boa aí das lojas, escritórios, né? Dos pit dogs, dos lanches. Ótima tarde, obrigado pela audiência. Quem mais? O Walter de Goiânia. Tô ligado, boa tarde a todos aí na Unitins, tá bom? Lia Lua, aquele abraço, Vitor Uchoa, Nalvinha, só toma boa coladinha na Rádio Unitins FM. 12:26, tem Gustavo Lima.

0: Por causa de você, o romantismo rolando nessa tarde de terça com a maravilhosa Kelly Clarkson, de 2004. Se lembra desse hit aí? É, embalou muitos corações, hein, Antônio?
1: Muito Neves? Corações e está embalando ainda, né?
0: É, cara, eu fico lembrando como era bom, tinha esses hits naquele tempo, né?
1: Tinha, muito bom,
0: a gente, né? Tocar, né?
1: Tocava, era tema também de várias coisas, várias novelas.
0: Tema das novelas.
1: Hoje
0: filmes. Acabou, né, cara?
1: Acabou hoje.
0: tá estranho.
1: Mas tá em tempo ainda de faltar os anos 80.
0: Eu acho que a gente tá recuperando, a gente tá
1: recuperando as gravações, né, hoje.
0: Só,
1: né?
0: Outro dia eu fui no show da Paula Toller, aquele que teve lá no Sesc, maravilhoso, né? Foi. Ela é uma diva, né?
1: Não, é uma perfeição, parece que
0: e
1: ela...
0: E aí sabe o que me chamou a atenção? Muitas adolescentes lá cantando, acompanhando a mãe, o pai.
1: Sim.
0: Que legal, né?
1: E são pessoas também que a gente não vê no dia a dia aí, né? Tipo, Arroz de Festa, estão lá naqueles cantos deles.
0: Eu achei muito interessante isso aí.
1: Precisava de mais shows aqui,
0: dessa forma. Essa juventude ainda tem jeito, né?
1: Tem jeito ainda, inteligente.
0: Daqui a pouquinho tem momento de informação,
1: exatamente.
0: Né?
1: Exatamente.
0: Fica aí ligadinho agora, 2h34.
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1: Agora são 2:37, hora de informação, e chega direto à redação Antônio Neves. Antônio, meu querido, boa tarde.
2: Agora sim, boa tarde. Boa tarde a você, ouvinte da Unitins FM. Então, vamos de informações. O Centro de Defesa dos Direitos da Criança e do Adolescente, Glória de Ivone, o CDECA Tocantins, lançou uma campanha para arrecadar recursos destinados à construção de sua sede própria em Palmas. A mobilização convida pessoas, empresas e instituições a fazerem doações que podem ser pontuais ou mensais. As contribuições podem ser feitas pela plataforma doar.cdecato.com.br. O CDECA já possui o terreno onde a sede será construída e busca apoio da sociedade para viabilizar a obra e fortalecer o trabalho de defesa dos direitos da criança e do adolescente no estado. E mudando de assunto, Azevedo, campanha arrecada doações para famílias de aldeia atingida por incêndio no Tocantins. A gente vai saber mais detalhes com a repórter Viviane Goulart.
3: Um grande incêndio registrado no último final de semana destruiu casas e outras estruturas da comunidade indígena na aldeia Canuanã, em Formoso do Araguaia. Segundo o IBAMA, 43 dependências foram atingidas, incluindo residências, cozinhas e outros espaços. Para auxiliar essas famílias que foram impactadas pelo fogo, equipes de diversos órgãos se organizaram para prestar assistência e arrecadar doações. Entre as medidas emergenciais estão a distribuição de água potável e de alimentos, além da assistência às famílias que tiveram casas e pertences destruídos pelas chamas. A organização Renascer, que atua na defesa e proteção dos direitos indígenas, disponibilizou pontos de coleta em municípios do Tocantins e também em Goiás. A entidade também busca apoio para viabilizar a reconstrução das moradias destruídas. Viviane Goulart para a Unitins FM.
2: Ok, Viviane, muito obrigado. Azevedo, daqui a pouco, às 15 horas, a gente retorna com outras informações. Até lá.
1: Até lá.
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1: Por aqui, nessa tarde boa de terça-feira, coladinho contigo até as quatro. Agora, depois das informações, tem Hit, tem João Neto e Frederico, por causa de você.
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0: Vigia.
1: Alô, Vigia, o som do Grupo Chocolate, Turma do Pagode, quando são 2h45 nessa tarde de terça-feira, dia 22 de setembro, gente. Hoje, o mundo da música brasileira, especialmente da música sertaneja, está de luto, né? O cantor Rick, né? O Rick Solo, conhecido pela dupla sertaneja Rick e René, morreu aos 59 anos em um acidente de helicóptero. O artista estava na aeronave que desapareceu na Serra de Santa Catarina na segunda-feira ontem, na região da Vaca Gorda. As buscas iniciaram na tarde de segunda-feira e seguiram madrugada adentro, até ser encontrada próximas 12 horas dessa terça-feira, hoje, dia 22. A bordo estavam 5 pessoas que foram encontradas sem vida, incluindo o cantor e o empresário Bruno Avelar. Segundo informações dos bombeiros, o helicóptero decolou em uma região próxima a Camboriú, no litoral de Santa Catarina, em direção à cidade de São Joaquim, e desapareceu pouco antes de chegar ao destino. O Corpo de Bombeiros informou que dará início à operação de resgate das vítimas para que a polícia científica possa realizar as perícias devidas e os órgãos competentes realizem as investigações necessárias. Derrama cerveja, derrama. Tá aí, né, gente? O artista, né, o Rick, começou na música ainda na infância, ao formar dupla com a irmã Dalva, chamada Sereno e Serenata. Com filha dupla, ele procurou outras parcerias. Em 1986, ele começou a cantar com René. Juntos, os dois apresentaram-se na noite por 5 anos, até conseguirem gravar o primeiro CD, lançado em 1992. Os artistas estouraram em todo o Brasil em 1998, com a música Ela É Demais. Rick decidiu seguir a carreira solo em 2010 e chegou a lançar o álbum solo Pronto Pra Te Amar. Entretanto, retomou a dupla com René 2 anos depois. Os dois se separaram novamente em janeiro de 2015, após René ser detido por dirigir embriagado. Ele disse: "Sou um homem que depende da música para viver e sei que meu futuro é incerto. Mas pior que a incerteza do meu futuro é a falta de paz no meu coração. Tenho certeza de que o próprio René sabe tudo o que fiz para que Rick e René jamais tivesse fim. Mas hoje, tudo que eu quero é poder recomeçar, mesmo que seja do zero, se assim for a vontade de Deus", disse ele, o Rick, pelas redes sociais na ocasião. Isso em 2015, né? Durante o hiato da dupla, Rick chegou a cantar com o sertanejo Giovanni, da dupla com Jean, mas retomou a parceria com René novamente em 2018. Os dois vinham cantando juntos desde então e tinham um show marcados para acontecer. Entre o sucesso de Rick e René, estão Nos Bares da Cidade, que a gente tá ouvindo agora, Ela É Demais, Estou Apaixonado e outros grandes hits que embalaram os corações dos brasileiros. Vai deixar saudade, né, gente? Uma grande perca para nossa música. Vamos conferir? Rick e René, Ela É Demais, de 1998.

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3: De volta por aqui. Sou eu, pode chamar de amigo. 2h54 na programação. Deixa eu abraçar aqui a turma boa que participa no nosso 63 999 15 62 34. O Claudimilson Pereira ligadão, valeu garoto, ótima tarde. Edneide Souza, Edneide, minha amiga, Arice, boa tarde, Azevedo Júnior, toca aí Tubarões com Diego e Vitor Hugo. Toco agora, amiga, aumenta o volume e deixa tocar.

explosão, né? Atenção do Alex Warren, Ordinary. Quando são 3 horas em ponto, tarde boa de terça-feira, todo mundo se ligando, é 96,1. Vamos juntos até as 4 com o trânsito livre, sinal verde pro sucesso. Fica aí, já tem informação e na sequência muito mais música boa na sua tarde. Aqui a gente segue juntos na número 1.

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1: Agora são 3:04, de volta da redação, Antônio Neves nos atualizando, Antônio.
2: Exatamente, estamos de volta com mais informações. Uma campanha articulada pela organização da sociedade civil quer colocar a proteção do Cerrado entre os temas de debates das eleições de 2026. A campanha Vote pelo Cerrado apresenta uma carta compromisso com 8 propostas para candidatos aos cargos do Executivo e do Legislativo nos níveis federal e estadual. Entre os temas estão a proteção das águas, dos territórios e da biodiversidade, além do fortalecimento da agricultura familiar e da sociobiodiversidade. No Tocantins, a mobilização tem o apoio da coalizão Vozes do Tocantins por Justiça Climática. Segundo dados divulgados pelo MAP Biomas, o Cerrado foi o bioma com maior área desmatada do Brasil em 2024, com mais de 652 mil hectares. A campanha também destaca a importância do bioma para o abastecimento de água e para a produção de alimentos. A carta compromisso pode ser consultada no site votepelocerrado.org.br. E mudando de assunto, Azevedo, UPA ou SAMU 192, saiba onde buscar atendimento durante uma crise de saúde mental, com Mara Santos. Vamos ouvir.
3: Saúde mental. A UPA atende pessoas com crise, com acolhimento, avaliação e, quando necessário, encaminhamento para outros serviços da rede. Em casos mais graves, com risco para a própria pessoa ou para terceiros, ou quando não é possível fazer o deslocamento com segurança, a orientação é chamar o SAMU pelo número 192. O SAMU realiza o atendimento no local e avalia a necessidade de encaminhamento. Já os CAPs fazem parte do acompanhamento em saúde mental, mas não são serviços de atendimento móvel de urgência. Mara Santos para a Unitins FM.
2: Ok, Mara, muito obrigado. Azevedo, daqui a pouco às 15:30 a gente retorna, mas com sala de visita. Até lá.
1: Até lá. Obrigado, Antônio Neves, pelas informações.
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1: Te fazendo feliz essa boa tarde de terça-feira, onde você estiver. Cola que é sucesso. Mais uma hora cheinha de coisa boa. Agora a gente embala com o som do Eduardo Costa. Bobo.
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0: 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Olha aí o som do Luan Santana, cantada, ligou o Nitins, ligou o sucesso, esse é o Trânsito Livre, sinal verde para boa música, para você que tá aí ouvindo a gente no trabalho, tá no trânsito, meus amigos motoristas de aplicativo, taxistas da capital ouvindo a gente, nesse calorzão aí, né? Ligado em 96,1, ótima tarde, tudo de bom. Obrigado pela audiência, gente. Rapidinho a gente vai pro intervalo e volta na sequência.
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2: O motor dos carros elétricos não precisa de revisão periódica como um a combustão. Por isso, as manutenções programadas são focadas em suspensão, pneus, freios, fluidos e filtros. Alguns desses componentes são específicos para esses veículos, como os pneus. Mas e os amortecedores? Um carro elétrico costuma ser mais pesado que um equivalente a combustão devido ao pacote de baterias. A diferença no peso e na distribuição exigem mudanças nos sistemas de freio e suspensão. Em um carro a combustão de tração dianteira, a maior parte do peso fica sobre o eixo dianteiro. Em um elétrico, a parte mais pesada é o conjunto de baterias no assoalho. O amortecedor de carros elétricos é similar a um modelo a combustão. As diferenças maiores são na carga e acerto para lidar com as diferenças de peso. Na hora de trocar o amortecedor em seu carro elétrico, o preço não difere muito. Alguns modelos venderam em menor quantidade, então o preço pode ser maior por causa da disponibilidade.
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1: É, depois do break vem sucesso, depois de outro sucesso em outro sucesso, né? Quando são 15h21, tem ela. Poderosíssima Simone Mendes.

Ah, que viagem musical top, né? Lady Gaga e Bruno Mars. Deal with Smilo. Super viagem musical do ano de 2024 por aqui na programação. Conferimos lá atrás Simone Mendes. Agora são 3 horas e 28 minutos. Ótima tarde pra você aí ouvindo a gente. Tá em casa, no trabalho, no trânsito, ligado no Trânsito Livre. Tudo de bom. O Jonathan José lá na Barra da Arueira tá ligadão, né, Jonathan? Boa tarde, meu querido, de bom. Manuel do Aterro Sanitário. Alô, Manuel. Toda turma boa lá do Aterro. Você que é servidor público, profissional liberal, pessoal das lojas, dos escritórios, aí dos lava-jatos e mecânicas. Ótima tarde, tudo de bom. Você que tá aí na panificadora. Galera boa que ouve a gente na loja, no supermercado, né? Todo mundo na Unitis com a Azevedo Júnior, bom demais. Vamos juntos. 3:29, agora tem Maiara e Maraíza.

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1: 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Olha que bonitinho, né? É pra isso que existem as relações. Saiu o som do Panda, eu te seguro. É hit. E a gente toca por aqui quando são 3 horas 33. Aqui no Trânsito Livre, Sinal Verde. Pro sucesso até as 4. Seguinte, vamos pro intervalo. Daqui a pouquinho tem sala de visitas. E depois, muito mais música boa na sua tarde. Não sai daí.
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1: É, 3:38. De volta, a gente até anunciou aqui o sala de visita, nossa convidada não chegou ainda, né, Tina?
22: Tina Santos? Estamos aqui aguardando a nossa entrevistada, que deve estar no trânsito, tá chegando, né?
1: Chegando, logo que chegar aí, a gente recebe.
22: Exatamente.
1: Agora são 3:38, enquanto isso tem pagodinho gostoso, descolado, de exaltação, a dona do prazer.

Tá aí o som da Marina Sena e Japãozinho dando charrada. Quando são 11 horas, são 15 horas e 44 minutos nessa boa tarde de terça-feira. Todo mundo junto aqui na Unitins FM. Vem aí o Sala de Visitas. Mas antes tem um break, né? Vamos fazer o break, porque depois não pode atrasar, né? Nós estamos aí, inclusive, com as chamadas aí gratuitas do horário eleitoral que não podem ser atrasadas. Daqui a pouquinho, então. E você vai participando no nosso 63999156234. Deixa seu boa tarde, seu alô. Onde você estiver, em casa, no trabalho, chegando, saindo, circulando. Toma boa que ouve a gente no trânsito, principalmente, né? Meus amigos motoristas de aplicativo, taxistas em peso, ouvindo a Unitins FM. Ótima tarde, tudo de

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1: Muito bem, agora são 3:48 no Sala de Visita. Tina Santos tem convidada especial, né, Tina?
2: Verdade, verdade. Boa tarde para você, Azevedo, para todos na sintonia da nossa Unitins. Hoje a gente recebendo aqui no nosso programa Trânsito Livre, né, a cantora Núbia Dourado. Ela vem falar sobre uma novidade, né? Tem novidade aí, é o EP Jalapoeira. Núbia, tudo bem? Seja bem-vinda.
3: Muito boa tarde.
2: Ok, agora o microfone tá ligado.
3: Agora foi?
2: Agora sim, vamos lá. Boa tarde, Núbia.
3: Boa tarde, Tina. Boa tarde a todos os ouvintes aqui da Unitins FM. Muito obrigada pelo carinho de sempre, hein?
2: Coisa boa ter você por aqui com a gente. Ó, você nasceu em Rio Sono, foi criada na região ali do Jalapão. De que forma essa vivência aparece nessa canção Jalapoeira? Faz parte da sua identidade também, né?
3: É, Jalapoeira é um projeto que a gente já tinha iniciado, com essa ideia já tem aí uns 3 anos. Uhum. Jalapoeira é a mulher que vem do Jalapão. Uhum. Eu tenho essa vivência na região, por ser de um município, né, dessa região tão rica de rios, de paisagens, uma vegetação exuberante. E eu quis homenagear, uhum, essa região, né, contar um pouco da força dessa mulher que também é artesã, né? Homenagear também as artesãs, as pessoas que gostam do capim-dourado, Tocantins. Então, Jalapoeira é toda essa cultura do Jalapão e essa força da mulher, né? Jalapoeira.
2: É, mulheres jalapoeiras. É, o EP fala muito sobre essa força, essa diversidade de mulheres, né, ali da região. E para você, Núbia Dourado, o que quer dizer a força da mulher, das mulheres jalapoeiras expressa nessa canção? É composição sua?
3: Olha, o que é mais legal é que a gente tem aí um EP, né, com 6 faixas. A gente inicia com Jalapoeira, né, que conta um pouco dessa história do que é, né? Porque muitas pessoas vão ouvir que não conhecem, não conhece a região do Jalapão. Ah, por que Jalapoeira, né? Uhum. Porque não, é a mulher que vem do Jalapão. Então começou a surgir, ah, Jalapoeira, E aí a gente fez a música, é uma composição minha. E em seguida tem A Força da Mulher, que é outra composição.
2: Então são outras músicas. São duas.
3: Tem Jalapoeira, a primeira faixa. A segunda faixa é A Força da Mulher.
2: Ah, bom.
3: A terceira tem Roda Saia, que é uma regravação.
2: É regravação, né? Roda Saia.
3: Que entrou também nesse EP. Aí tem Te Encontrar, que é uma faixa inédita, que tem a participação do Trio Bacana.
2: Ai, que bom.
3: Tem D de Dom. Essa tem a participação do Davi.
2: Ai, que legal. Eu vi nas redes sociais lá a participação do Davi. Achei bonitinho demais.
3: O Davi Triano cantando com a mamãe. Foi uma composição que eu fiz pra ele, desde presente. Ele acabou entrando na gravação, porque a gente sempre cantou juntos. E eu, por que não,
2: podia,
3: né,
2: ter trazido ele hoje também.
3: Tá na escola, gente. Mas outro momento eu acho bem interessante trazê-lo, que ele vai amar.
2: Já colocar aí nesse universo, né, da música.
3: É, ele tá entrando, e o legal é que ele tá entrando nesse universo assim, naturalmente. E eu sempre vi nele, assim, um dom, né, a música chama Desde Dom.
2: Desde Dom.
3: Mas eu também nunca quis, assim, forçar a barra. Então ele vai surgindo aí com bateria tocando, é muito comunicativo e ama a música também.
2: É, eu vi o aniversário dele lá, Michael Jackson.
3: Você viu, menina?
2: A performance linda demais.
3: É, ele vai me surpreendendo também.
2: Falei, olha aí, Matheus, que bonitinho.
3: Ele vai me surpreendendo, assim. Ele foi no show, no filme comigo do Michael Jackson, ele não conhecia, né? Passou a conhecer o Michael Jackson e se tornou um fã. E pouco tempo depois já tava dançando e cantando as músicas do Michael. É o cantor preferido dele.
2: Ah, que legal.
3: E ele tem uma playlist no Spotify, ele já escolhe o repertório. E ele tem um bom gosto musical, viu?
2: Coisa boa, tá? Aí, ó, no DNA, música, no nosso pequeno Davi.
3: Aí tem outra faixa também, que depois é qual a última, que é Será Que Era Amor de Verdade? Essa é uma música sertaneja romântica, aquela que...
2: Tem que migrar, né?
3: Acho que o povo tocantinense vai gostar muito dessa faixa. É uma faixa bem interessante.
2: Manda essa aí, a sertaneja, dá pra gente incluir aqui no Coração Sertanejo, depois das 4 da tarde.
3: Já vou mandar pra vocês.
2: Manda
3: aí. Tudo aí, todo EP, viu?
2: É, maravilha. Tá disponível onde, Núbia?
3: Tá no Spotify, no YouTube, todas as plataformas digitais.
2: É só colocar Núbia Dourado, o nome do EP é Jalapoeira. E aí você vai poder ouvir todas as faixas.
3: Vai poder ouvir todas as faixas. A gente tá preparando um show aí, que logo a gente vai estar fazendo um show de lançamento também. A gente espera também fazer um trabalho de

0: Então, acho que todo, se eu pudesse, cada ano eu lançava algo novo,
1: uma novidade, né?
0: Porque você tá em uma nova fase. Uhum. E eu acho que essa fase minha é uma fase mais madura. É a Núbia, mãe, né? Mulher. É uma mulher que tem as raízes do Tocantins, que é Jalapoeira, e fala isso com orgulho. E eu acho que esse trabalho imprime a Núbia mais madura, né? A Núbia mãe, que já traz o Davi também ali.
1: Participando,
0: já traz,
1: né,
0: novas gerações da música,
1: verdade,
0: né?
1: Verdade.
0: Traz parcerias com o Trio Bacana, que é um grupo de músicos amigos incríveis aqui, uhum, do Tocantins. Um forrozinho, um pé de serra muito gostoso, um shot. Espero poder em outra oportunidade voltar, porque como
1: são
0: o
1: vários,
0: tempo é curtinho, né?
1: Não,
0: depois a gente vai voltando mais vezes.
1: Nesse período que a gente tá com a programação, geralmente a nossa grade comercial é de 30 em 30 o break, né? É, mas nesse período eleitoral, né, tem normas, é corrido. Rápido demais. Mas você que tá ouvindo a gente vai poder acompanhar nesse EP aí de Jalapoeira, Sussa, Catira, Chiquitaia, Catirandê, né? Uma... E a Sertanejo também, né?
0: Sertanejo também, o forró, né? Que eu falei com um trio bacana, uhum, um short.
1: Forrozinho, é.
0: Né? Tem
1: muito bom.
0: Também a Bossa Nova ali, um MPB com o Davi. É. Que desde Dom traz isso, uma
1: maravilha. Leveza. Mais de 20 anos de carreira, Núbia?
0: Tem mais de 20 anos. A gente olha pra trás assim e percebe...
1: Ah, meu Deus, tudo isso. Ah, tem mais de 20 anos que eu conheço o Núbia
0: Dourado. É. E eu acho engraçado que quando depois que a gente se torna mãe, a gente percebe o quanto tempo passa mais rápido. A gente vê os nossos filhos crescerem, né?
1: Você passa a ver a vida de uma forma diferente, porque a cada ano eles parece que tomam um fermento, assim, muda completamente, né? Dá um salto.
0: E eu quero, assim, principalmente colocar nesse contexto artístico, cultural, musical, a força da mulher, porque eu, enquanto mãe, hoje, como mãe solo, né? Uhum. Criando meu filho, tendo que cuidar também da minha carreira, do meu trabalho, a gente consegue enxergar a força dessa mulher. Eu tenho certeza que a Tina, pra chegar aqui no trabalho...
1: Moço, antes de chegar aqui. E é diária, é uma luta diária,
0: é uma luta
1: a mulher
0: diária,
1: que tem
0: então,
1: que trabalhar
0: assim,
1: fora, cuidar da sua vida profissional, cuidar de filhos, da família,
0: Eu sempre falo assim, quando você vai compartilhar um trabalho musical e você fala, é de uma cantora, é de uma mulher, uhum, já peço ajuda a vocês, compartilhem o trabalho. A Núbia... Talvez não esteja tão presente mais em shows, muitas agendas, porque a gente teve que adequar essa agenda a uma artista mãe. Uhum. Mas a gente tem muito amor pelo que faz. Eu acho que a cada trabalho que a gente faz, a gente coloca no mercado algo que a gente quer deixar para as novas gerações também. Um trabalho feito com carinho, com todo cuidado, respeito, né? São letras assim que traz muita verdade. Eu acho que a música é isso, é sentimento.
1: Maravilha. A Vitória já tá falando, time, Tina.
0: Agora
1: vamos deixar a música.
0: Vamos deixar então.
1: Vamos encerrar a conversa de hoje com a nossa amiga Núbia Dourado, trazendo essa novidade pra gente. E a gente toca aqui em primeira mão na nossa Unitins, né? Jalapoeira. Obrigada, minha linda, pela participação. Sucesso sempre.
0: Obrigada, Tina. Obrigada a todos os ouvintes aí da Unitins FM. Meu muito obrigada. Aquele abração, gente.
1: Valeu, valeu demais, Azevedo. Bora aí, ó. Jalapoeira. E eu volto.

Toma aí a Jalapoeira de Núbia Dourado, lançamento com exclusividade, música nossa, nossas raízes, toca aqui na Unitiz FM. Bom, o Azevedo Júnior indo embora, muito obrigado pela audiência, pelo carinho, gente. Boa terça-feira, saúde e paz, o resto a gente corre atrás, vem aí o Coração Sertanejo com a Tina Santos, a gente volta a se falar a qualquer momento dentro da programação e no sábado de 9 ao meio-dia no nosso sabadão, tá bom? Se cuidem, juízo! Vamos deixar Natanzinho Lima aí. Tchau, gente!

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2: Comentar, nós vamos fazer um tributo, né? Já falado aí com a nossa diretora, a Sirleide, a gente vai estar fazendo um tributo ao Rick, né? Que está agora ao lado de Deus, né? Daqui a pouquinho. E você que está acompanhando a nossa programação, se quiser colaborar pedindo a música do Rick que você quer que a gente coloque, você já pode mandar um áudio. Tina, eu quero ouvir essa música da dupla Rick Renner, que a gente já vai montar uma playlist aqui para a próxima meia hora, tá bom? Certinho? Vamos fazer um tributo digno de alguém que é do Tocantins, que levou o Tocantins para o Brasil e o mundo, né? Tá bom? Daqui a pouquinho, então, a gente vai com um tributo ao Rick, da dupla Rick e Renner, aqui dentro do nosso programa Coração Sertanejo. 4:21. Vamos falar com o povo. Vilonei, tudo bem, Vilonei?
3: Oi, boa tarde.
2: Minha amiga, tudo Tina, bem?
3: Minha gata cheirosa e maravilhosa. Aqui agora, hein, Tina? Tava na rua, minha amiga. É. Tina da Luba Maiara, Carla, Deusimar, Pepe do Rádio, Léo Vieira. Jotazinho pra todos aí da rádio e pra você, meu anjo.
2: Tá bom, obrigada.
3: Pois sacode cortão pra nós aí, diferencia aí.
2: É.
3: Manda pras mulheres solteiras de Palma, Tocantins, Morena e Taquaruçu Grande.
2: Aham, tá bom, certinho então. Roberta Miranda, qualquer uma. E é a que você sempre costuma pedir aqui, que você gosta, são tantas coisas, né? Vamos colocar essa moda aqui pra você e pra todos que estão na escuta da nossa programação aqui no Coração Sertanejo. 4:22.

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1: Meninos e meninas do outro lado na sintonia da nossa Unitins FM, vamos continuando por aqui, né? A nossa programação de Coração Sertanejo com você e pra você de todo o estadão do Tocantins, mundão de meu Deus, ouvindo aí a nossa programação. E como eu já falei agorinha, né? A gente vai fazer um tributo ao Rick e Renner, né? A dupla, porque hoje o Brasil chora, né? A partida precoce, 59 anos de idade, Rick, que era integrante aí da dupla Rick Renner, é aqui do Tocantins, da cidade Monte do Carmo, Porto Nacional, depois foi para Brasília. A gente vai trazer um pouquinho da história, da trajetória deste grande músico tocantinense e que está indo embora tão cedo, né? Que foi embora tão cedo de uma forma assim trágica, né? Que o mundo hoje fala a respeito, né? Desde ontem, quando a aeronave sumiu, perdeu contato, todo mundo torcendo, orando para que encontrasse com vida, mas infelizmente as 5 pessoas que estavam a bordo, piloto, copiloto, né? O digital influencer que estava junto também, né? O videomaker, o empresário Bruno Avelar e o Rick, estão hoje numa outra dimensão depois do que aconteceu. E a gente vai eternizar sempre, através da música, a parceria, né, do Rick e Renner aqui na nossa programação da Unitins FM. Então, você gosta da dupla, tem uma música que você quer que seja incluída aí no tributo, a gente vai trazer daqui a pouco. Então, eu vou esperar que chegue pelo menos umas 5 pedidos de músicas da dupla, aqueles primeiros 5 que mandarem, a gente vai fazer o tributo com essas músicas solicitadas, pedidas aqui pelos nossos ouvintes, tá bom? Bacaninha pra gente fazer uma homenagem digna e justa a este grande artista tocantinense. Vamos aqui agora, continuando a nossa programação, trazendo a participação do Isaías do Carmo Magalhães. Uma ótima tarde para você. Rony também tá ouvindo a nossa programação. Jonathan, um abraço para você. Pedro Tranqueira. Essa que você pediu aqui vai ser a que vai começar. Nós vamos começar exatamente com essa música, tá bom, Pedro? Boa tarde, seja bem-vindo.
2: Boa tarde, boa tarde.
1: Boa tarde.
2: Tranqueira, Sultan Tranqueira, Cid Paz e Filho, Taquara, Sul Grande.
1: Uhum.
2: Rapaz, o Rick foi embora,
1: foi,
2: né?
1: Foi embora, tá.
2: E ele fez uma
1: Deus.
2: Música, né, rapaz?
1: Fez.
2: Deu certinho, a
1: pois
2: música parece que era pra ele, né? E hoje essa música tá rodando. Toca ela pra nós aí, por favor.
1: Tá bom, nós vamos
2: ao lado
1: colocar
2: de Deus.
1: Ao lado de Deus.
2: Tocantinense foi embora cedo.
1: Verdade.
2: Mas é isso aí, chegou o dia, não tem conversa. Deus
1: tem conversa.
2: Pega
1: e leva
2: na mão
1: mesmo,
2: e carrega.
1: Né? Carrega.
2: Boa tarde.
1: Boa tarde, meu irmão. Obrigada, Pedro. Já tá aqui, essa já é uma que eu já tinha colocado aqui, a primeira. Ele fez essa música, né, Ao Lado de Deus, em 1997. Fez em homenagem, né, ao João Paulo. O outro cantor sertanejo que deixou a gente lá em 1997, ele fez essa música pro João Paulo. E hoje a gente vai reverberizar essa música, né? Colocando aqui no ar. Ele tá ao lado de Deus, com certeza, né? Tá bom? Um abraço, Pedro. Tudo de bom pra você. Primeira música já da nossa playlist aqui pronta. Vamos ouvir mais um ouvinte. Rita
3: Oi,
1: de Cássia.
3: Tina.
1: Boa tarde, meu amor.
3: Minha linda.
1: Tudo
3: Boa
1: bem?
3: Tarde. Tina, toca pra mim a música com Rick e René nos bares bebendo. Ok? Obrigado. Tenha uma boa tarde, viu? Um cheiro, Tina.
1: Cheiro, meu amor.
3: Ofereço a todos que estão na escuta desse programa.
1: Tá bom, então, os bares da cidade. Segunda música da nossa sequência já está por aqui. Foi uma das músicas mais executadas aí, que tocou muito, né, da dupla. E gratidão aí pela colaboração, pela participação com a gente. Rita de Cássia, tudo bem, minha linda? Vilmar, ele mandou aqui uma fotinha na labuta. Gente, eu amo esse universo, assim, de finalzinho do dia, de hortas, de canteiro, né? Aquele cheirinho de roça maravilhoso, né, Vilmar? Um abraço.
4: Boa tarde.
1: Boa tarde. Tudo bem?
4: É o Vilmar aqui do Veredão.
1: Opa!
4: Quero ouvir uma música aí. A loira do carro branco. Ofereço pra minha esposa Neila aí, que ela tá plantando umas pimentas dedo de moça.
1: Tá bom.
4: Tá aqui, tal, para mais eu.
1: Tá joia. Obrigada, obrigada pela participação aqui com a gente. Vamos então trazendo essa moda aí. A gente vai continuar ouvindo para daqui a pouquinho a gente trazer aí o tributo, né, que a gente vai fazer em homenagem à dupla Rick Renner, tá bom? Continue acompanhando, fazendo seu pedido musical aqui na nossa programação nessa tarde maravilhosa. 4 horas, 30 minutinhos. Vem com a gente.

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1: Muito bem, ótima tarde para você do outro lado na sintonia da nossa Unitins FM. Chegamos em mais um Momento Informação e a notícia agora é do Sesc Tocantins. Palmas recebe dias 25 e 26 de setembro a segunda edição do Encontro de Corais do Sesc Tocantins. O evento é gratuito, tem classificação livre e reúne 8 grupos de corais. As apresentações acontecem sempre a partir das 7:30 da noite no Teatro Sesc Palmas, no Centro de Atividades do Sesc, da 502 Norte. Na quinta-feira, dia 25, se apresentam 4 corais, entre eles o Coral da Jovem Guarda Metropolitana e o Coral Municipal de Palmas. Na sexta, dia 26, será a vez de outros 4 grupos, como o Coral Infanto-Juvenil da PM e o Canto Jovem. Mais informações através do telefone, né? 3219-9100, tá bom? E uma outra informação que a gente traz agora vem da Prefeitura de Palmas, que reforça a fiscalização nas vagas preferenciais. A jornalista Mara Santos traz esta informação agora pra gente. Mara.
2: A Prefeitura de Palmas reforça a fiscalização contra o uso irregular de vagas preferenciais no estacionamento público da Avenida JK, em Palmas. A ação faz parte da Semana Nacional do Trânsito e marca o Dia Nacional de Luta da Pessoa com Deficiência. Em 2026, já foram registradas 88 infrações por estacionamento irregular em vagas destinadas a pessoas com deficiência e 102 vagas para idosos. A Prefeitura também informou que a emissão de credenciais para vagas preferenciais aumentou. Foram 395 documentos emitidos este ano contra 220 em todo o ano passado. As credenciais são pessoais e podem ser solicitadas presencialmente ou pela internet no portal Cidadão. Mara Santos para a Unitins FM.
1: Ok, Mara, obrigada. 4:35 aqui pela nossa Unitins FM. Tenham todos uma ótima tarde. A gente segue aqui com o programa Coração Sertanejo.
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1: Bom demais. É bom demais, minha gente. Este é o nosso programa Coração Sertanejo. Valeu, valeu, a Maria Vitória, que já está encerrando o expediente de hoje. A gente segue aqui com você com muito carinho, com muita alegria, te fazendo companhia. É claro, nesta tarde que a gente vai homenagear, né, o nosso artista tocantinense, já foi secretário de Cultura do Estado, né, tem um legado, né, na música tocantinense. E a gente agradece a vocês que já deixaram aqui os pedidos musicais, né? Jonathan, tá tudo bem, Jonathan? Boa tarde.
3: Fala, minha locutora, Tina Soto.
1: Opa!
3: Salve, Netils FM.
1: Bem-vindo.
3: Tina,
1: diga.
3: Manda uma alusão aí para a mentora vereadora da notícia.
1: Opa!
3: Carla Moreno.
1: Carla Moreno, Nayara de Abreu. Bom também. Opa.
3: Doutora Tina, manda uma alusão para a mentora controladora da notícia.
1: Sim, na
3: Carla
1: hora.
3: Carla Moreno e a Maiara Sabreu.
1: Tá bom, manda meu anjo.
3: Toda essa galera da animação, Tina.
1: Eita, turminha boa você, da galerinha, um abraço.
3: Da notícia. Tina, toca para mim uma música de Renan e Raí.
1: Renan e Raí, tá bom, Renan e Raí. Vamos embora colocar aí Renan e Raí pro nosso amigo, né, que está ouvindo a nossa programação. Ele é aqui da Barra, mas tá longe, tá lá em Imperatriz, né? Ouvindo a gente. Valeu demais, meu irmão. Obrigada pelo carinho da sintonia. Vamos colocar, sim. O nosso ouvinte já pediu no bloco anterior, não deu tempo da gente tocar, João Paulo e Daniel, a Loura do Carro Branco. A gente vai colocar agora. Na sequência tem Ponto, né? Com Renan e Raí, Ponto de Encontro. E aí a gente já retorna convidando vocês para participarem com pedidos. Já tenho dois pedidos musicais, eu quero chegar aí a 5 a 6 músicas para a gente fazer o tributo ao Rick Renner. Eu quero que vocês peçam as músicas para a gente colocar e a gente fazer esse tributo com muita honra, né, a esse músico tocantinense, tá bom? Vamos com essas músicas e eu volto agorinha. 2 minutinhos, gente. João Paulo e Daniel, a Loira do Carro Branco.

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0: Coração Sertanejo na potência, minha gente. É, vamos seguindo, falando aqui, né, com você que tá do outro lado, nos honrando aí com a sua companhia, né? Manuel do Aterro tá ouvindo a nossa programação. Tudo bem,
2: boa
0: Manuel?
2: Tarde, boa tarde. Boa tarde, tudo
0: boa
2: bem?
0: Boa tarde.
2: É, peguei mais um hito da música sertaneja.
0: É verdade.
2: Peço que toque uma pra nós ouvir de Rick Renner, Casa de Caboclo.
0: Casa de
2: boa
0: Caboclo.
2: Tarde pra você, Tina.
0: Bom também. Ó, terceiro pedido já aqui do nosso tributo que a gente vai fazer. Já temos aqui ao lado de Deus, nos bares da cidade, Casa de Caboclo. Tô esperando só mais três pedidos pra gente montar a nossa playlist, pra gente fazer essa homenagem digníssima aqui, né? Na programação do Coração Sertanejo, vamos trazendo Marcos Guerra. Tudo bem, Marcos?
3: Boa tarde.
0: Tudo bom?
3: Tininha, Tininha Sam.
0: É, estamos aqui. Estamos por aqui, meu irmão.
3: Para poder voltar aqui. Alain Aladim, a homenagem a nosso cantor aí de ouro, Rick, do pai, da mãe, das filhas, do filho, da natureza, sua música bonita. Sua
0: verdade.
3: Coisa de alegria pra nós. Que Deus dá muita luz pra ele lá em cima, né, Juninha? Que o
0: Marcaço
3: Bela Vista, Marglapada. Essa música é homenagem a ele também.
0: Tá bom.
3: Muita
0: obrigada.
3: Alegria, muita paz, Deus no comando, né? Deus sempre avisa, né? E fala.
0: Muito bem, o telefone tá tocando, mas não atende o telefone aqui, bem na hora,
3: orai,
0: que tá com áudio, né? É verdade, Marcos.
3: Todo mundo tem que fazer isso, tudo nas nossas posições.
0: A gente nunca sabe
3: Deus
0: qual
3: tá
0: que vai ser a nossa,
3: lá,
0: nossa última palavra, né?
3: A alma dele é em cima lá, tá bom?
0: Fé em
3: Deus. Felicidade, Deus no comando.
0: Amém, Marcos, obrigada, viu? Com certeza. Um abraço pra você, Nercy, tá ouvindo a nossa programação. Ela pediu também nos bares da cidade, já tá aqui na playlist, tá bom? Um abraço pra você. Mival também tá chegando, ele dizendo: oi, Tininha, boa tarde, estou aqui com o radinho ligado no Jardim Querido em Porto Nacional, né? Eu nem vou ligar as máquinas pra ouvir o tributo aí do Rick, né, que nos deixou, mas deixa uma história incrível, né, de um tocantinense para o mundo. Obrigada, que Deus tenha ele em um bom lugar. É a oração de todos, né, no dia de hoje, orando para que, né, a família seja fortalecida, né, os irmãos, os familiares, a esposa, os filhos, né, e a gente faz daqui a pouquinho essa digna homenagem aqui, nosso tributo do programa Coração Sertanejo ao nosso, ele vai ser imortalizado, né, pelas músicas, pela interpretação dentro da nossa, da programação musical do país, tá bom? Um abraço, Emival, já tá aqui incluída a programação, daqui a pouquinho a gente vem trazendo então essa sequência. A partir de 5 horas da tarde a gente vai fazer o nosso tributo ao inesquecível, a essa voz tocantinense que vai deixar saudades, né, para a família, para os amigos, para os fãs. A gente segue acompanhando, né, as buscas. Já está publicado aí, né, na internet o nome de todos os que estavam na aeronave. E ele fez um show incrível, né, em homenagem a uma menina de 15 anos ontem, ele com o Renner, né? E chegou a hora dele falar: tô indo, né? Chegou a hora de ir embora. Foi a hora dele, né? E a gente vai fazer essa digna homenagem daqui a pouquinho. Mas vamos agora trazendo essa moda aqui, ó. Com Alain e Aladim, para poder voltar aqui. Tem também aqui uma outra participação, né? Que ele está na cidade hoje, né? É o Emanuel. O Emanuel está na cidade, né, Emanuel Júlio? Tudo bem, meu anjo?
4: Boa tarde,
0: boa tarde.
4: Tina Sandes. Eu sou Emanuel da Chagrandá, do município de Divina, Tocantins.
0: Opa, coisa boa,
4: meu anjo. Eu queria ouvir
0: anjo.
4: A música Pinica Eu, Pinica Eu.
0: Tá bom.
4: Eu vou oferecer para minha tia, pro meu pai, para minha mãe, para minha avó e também pra minha prima,
0: Tá
4: e para todo mundo também, e também para todos os ouvintes.
0: Tá joia, meu amor, obrigada,
4: viu? Eu também vou oferecer essa música também pro tio Zé Caipira e também pro Vitor Show, também vou oferecer essa música.
0: Tá joia, valeu, tchau. Obrigada, meu anjo,
4: eu também
0: tudo
4: vou oferecer essa música também pro Pepe do rádio.
0: Bom também.
4: Eu tô aqui na casa da minha avó.
0: Ei, coisa
4: linda.
0: Qual
4: aqui
0: que é o nome da
4: Palmas.
0: Vovó? Fala aí o nome da vovó que a gente manda um abraço pra ela. Então, ó, Ótima tarde pra você. Vai conseguir vir na rádio? Vai conseguir? Vem aí com o papai. A Tina fica aqui até às 6 horas. 6, 6 e meia, eu tô por aqui, viu? Tá bom? Sandro e Santiago, Pinica eu, beija eu, ó. Assim que a gente começa o nosso tributo.

sertanejo, né? Abraçando os nossos amados ouvintes de perto e de longe que estão fazendo a nossa programação, já praticamente montada a nossa playlist do tributo ao Rick, né? Da dupla Rick e Renner. Alguns depoimentos a Tina já conseguiu também. Então fique na sintonia com a gente. A partir de 5 horas da tarde a gente inicia o nosso tributo, a nossa forma de falar. Rick, obrigada por ser esse tocantinense que levou o Tocantins para o mundo, né? De uma forma singular, bem tocantinense, cantando para mãe, cantando para filha, cantando para o amigo, para o irmão, né? Composições, compositor de mão cheia, né? A gente perdeu hoje dessa forma trágica nesse acidente, né? Com a aeronave. Então a gente abraça também através da música do tributo os outros ocupantes também. Daqui a pouquinho a gente traz os detalhes para você acompanhar com a gente. Segura o lenço, porque a Tina também vai estar aqui já se controlando, né, gente? Porque não tem como a gente não se emocionar. Toda pessoa

Aqui já deu adeus para alguém que ama. Quando tem alguém que você conhece, né, que também foi embora, você sente. É solidariedade na dor, né? Bom, 5 horas na capital. Vamos no intervalo e a gente já volta trazendo o nosso tributo ao Rick da dupla Rick e Renner. É, rapidinho.

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3: Uma operação foi montada em Palmas para retirar entulhos e outros materiais descartados irregularmente em uma área verde no setor Santa Bárbara, região sul da capital. 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Entre os materiais recolhidos estavam restos de construção civil, móveis, eletrodomésticos, lixo doméstico e galhadas. 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
1: Muito bem, na capital Palmas, são 5:04. Tenham todos uma excelente tarde, bem com a gente, porque nós vamos... A gente chega agora com um momento especial, porque hoje o Brasil e o mundo, né, fala, né, dessa perda do Tocantins. A música sertaneja tocantinense está de luto pelo nosso irmão, né, Rick, integrante da dupla Rick Renner. Ele morreu aos 59 anos de idade. De uma queda em um helicóptero que aconteceu em Santa Catarina. A informação foi confirmada pelo Corpo de Bombeiros hoje, né? Além de Rick, estavam no helicóptero o empresário Bruno Avelar, o videomaker Paulo Soares, o piloto Antônio Roberto Nóbrega de Araújo e o copiloto Leopoldo Barros Teixeira. O nome de Rick, o nome de nascença, né? Como a gente fala aqui no Tocantins, né? Geraldo Antônio de Carvalho. Ele nasceu no dia 5 de dezembro de 1966. Mudou com a família para Brasília aos 6 anos e começou a cantar em bares aos 9 anos de idade, ao lado de uma das irmãs, chegando a ter problemas com juizados de menores por causa da idade dela, né? Se ela estivesse viva, ela completaria, né? Se ele estivesse viva em dezembro, né? Ele completaria aí 60 anos. Morreu aos 59 anos de idade. E já que a gente traz essa citação, né, falando aí que ele começou cantando com a irmã dele, né, eu encontrei aqui na internet um vídeo que ele traz essa citação, que ele fala em um podcast, em uma entrevista dessa parceria, quando ele começou cantando com a irmã. E eu quero compartilhar aqui com vocês, vamos ouvir.
2: Eu cantava com a minha irmã já, né? Nós tínhamos uma dupla chamada Sereno e Serenata. E era uma coisa engraçada que as pessoas não acreditam, mas é verdade. Nessa época, apesar de eu ser o homem da dupla, mas eu fazia primeira para minha irmã, né? Minha irmã fazia segunda para mim quando a gente era bem... Eu tinha 10 anos de idade. E aí eu comecei a cantar com ela, aquela coisa toda, e... Quando a gente saiu do Tocantins para ir para Brasília, para morar em Brasília, foi que aí a gente assumiu uma coisa mais profissional e a gente começou, eu e ela, a trabalhar na noite em Brasília. Mas a partir daí, eu já era mais um pouco mais... Já estava com uns 12, 13 anos, a voz já estava um pouquinho mais grossa, eu já estava fazendo segunda para minha irmã, já não era mais a primeira. E assim a gente começou a fazer um trabalho de noite, né, em Brasília. Até meu pai dar uma tesourada, porque não aceitava minha irmã frequentar os ambientes que eu frequentava, aquela coisa toda. Aí eu tive que arrumar um parceiro.
1: É um pouquinho do início da história, né? Ele começou cantando com a irmã, né? Ele que é da cidade de Monte do Carmo, minha gente. A dupla Rick Renner foi formada em meados de 1980. Renner, o nome dele é Ivair Reis Gonçalves. Nasceu em Brasília em 1971, né? Em novembro de 1971. E começou a cantar aos 14 anos, né? Aos 16 tornou-se pai. Rick e Renner começaram a carreira se apresentando em bares, né? Gravando um LP independente. A dupla recebeu ajuda, claro, de Zezé de Camargo e Luciano, outra dupla que a gente toca demais aqui na nossa programação. E a parceria abriu caminhos aí para a gravação de inúmeras músicas, inúmeros sucessos, né? Olhando nos teus olhos, sempre se entende, você decide. E eu quero começar o nosso tributo hoje em homenagem ao Rick, da dupla Rick Renner. Exatamente como uma música que ele compôs lá em 1997 para homenagear o colega de jornada musical, né? João Paulo. Ele cantou para ele, né? Ao lado de Deus. E agora praticamente o mundo vai cantar, todas as emissoras de rádio, os podcasts, os pedidos em geral, né? Aqui eu abri o pedido no começo do programa, pelo menos umas 8, 9 pessoas pediram para tocar essa música, né? E a gente começa o nosso tributo ao Rick, da dupla Rick Renner, tocando essa homenagem que ele fez a João Paulo em 1997, ao lado de Deus.

Alô, meu povo! Se notarem a diferença no meu jeito de narrar, explico a vocês agora. É meu coração que chora, João Paulo não vem cantar. No auge da festa da vida, a qual foi interrompida numa curva no momento. Findou sua trajetória, mas vai ficar na história e sempre meu pensamento. Sua existência por esses palcos da vida, que sabemos foi sofrida ao lado do seu parceiro Daniel. João Paulo, faça parceria com Deus e cante pro povo brasileiro lá do céu. Eu não sei quando se encerra a minha vida aqui na terra e eu ir pra morada de Deus. Que eu receba um forte abraço e que esse abraço, João Paulo, seja o seu.

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1: Verdade, minha gente. Nós estamos, né, neste momento de homenagens, o tributo ao Rick, que morreu, né, em uma queda de helicóptero em Santa Catarina. Como já falamos, ele é de Monte do Carmo, na região central do Tocantins. Era casado com Geralda Carvalho, pai de Mônica e Vitor Henrique. Mônica, que recebeu do pai, né, uma composição incrível, que é Filha, né, em homenagem aos 15 anos da filha Mônica, né? Em 2014, ele foi nomeado secretário de governo aqui no Tocantins. E deixou, né, a sua participação também na gestão pública. Vamos trazer agora para vocês, já que a gente está falando, começamos falando aí da música Ao Lado de Deus. Eu encontrei um vídeo do Rick falando a respeito de Deus. E eu quero compartilhar com vocês aqui, né, o áudio.
2: Para as pessoas que fazem a pergunta, onde está Deus? Deus está em todos os lugares, né? Mas aqui não tem como você não sentir a presença de Deus aqui. É muita perfeição, gente. É muita perfeição isso. É muita paz, é muito aconchego, é muito acolhimento. Se você não sentir Deus num lugar desse. Mas você pode sentir Deus em qualquer lugar. Porque na verdade, ó, é aqui, ó. Essa é a casa de Deus, é o nosso coração, é onde Deus habita. É por isso que é importante você manter seu coração sempre limpinho, despido de vaidade, sem pensamentos ruins, né? Sem sentimentos ruins. É isso.
1: É isso, né? Que vídeo lindo, gente. Esse vídeo, ele fala, né? Você pode sentir Deus em qualquer lugar, mas esta é a casa de Deus, ele falando de um ambiente, né, ao ar livre, com cachoeira de fundo. Esse vídeo não é novo, ele ganhou uma repercussão agora, né, nesta terça-feira, sendo compartilhado em vários momentos, porque ele trouxe uma reflexão sobre fé, né? E hoje em especial emociona o pessoal que acompanha a trajetória dele, que acompanhou a trajetória dele. E que a gente que é do meio rádio, da música, e que também admira e gosta do trabalho do artista, torce para que ele esteja assim, nessa paz, né? Ao lado de Deus, entendendo e aceitando, né, os desígnios. O momento, chegou o momento, chegou a hora. Encontrei também um outro vídeo aqui, do Renner, né? Também não é um vídeo de hoje. Hoje está todo mundo muito abalado, muito, né? Especialmente quem convive, quem é da família. Mais cedo eu tive a oportunidade de falar com a Isabel, que é uma das irmãs dele, que a gente teve a oportunidade de fazer faculdade juntas. E ela, umas 8h30, 9h, ela ainda estava na fé. Vai dar certo, estamos torcendo, estamos de terço na mão, orando, intercedendo, clamando. A esposa dele falando de um milagre poderia acontecer. Mas aconteceu de chegar logo depois, aí, por volta de meio-dia, a localização, e todos estavam a bordo, né? Todos que estavam na aeronave foram de encontro ao céu, né? Foram de encontro a Deus. E a gente está aqui nesse momento. Às vezes nos faltam palavras para você externalizar a dor, a perda de alguém tão expressivo para a música tocantinense. E a gente traz uma fala aqui do Renner, né? Falando a respeito dessa parceria dele com o Rick. Vamos ouvir agora.
3: Meu alicerce, a dupla, um depende do outro, né? E eu vou falar uma coisa, é muito mais do que a necessidade também da grana. Você vê o milionário como é que ficou. É uma coisa emocional. Sim. É você olhar, fechar os olhos, lembrar da tua infância e você já vê ele do teu lado.
4: Sim.
3: Entendeu? É a tua vida sendo escrita com ele do lado. E a minha, entendeu? Assim, mais do que a tua mulher, o filho. Então é uma coisa que você fica preocupado. né? Porque você fala assim, tu quer sempre bem, né, cara? É o teu parceiro, mano. E parceiro não tem preço.
4: Uhum.
3: Então, essas coisas assim, é que eu...
1: Eu não faço ideia de como ele está hoje, né? Mas a gente também abraça o Renner neste momento de ter perdido um amigo, um parceiro de vida, né? No trecho da entrevista ele fala aí da relação e explica por que os dois sempre foram muito próximos, né? Começaram aí aos 14 anos já cantando e ele diz, né? O Rick é minha vida, meu alicerce. Ai, ai, meu Deus, não me vejo perdendo, né? Ele foi encontrar com Deus, né, Rick? E a gente segue aqui, claro, tocando. Muita gente pediu pra gente tocar nos bares da cidade. A gente ouve agora.

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1: Muito bem, meninos e meninas, na sintonia da nossa Destinos FM, este é o nosso tributo, né? O nosso jeito de abraçar os fãs, admiradores, né? A família do Rick, da dupla Rick Renner, que a gente toca com tanta alegria na nossa programação, né? É, eu encontrei uma matéria aqui de uma tia dele, essa que deu uma entrevista, né, para uma jornalista aqui de um canal do nosso estado, a TV Anhanguera. E eu vou trazer para vocês, né, a emoção dessa tia que relembra aí a última vez que esteve, né, com o sobrinho, que ela diz que ele chamava ela de mãe, né? Eu quero colocar e compartilhar aqui com vocês.
2: Eu vi do mercado que eu já morava aqui. Condi fez um show, um negócio que eu não lembro o que era. Certo, ele fez um show aqui, eu vi, nesse show dele. E aí no outro dia, ele foi lá pra casa. Nós comemos nós dois num prato, eu botei a comida no prato. E eu vou comer mais, eu comendo com a mão. Tia, deixa eu comer, mãe Té, me chamava mãe Té, mãe Té. Vou comer com a mão, mas a senhora.
3: E ele comeu com as mãos com a senhora?
2: Comendo nós dois no prato, eu comendo com a mão e eu também.
3: Qual era a refeição?
2: Hã?
3: Era o que? O que vocês estavam?
2: Assado com arroz e feijão. Era essa comida que nós estávamos comendo. Eu não esqueço disso nunca. Eu não esqueço nunca. Ele era, o povo falava que ele era orgulhoso. Para mim, ele não era orgulhoso. Não. Ele era muito humilde. Orgulhoso, que ele era orgulhoso.
3: São memórias, né? Muitas memórias, né, Dona Maria das Mercês? Olha, e muitas memórias bonitas também, né? Muito obrigada, tá? Pela participação da senhora.
1: E assim, não tem como a gente não se emocionar, né? Essa matéria foi veiculada e já encontrei essa fala, né, da dona Mercês, né? Que ela diz assim, eu lembro que ele me chamava carinhosamente de mãe, né? Que fizeram aí uma refeição a última vez que estiveram juntos. Porque a rotina de uma dupla sertaneja de sucesso como eles são é gigante. Muita coisa acontece. E ela traz essa memória, essa matéria foi transmitida aí pela TV Anhanguera, em Monte do Carmo, Dona Maria das Mercês, tia do cantor Ricker, que se emociona, não tem como não se emocionar. Então, um abraço para toda a família, né, do Rick, que está de luto, né, a esposa, né, os filhos, os irmãos, tios, tias, enfim, toda a família, o nosso carinho, o nosso abraço. Tributo ao Rick, da dupla Rick Renner, Casa de Caboclo.

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1: Potência, meninos e meninas do outro lado na sintonia com a gente. Vamos no intervalo e a gente volta rapidinho.

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0: Com o coração sertanejo. Hoje o coração cheio de saudade. Com a partida, né, desse ícone da música sertaneja tocantinense brasileira, né? É. E eu quero trazer aqui mais um pouquinho das informações, né? Porque desde ontem, né, quando o helicóptero perdeu o sinal, o helicóptero Arcanjo 3 esteve trabalhando aí, né, do Corpo de Bombeiros, o helicóptero Arcanjo 3 do Corpo de Bombeiros localizou a aeronave na Serra Tocantinense hoje já. Mas a operação começou na tarde de ontem, segunda-feira, e continuou durante a noite, a madrugada, o tempo fechado, né? Muita chuva atrapalhou, dificultou, né, a demora de localizar, né? Foi preciso aí mais de 10 viaturas e drones equipados com câmeras térmicas para ajudar na localização aí, né? Para chegar aos destroços da aeronave. O helicóptero de matrícula PPMGR foram avistados hoje por volta de meio-dia. A Força Aérea afirmou que uma aeronave SC-105 Amazonas do Esquadrão Pelicano identificou o local e orientou um helicóptero que participava das buscas e estava mais perto aí da área, né? A viagem começou em um jatinho que saiu de Jundiaí aí, com destino a Porto Belo, Santa Catarina. Rick e Bruno Avelar aparecem, né, em alguns vídeos embarcando na aeronave de prefixo PR-CAN, imagens publicadas pelo cantor, pelo videomaker, né? Desde ontem é compartilhado aí massivamente, né, a respeito do acidente. O helicóptero foi encontrado, né, na Serra Catarinense. E, infelizmente, os 5 passageiros que estavam a bordo não sobreviveram, né? E a gente tá aqui nesse nosso momento, num tributo em especial ao cantor Rick, da dupla Rick e Renner. A gente traz aqui, nós falamos já, né, que a dupla, né, Zezé de Camargo e Luciano foram aí importantes no começo da trajetória da dupla, né, Rick e Renner. E a gente ouve aqui uma fala do Zezé.
2: E ele falou, tem um aniversário de um amigo meu, Zezé, e tem uma dupla cantando lá que eu quero que você ouve. E aí eu cheguei lá meio que por acaso, né, sem ser convidado nem nada, fui levado de um amigo pra casa de outro amigo. E tava o Rick e Renner cantando. E aí eu fiquei observando, vendo eles cantando, falei, caramba, que dupla boa, né? Naquela época, inclusive, era muito mais raro ver dupla boas cantando. E aí ele começou a cantar umas músicas dele. Nós começamos a conversar depois, ele falou, tem muitas músicas que eu já fiz, tal, cantou algumas. Eu falei, cara, você tem que botar isso pra frente, você tem que colocar. Ele falou, mas é muito difícil, eu não conheço editora, não conheço ninguém, não conheço artista, é difícil chegar. Eu falei, tal dia eu vou fazer show em Goiânia, me procura lá. Me leva algumas músicas para me ouvir lá. Eu vou estar escolhendo meu repertório, que eu tinha essa época de escolher o repertório, a época de gravar o disco, a época de lançar o disco, tudo direitinho. Ele levou. Eu ouvi a música, eu gostei muito de uma música, falei, pai, eu vou gravar essa música e tal. Aí ele ficou assim, eu vi que ele ficou meio sem graça e tal. Ele falou, cara, preciso confessar um negócio, eu tô sem dinheiro para voltar para Brasília. Aí eu falei, não, fica tranquilo, arrumei o dinheiro pra ele e tal. Ele falou, cara, mas eu não tô muito preocupado com o dinheiro, meu sonho é gravar um disco. Você não tem condição de me ajudar a gravar um disco? Eu falei, cara, o talento que você tem, você não pode desperdiçar isso. Aí eu chegando em São Paulo, eu pertencia a uma editora chamada Pia Music, e era muito amigo do presidente da editora.
3: O Manuel? Manuelzinho, ele vai vir aqui.
2: Manuelzinho Pinto, Falei, Manuel, eu conheci um compositor esses dias, cara, que você não pode perder ele. Você tem que trazê-lo pra cá, trazê-lo pra editora, que é um cara que tem um talento e tem um celeiro de música, cara. É tudo pra ser sucesso, cara. Se eu fosse você, eu já traria ele pra cá, contrataria ele. Ele não só contratou o Rick como compositor e deu uma grana pro Rick de adiantamento, como deu também um contrato pra eles. Conseguiu um contrato para eles na Continental. Então o Rick é muito grato por isso. Tanto que no primeiro disco dele, ele faz um agradecimento a mim e tal, fala que eu sou padrinho, quando ele me vê, cara, é o meu padrinho e tal. Uhum. Eu falei que não sou eu, cara, eu já ajudei tanta gente que não virou nada. Quem fez o seu sucesso, quem fez você virar o que você é, o grande compositor que você é, é o seu talento, então.
0: É, talento, né? Um talento reconhecido aí, né? E que bacana que nesse meio existe essa possibilidade de um ajudar o outro musicalmente falando, né? Apresentando, ó, né? O cara canta, toca, né? Compõe. E é por isso que, né, os dois são um sucesso. São um sucesso as duas duplas. A gente segue aqui trazendo, né, mais algumas participações de alguns ouvintes, porque o nosso tributo a gente vai, né, tocando dentro da programação agora alguns outros pedidos, mas a gente encerra aqui até mesmo para o nosso controle emocional, né, gente? Bom, vamos trazendo a participação de um ouvinte que pediu aqui para a gente colocar uma moda aqui do Rick também, né? Vamos colocar a participação. Oi, boa tarde.
1: Boa PM, tarde. Tina Santos, boa tarde.
0: Boa tarde, tudo bem?
1: Eu quero que toque aí Casa de Caboclo, a dupla Rick Renner. Eu era muito fã, sou muito fã ainda das músicas. E o Rick, além de tudo, era um tocantinense, representante do Tocantins no meio musical, né? Nacional. Então, gostaria de ouvir essa música, Casa de Caboclo, em homenagem a esse grande cantor e compositor do nosso Tocantins.
0: Tá bom, nós já tocamos, inclusive, né? André também está aqui participando com a gente, André.
4: Boa tarde,
0: Santos. Boa tarde, tudo bem?
4: Tudo. Quero pedir a música do Rick Renner, mãe, oferecer para você e para todo mundo que está assistindo o programa, viu?
0: Tá bom. Boa tarde a todos. Boa tarde, obrigada.

0: Boa tarde, boa tarde.
1: Boa tarde. Tudo bem?
0: Minha pedida vai ser aquela filha, né? 15 anos fez agora, que tem uma filha que tá com
2: fome. 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
0: É, mas Deus sabe de todas as coisas.
1: Verdade, Deus sabe de todas as coisas. Valeu, Sancho, a sua música.

0: Yo me gustaría decir yo que con Ricky Henry, filha, um momento muito triste, também faço parte da família, mas é assim mesmo, né? Deus chamou, tem que ir.
1: É, realmente, você pediu, a gente já tocou, né, o Iris, ele disse que é sobrinho do Rick, tá ouvindo a gente, né? É, toda a família, a gente externa e externaliza, né, nossos sentimentos, que Deus, Pai, Filho e Espírito Santo possa estar confortando a família, tá bom? Um abraço pra você, meu irmão, leve aí meu abraço pra Isabel, pra toda a sua família, tá bom?
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1: Muito bem, este é o nosso programa Coração Sertanejo, continuando aqui de Fazendo Companhia. Hoje, a gente, nesse momento, né, finalizando praticamente a nossa homenagem ao Rick, né, nessa memória auditiva, musical, né, pra gente falar da importância desse músico tocantinense. Gratidão aí a cada um de vocês que estão participando. Rose do céu, olha a quantidade de gente aqui para falar. Eu, não vai dar tempo de falar com todo mundo. Eu acho que tem aqui umas 50, 100 pessoas na fila para participar da programação hoje. Nós somos muito gratos, sabemos da importância, né, desse músico para a programação da nossa Unitins. Goiano de Barrolândia está participando com a gente. Fala aí, Goiano. Boa tarde. Obrigado. Tudo bem?
3: Já que vai incluir muitas músicas dele, entendeu? Uh-huh. Toca para nós, por favor, Tina. Filha.
1: É, tá, tocamos, bom? Tocamos agorinha, um abraço pra você, tudo de bom. Lenilson, boa também tarde, tá aí, boa, né? Tarde, boa tarde, Tina, tudo bem?
4: Joia. Opa! Tina, queria pedir a música dele aí, do Rick Renner.
1: Ah.
4: É, filha.
1: É, mais um pedido aí de filha.
4: Aí,
1: tocamos, né?
4: Quero oferecer aí pro meu amigo Jomar, Josimar, o Waldson. A galera do Cavaco em peso aí, que tiver na sintonia aí. Oferecer essa música pra essa galera aí animada aí.
1: Ah, joia!
4: E triste, né? Porque hoje já tem a partida, né? Desse ídolo, né? De muitos aí. Esse artista fenomenal. E que Deus a tenha em um bom lugar.
1: É isso mesmo, Lenilson.
4: Tchau, obrigado.
1: Valeu, Lenilson. Um abraço pra você, meu irmão.
5: Boa
1: Antônio,
5: tarde,
1: boa tarde, seu
5: pedi
1: Antônio.
5: Pedi uma música aí, Tina, com cordão de ouro, oferecer aqui para essas meninas aqui do colégio aqui.
1: Uh-huh.
5: É, a Cleia, Toca, Jéssica, das Neves, de Marinha.
1: Tá joia.
5: A rainha do cabelo vermelho.
1: Ah.
5: Tá todas daqui do colégio.
1: Tá joia. Obrigada, seu Antônio.
5: Oswaldo Ares, aqui em Nova Pirópolis.
1: Tudo bem, um abraço aí para os nossos ouvintes de Nova Pinheirópolis, obrigada.
6: Oi,
1: tudo bem, Maria? Seja bem-vinda. Sem direção, nós já tocamos aqui, né? Um abraço para você, minha linda, tudo de bom. Neila tá dizendo, oi, Tina, quero ouvir Sem Direção também, tá pedindo, oferece pro esposo, Vilmar. E a quem mais gostar da música, lamentando aí essa tragédia, né, amada? Um abraço para você, já tocamos, tá, Neila? Você tá na escuta, com certeza você ouviu. A Cida Gomes, né, pediu aqui, não perca tua fé. É, nós vamos encerrar, né, essa participação exatamente com essa música, né? Não perca sua fé. É, para os nossos ouvintes aí, pra gente poder encerrar o nosso tributo de hoje em homenagem ao Rick, né? Que descansa hoje ao lado de Deus. Ana Flávia, Sem Direção, ela pediu, a gente já tocou, o Vitor Uchoa estava participando com a gente.
7: Boa
1: Oi,
7: tarde,
1: Vitor,
7: Tina.
1: Boa tarde.
7: Tá triste, né, Tina? Notícia
1: é verdade, triste. Uma notícia triste,
7: deixou,
1: né?
7: Todo mundo chocado com o nosso Rick.
1: Verdade.
7: Nosso tocantinense, tá? Mas é a vida é cheia de surpresas e a gente não sabe quando vai ser chamado a senha de cada um.
1: Exatamente,
7: e
1: né?
7: E eu queria pedir, aproveitar o ensejo e pedir a música Mil Vezes Cantarei, já que vai ter esse tributo.

0: Instagram, na sequência aqui. Gente, tem um monte de gente pendurado aqui. Eu prometo que amanhã a gente toca mais participações. Hoje não vai dar tempo de atender todo mundo, né? Nalvinha, Dina, meu amor, Dina, tudo bem? Arrasada, quem Dina, não,
1: não
0: né?
1: Estamos tarde, todos. Dina.
0: Boa tarde, Dina, meu amor.
1: Eu gostaria de ouvir a música do Rick Renes. Filha,
0: nós já tocamos.
1: Favor.
0: Já tocamos, obrigada, né?
1: Obrigada
0: a nós.
1: A todos os ouvintes que era fã dele.
0: Tá
1: nossa,
0: bom, meu
1: Deus
0: amor.
1: Do céu. Eu não tenho nem palavra. Eu nem acredito. Porque de noite eu não dormi. Não dormi de noite pensando, né?
0: Meu Deus, né?
1: Como
0: pensa.
1: Que pode? A pessoa tá vivo, sorridente. De repente a pessoa não tá mais entre nós. Vida. Né?
0: Jovem, né? 59 anos. Verdade,
1: meu
0: Deus.
1: Então, Tatina, boa tarde. Falou, tchau.
0: Falou, minha linda. Um beijo pra você. Nós já tocamos o seu pedido, né? A gente tá trazendo a participação. Val, boa tarde, Val.
2: Val Souza aqui em Colinas.
0: Sim.
2: Tinha um papo à moda aí pra nós aí do Rick e Renner Credencial. Quero oferecer pra todos os ouvintes aí ligado no programa Coração Sertanejo. Valeu, Tina.
0: Valeu, meu irmão. Ótima tarde para você. Obrigada pela participação aqui com a gente, viu, Val? Ele que tá sempre aqui na sintonia, acompanhando aí a nossa programação. Ana!
3: Oi, Tina.
0: Oi, minha linda. Boa tarde.
3: Boa tarde.
0: Quanto tempo. Que bom ter você aqui.
3: Eu gostaria de ouvir a música, né? Com Rick Renner, Sextou.
0: Sextou.
3: Eu amo essa música.
0: Essa música é verdade. Com muita alegria, né?
3: Tá bom,
0: minha linda. Um cheiro pra você. Não some não, viu, Ana? Tem tempo que você não tava participando com a gente, sentindo falta, viu? Um abraço. Priscila, tudo bem? Ela tá dizendo, Tininha, tô aqui. Por favor, coloca mil vezes Cantarei. Já tá aqui na sequência, tá bom, meu amor? Um abraço pra você, Priscila. Cecília Rodrigues tá dizendo aqui, oi, Tininha, boa tarde. Te amo, pai. Ofereço, né, pra minha irmã Silvanópolis, Maria de Nazaré. Sou a Cecília Rodrigues, de Senador Canedo, Goiás. Cheiro, meu amor. Todo mundo de coração partido. Verdade, viu? É o Brasil chorando aí, né? Essa perca precoce desse ídolo da música sertaneja, o nosso irmão Rick, da dupla Rick Renner. Olinda Saraiva, né? Ele tá dizendo, oi, Tininha, que homenagem linda, né? Ao Rick. Será que consegue ainda incluir Tristeza do Jeca? Vamos ver se a gente coloca aqui, né? Tá bom? Um abraço para você. Tudo de bom. Obrigada pelo carinho da sintonia. Ide, dona Ide de Taquaruçu, ela tá dizendo, cabe sonhando ainda, né? Ó, tudo bem, dona Ide?
4: Oi, Tina. Oi. Já pedi aí escrito, ó. Sonhando com eles. Boa tarde.
0: Boa tarde. Um abraço para a senhora. Já tá quase noite, né, minha gente? A hora virando aqui. E a gente segue, claro, com esses pedidos aí para os nossos ouvintes que estão acompanhando a nossa programação. Encerrando por aqui a nossa participação de hoje, o Brasil, né, nesse momento de luto pelas famílias, né, do Bruno Avelar, a família do Rick, né, a família do piloto, do copiloto, do câmera, né, do videomaker que estava acompanhando a equipe também, enfim. Um abraço para todos.
5: Tatinha,
0: Eurípides.
5: Boa tarde.
0: Oi, Eurípides.
5: E aí, como é que tá, meu coração sertanejo?
0: Coração sertanejo hoje, então, diferenciado, né?
5: Todo mundo pediu aí.
0: Pois
5: eu
0: é.
5: Paraíso. Falou, tchau.
0: Valeu, um abraço. Lília Maria tá acompanhando com a gente também. Um abraço para você, minha linda. Tudo de bom. Faltando um minutinho para 6 horas. E eu tenho aqui, sem brincadeira nenhuma, para mais de 50 pessoas ainda para poder ouvir. Eu vou ficar aqui ouvindo em off e respondendo vocês, mas a gente vai encerrando aqui o nosso tributo, tá bom? Agradecendo cada um de vocês que participaram, que deixaram a sua mensagem em homenagem aqui no programa Coração Sertanejo. Mil vezes cantarei, Escolta de Vagalumes, Credencial, Sonhando e Não Perca a Sua Fé. Ótima noite, gente.

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3: A Universidade Estadual do Tocantins está com inscrições abertas para o vestibular do TO graduado. São 1.476 vagas distribuídas entre 16 cidades do estado. As inscrições seguem até o dia 19 de outubro, exclusivamente pelo portal da Unitins, no endereço www.unitins.br. Este vestibular ofertará vagas para 16 polos, incluindo a cidade de Dianópolis, que também passa a funcionar como um novo polo do TO graduado, instalado na estrutura do campus da Unitins no município. 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
2: Ah, ou acabou de ouvir não, você vai começar a ouvir agora o Trilha Sonora com África Billy aqui. Saiu uma vinheta aqui que não era pra sair, mas tamo aqui, ó. Hoje, começando em Palmas, são 18:10. Você que está com a gente aí ouvindo, arruma a mala aí que o trilha vai começar. Aqui é o África Billy e esse é o programa Trilha Sonora, seu ponto de encontro, seu passeio cultural aqui nas terças das 18 às 19, mas que vai mudar, hein? Vai mudar para quinta-feira às 23 horas, toda quinta-feira, depois ali do Cultura em Movimento, tem a Hora do Chorinho, depois tem o Rádio Amador com o Diomar Naves, depois vamos chegar a gente com Trilha Sonora. Vem com a gente aqui hoje também, participando pelo WhatsApp, 639-9915-6234, repetindo, 639-9915-6234, e hoje a gente vai falar, aqui no nosso banquete cultural, vale a pena sempre exaltar o rádio nessa ferramenta transformadora, às vezes a nossa única companhia aí no meio da roça, no meio de uma viagem que a gente tá fazendo aí, a gente vai ouvindo a rádio, desde os aparelhos valvulados da década de 20, até a rádio pela internet de hoje em dia, a rádio está aí transmitindo a nossa mensagem, levando o nosso amor, o nosso calor. E hoje, a gente vai falar do meu, do seu, do nosso, Alceu Valença, ele é dono. Ele tem uma proeza na vida dele, que é ser dono, detentor dos maiores sucessos cantados nas esquinas, nos bares, nas rodas de violão, de família. É simplesmente uma unanimidade, quem não conhece o toquezinho de anunciação. Então, a gente vai falar aqui hoje de Alceu Valença, que é o símbolo, né, desse artista cantado de norte a sul do Brasil, que todo mundo sabe um pedacinho de alguma letra ou sabe imitar o toquezinho com a voz. Vamos visitar esse grande artista da música brasileira hoje aqui com vocês, um pouquinho de Alceu Valença.

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Olá, ouvinte da Rádio Netins FM, estamos de volta aqui com Trilha Sonora. Em Palmas são 18h19, participe aqui com a gente pelo WhatsApp 639-9915-6234, 639-9915-6234. E no programa de hoje estamos visitando a fórmula do sucesso na indústria musical com a figura de Alceu Valença. Ele que é autor de algumas das canções que são a trilha sonora do brasileiro. La Belle de Jour, Anunciação, Morena Tropicana se juntam a canções que ultrapassam a linha metafísica do sucesso, atravessando gerações como símbolo da riqueza musical brasileira de norte a sul. Quem é que não conhece La Belle de Jour? Por exemplo, lançada em 1992 no álbum Sete Desejos, é inspirada num inesquecível encontro com a atriz francesa Jacqueline Bisset em 79 em Paris, durante seu alto exílio na França, e também no filme homônimo, que também se chamava La Belle de Jour, dirigido por Luis Buñuel, filme lançado em 1967. Já Morena Tropicana, lançada em 1982 no álbum Cavalo de Pau, representa já há algumas décadas o cancioneiro popular brasileiro atravessando gerações. Então, vamos aqui nos deliciar com um pouquinho mais dele, com essa fábrica de sucessos que atravessa gerações, que é o nosso querido Alceu Valença. Alegria.

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Estamos de volta aqui com Trilha Sonora. Em Palmas, são 18h34. Você que está ouvindo a gente, participa aí pelo WhatsApp, manda uma mensagem. Fala sobre o seu Valença, fala aí sobre o dia. Quiser deixar uma mensagem também pro nosso querido Rick, que nos deixou aqui, natural de Monte do Carmo. A gente teve, né, algumas músicas aí que a Tininha tocou pra gente no Coração Sertanejo. Deixa aqui a nosso respeito, nosso sentimento pra família. E vamos demais ao seu Valença. Quem é que não conhece essas letras quando começam? Ah, ei, todo mundo sabe cantar, né? Qual música que é? Ou mesmo quando começa aquela letrinha na bruma leve das paixões que vem de dentro, tu vem chegando pra brincar no meu quintal. As composições de Alceu Valença são donas de melodias intuitivas, letras ricas em rimas, vocabulários, uma descrição da realidade de um ponto de vista natural e cotidiano. Como Dois Animais, também é uma dessas canções que marcaram e atravessaram tempo e fronteiras socioculturais. Lançada em 97 no álbum Sol e Chuva, é mais uma dessas letras de Alceu que abordam a temática romântica numa alegoria selvática, onde se comparam os amantes a animais felinos e ferozes, ariscos. Coração Bobo, por exemplo, do álbum Anjo Avesso, de 1980, é uma dessas canções mais emblemáticas de Alceu, que combina essa musicalidade e rítmica do Nordeste, quando você vê o pandeiro ali, né? A embolada no vocal, e potencializa a melodia e a poesia dos versos rimados, né? Essa mistura, essa combinação dos ritmos nordestinos com esses cânticos, com as letras, com as palavras que são usadas, como que a poesia é descrita, né? Na bruma leve das paixões que vem de dentro. Olha que bonito. Então, a música de Alceu Valença está recheada dessa beleza, dessa riqueza poética que a gente vai continuar conferindo aqui hoje no Trilha Sonora.

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Estamos de volta aqui na Notícias FM. É o Trilha Sonora em Palmas, são 18h48, quase 10 para as 7 já. O nosso Trilha Sonora de hoje vai ficando por aqui. Hoje a gente visitou a obra de Alceu Valença, esse grande artista da música brasileira, detentor de diversas canções que a gente aproveitou para trazer aqui hoje, que rememoram como que esse ícone da música popular brasileira emplacou sucesso atrás de sucesso e hoje é super cantado, né? Todo mundo conhece a introdução da música de Labelle de Joux, de Girassol, de Anunciação. E de norte a sul, desse Brasilzão, desse país, ainda é um artista super cantado, super tocado e super conhecido. E são muitas músicas que foram lançadas ali no final da década de 70, no começo da década de 80, até o começo da década de 90. Todos esses sucessos que a gente até hoje canta e recanta pelo Brasil afora. Eu vou ficando por aqui, fiquem com mais Alceu Valença e seus sucessos. E agora, só deixar um recado aqui pra vocês, que o Trilha Sonora vai mudar de horário. A gente vai passar agora de terça-feira 18 pra quinta-feira 23, no Dia do Cultura e Movimento, tá bom? Então eu te espero na próxima quinta, 1º de outubro, estaremos aí de volta com Trilha Sonora. Aquele abraço, arruma a mala aí, que o Trilha vai voltar.

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0: Muito bem, Palmas, 7:06. Boa noite.
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0: Legal, de volta nessa bela noitinha. Terçou, né, gente? Terça-feira, linda, maravilhosa. Temperatura daquele jeitinho, hein? Sempre subindo um pouquinho aí. Mas a noite vai indo, né? E aí o clima vai diferenciando. É tanto que agora, gente, essa temperatura tá rolando aqui. Olha, 34 graus. Bacana. Então você que ouviu aí o Africa Billy na trilha, o Trilha Sonora, valeu. Tamo junto aqui até as 21 horas. Essa bela e linda noite de Tessona. Hoje, exatamente dia 22 do mês de setembro. E hoje, o Brasil tem chorado, né, gente? Com a perda aí de Ricker, né, da dupla Rick Renner. É, não dá pra gente deixar de falar aqui, né? Todos os comunicadores, né, todas as emissoras do Brasil, tudo relatando, falando, né? Trazendo homenagem, né? Aí a família, né? Amigos, parentes, fãs, né, de Rick, da dupla Rick Renner. Momento de tensão de ontem para hoje, e hoje realmente foi desvendado essa situação toda, né? Que encontraram o helicóptero que caiu, né? E aqui vamos seguindo com a nossa programação, vamos, no decorrer do programa, vamos trazendo música do Rick, pra gente matar a saudade, lógico, aqui na nossa programação Toca Aí, né? Eu que já tenho uns anos, né? Que venho fazendo rádio, trabalhando com rádio, e ali é das antigas, né? Que a gente vinha tocando a música do Rick Renner, inclusive, no disco, né? Verdade. Vamos juntos, então, tô esperando você, a tua participação, pelo 999156234, pra gente ouvir aquela linda, as melhores aqui nessa bela noitinha aí de quarta-feira. Fica à vontade, tá, pra você participar com o Jota da Zona Rural, de toda a cidade, das cidades vizinhas aqui, né? Da nossa querida capital, lógico, pelo Brasil também, você que nos acompanha pela internet. Vamos começar de leve com o Bon Jovi, a música Everyday. 7:08, na cidade de Gente que Brilha, capital Palmas. Essa tá no coraçãozinho da gente e sempre com você.

0: 7:11. Esse é o clima de festa, de alegria, mas ao mesmo tempo, gente, a gente com o coraçãozinho apertado, né? Olha, perder alguém da família é muito difícil, é ou não é? Né? De todas as formas, é difícil, né, gente? E aí, hoje a gente sente aqui a perda, né? Do cantor Geraldo Antônio de Carvalho Ricker, né, da dupla Rick Renner, que nasceu em Monte do Carmo, município da região central do Tocantins, na época de seu nascimento, em 5 de setembro, ou melhor, em 5 de dezembro, na verdade, de 1966. Né? Ainda permanecia estado de Goiás. Infância no campo, né? O artista morou na zona rural de Monte do Carmo até os 10 anos, vivendo uma infância simples na roça, antes de mudar com a família para Brasília. E aí o Rick começou a sua carreira, né, gente, cantando, e foi levando a vida, daqui a pouco chegou ao sucesso, né? Bacana. A gente fica com o coraçãozinho apertado, e desejando aí força, muito carinho aos fãs, né? Porque é um momento muito triste, né? Sem dúvida nenhuma, né? Aos amigos, familiares. Aí, na verdade, o Rick, ele tem parentes aqui no nosso estado. Inclusive, eu conheci um parente do Rick, né? É, e a gente batia muito papo, né? Nos fins de semana, a gente se encontrava em alguns ambientes festivos aqui da capital. Eu, mas a dupla Luciana e Leomar. E era muito bacana, a gente falava aí, né? Ele falava sobre o Rick, né? Era muito bom, muito bom. Mas fica aí o nosso carinho, a nossa solidariedade, né? Nesse momento aí de muita tristeza. Deixa eu trazer um som aqui. Inclusive, eu vou trazer esse som também, gente, pro meu querido Garcês, que ele adora essa música. Já vou trazer a participação aqui. O Rogerinho chegou por aqui já ligadaço aqui no Toca. No Toca aí. Né, Rogerinho? Um abraço pra você, querido. Na 1206 Sul. E falou, se possível, Jota. Ô, Rogerinho, posso tocar? Vou tocar uma linda do Rick Renner aqui, pode ser? Eu já preparei aqui, inclusive. Tá bom, querido? Você vai gostar dessa canção. Deixa eu mandar um abraço pra Ana. Oi, Aninha. Boa noite. Morena também já chegou. Deixa eu trazer a Morena pra falar com o Jota.
1: Olá, Jota.
0: Oi.
1: Boa noite.
0: Boa noite. É, seja bem-vinda, tá?
1: Gostaria de ouvir a música do Rick Renner. Ela é demais.
0: Olha, eu vou trazer no decorrer então, tá bom, ô Morena? Vou trazer uma linda, que você vai adorar esse som aqui, ó. Sabe o nome dessa música? Minha Luz. Essa música, inclusive, é do Lucimar, um cantor aqui do nosso Tocantins, né? Reside aqui na Capital Palmas, um grande compositor.

0: Linda, linda essa canção aí, essa música é composição do Lucimara, aqui do nosso Tocantins, e na voz linda, maravilhosa da dupla Rick Renner. Olha, vai pintar o primeiro intervalo aqui do nosso programa, vamos voltar já já, tá bom? Rapidinho.
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14: Pacientes do SUS que têm catarata e glaucoma em estágio inicial ou moderado poderão ter as duas doenças tratadas em uma única cirurgia. A nova técnica foi incorporada pelo Ministério da Saúde e é menos invasiva para o tratamento do glaucoma. Na prática, durante a cirurgia da catarata, um médico também realiza o procedimento para melhorar a drenagem do líquido dentro do olho. Isso ajuda a controlar a pressão ocular, um dos principais fatores relacionados ao glaucoma. A mudança pode facilitar o tratamento e evitar que o paciente precise passar por cirurgias separadas para cada doença. A incorporação foi avaliada pela Comissão Nacional de Incorporação de Tecnologias no Sistema Único de Saúde, a Conitec, com base em evidências sobre a eficácia, segurança e custo do procedimento. O glaucoma pode evoluir sem sintomas e causar perda irreversível da visão. Por isso, o diagnóstico e o acompanhamento são tão importantes. Tina Santos para Unitins FM.
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0: Oi, tô bem, Tininha, deixando você bem informado também aqui dentro do programa Toca Aí. É o seu Momento Informação.

0: Olha, 7h22, seguindo com o nosso programaço. Deixa eu trazer aqui um carinho grandão aqui dele. Peraí, deixa eu trazer o Josa, não, o Josafá.
1: Boa noite.
0: Boa noite, meu amigão. Seja bem-vindo.
1: Hoje a gente se pede, né? Teve essa grande perda aí do pois nosso tocante Nesca.
0: É lamentável, né? A gente lamenta toda hora aqui, todo mundo, né?
1: Já ele aqui, mas se puder tocar aí Descontado pelo Vagalume, Filha, a Velha Porteira.
0: Aham. Uhum.
1: Sonhando.
0: Vamos dar um jeito aqui, tá?
1: Gosto
0: bom, querido?
1: Gosto muito
0: dessas
1: músicas dele.
0: Valeu, Josafá. Um abraço, querido. Tudo de bom pra você. Obrigado pelo carinho. Gacês.
2: Meu amigo.
0: Boa noite. Seja bem-vindo,
2: né?
0: Gacês.
2: A gente perdeu o grande compositor, o nosso querido Rick. Você lembra que naquele dia eu pedi uma música dele com você? Você lembra?
0: Sim, inclusive eu tô aqui agora.
2: É
0: lembrei de você, inclusive eu também.
2: Com você também.
0: Uhum.
2: É do nosso grande
0: compositor aqui, Minha Luz,
2: que é o Lucimar, né?
0: Lucimar, é.
2: Mas, cara, tem nem palavras. Que
0: Deus conforte
2: o coração da família dele, do Rick e de toda a galera que tava lá no.
0: É, a família, ele, né? Cara? Muita gente,
2: é
0: né?
2: É difícil a gente falar que esse cara, um grande cantor, um grande poeta também.
0: Poeta, né?
2: Cantor, ele é um cara
0: compositor
2: assim,
0: de primeira, cara, bom demais da conta, né?
2: Jota Júnior, beijo no teu coração, irmão.
0: Um abraço, cara, tudo de bom, obrigado pelo carinho, felicidade, tá bom? Já vou trazer uma linda aqui, mais uma do Rick pra gente, né? Pra gente ir matando saudade aqui, gente.
3: Boa noite, Jota.
0: Boa noite, Goiânia.
3: Tô ligado, cara. Opa, calorão danado, nós vamos que vamos.
0: É, realmente, viu, meu amigo?
3: Tô meio sumido, agora eu vou passar, ligar mais vezes.
0: Porque eu tava seja bem-vindo.
3: Andando muito ocupado, entendeu? Sem tempo mesmo, é correria.
0: Uhum.
3: Tamo junto. Ô, Jota.
0: Diga.
3: O que eu quero ouvir? Toca aí. Pode ser o. O Fagner, Eternas Ondas.
0: Eternas Ondas. Vou trazer
3: Simone,
0: já então.
3: Sônia.
0: Uhum.
3: Raimundo do Rio do Sono e todos os ouvintes. Tamo junto, nego duro. É nóis.
0: Valeu, bração, segura aí. Obrigado, viu Goiânia?
3: É
0: obrigado pelo carinho, meu irmão. Um abraço pra Barrolândia inteira e ouvindo a Unitins, o programa Toca aí com o Jota Júnior. Já eu trago mais participação. Alan também chegou por aqui, meu queridão.

o som do meu querido goiano na Grande Barrolândia. A voz do Fagner, né? Eternas Ondas. Legal esse som. Ainda ouvimos aí o Rick Renner, a música Filha. Olha, vai pintar mais um intervalo, vai ser rapidinho. Vamos voltar já já. Tem participação aqui chegando, chegando na nossa programação. Gente, fica à vontade, tá bom? Pra você participar com o Jota aqui no Toca Aí, pelo 999156234, tá bom? Vai ser um prazer imenso estar te recebendo aqui na nossa programação, tá legal? Vem comigo, 7:32, boa noite!

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6: Muito bem, voltando para você aqui nas Ondas Amigas da Rádio Certa.

0: Muito bem, que bom ter você aqui, né? Nessa noitinha linda, maravilhosa. Pouco quente, mas a gente vai suportando aí devagarinho, né? Sem dúvida nenhuma. Quero abraçar você que chegou agora, ligou teu radinho aqui na Unitins com o Jota no Torque aí. Obrigado, gratidão, tá bom, gente? Gratidão por você sintonizar aí a Unitins na tua casa, nos levaram no teu veículo também, na zona rural. Você que acompanha também aqui a nossa programação pela TV no 13.2, né? No canal 13.2, pela internet, pelo Brasil, pelo nosso Tocantins e pelo Brasil. Muito bacana. E aqui eu vou sempre te desejando coisas boas, pensamento positivo, cabeça erguida. E que Deus sempre esteja do teu ladinho aí, ó, segurando em tuas mãos. Alan!
1: Boa noite, meu amigo J. Júnior.
0: Seja bem-vindo, boa noite, Alanzinho. Só não é o coreano, é o Alan Marques.
1: Na rodagem, ouvindo a programação da Unitins.
0: Seja bem-vindo, meu querido.
1: Grande locutor, J. Júnior.
0: Obrigado, viu, Alan, pelo carinho.
1: Hoje, né, J. Júnior?
0: É verdade,
1: viu, Alan? Se foi. Espero que Deus conforte a família e amigos, né? Que tenha um lugar bom pra ele lá no céu, ao lado de Deus. E vamos pedir uma música aí do Rick Renner, né? Vamos sem direção pra nós. Tá bom?
0: Bacana.
1: Pra nós aí essa música bonita.
0: Valeu.
1: Um abraço,
0: valeu,
1: Deus. Um bom restinho de terça-feira pra todo mundo.
0: Alan, um abraço grandão. Olha, Alan, eu já estive acompanhando algumas reportagens, né? Falando em relação ao helicóptero, né? Que o Rick, inclusive, estava, né? Que é um helicóptero bem seguro, né? E eu tava vendo a questão de preços. É um helicóptero muito caro, né? O Bell 430, né? Que, inclusive, era que o cantor viajava, né? Avaliado em cerca de 10 milhões no mercado de aeronaves usadas, né? E dependendo do detalhe aí, detalhes do valor e do modelo, né? Aí o preço do modelo usado, né? Tá dentro desse valor de 10 milhões, né? E varia entre de 3 milhões e 12 milhões, dependendo do ano, horas de voo e configuração. O modelo é novo, né? O modelo novo equivalente, um helicóptero desse, né? Do mesmo fabricante da Bell, helicóptero, né? O Textron, custa em média de 51 milhões. Mas o modelo específico de viagem saiu de linha em 2010, né? E aí eles lá falavam, né? Que o helicóptero era bem seguro, né? Detectava tempestade, né? Tudo isso, né? Tempo ruim, mas infelizmente não teve jeito, né? Deixa eu trazer mais uma participação aqui, quem que chegou aqui agora também... É o Venâncio, é o Venâncio.
2: Boa noite, J. Júnior. Estamos aqui, mais
0: seja
2: uma noite.
0: Garotão.
2: No salão aqui trabalhando e ligado no som do J. Júnior na seleção.
0: E a música de ontem?
2: Júnior,
0: deu certo, não?
2: Tocou
0: só um trechinho, né?
2: Só elite, só alegria. Hoje nós vamos conseguir, né, J. Júnior?
0: Vamos tocar ela inteira
2: Pink
0: hoje?
2: Floyd, Another Brick in the Wall.
0: Aí. Inclusive,
2: valeu aí,
0: ontem,
2: abração, gente. Pra você. Quando tiver na agulha aí, toca pra
0: não,
2: nós.
0: Vamos tocar. Ontem, inclusive, o Venâncio, né? Ele pediu o Pink, né? Aí eu toquei no finalzinho, só que aí não deu. Começou a tocar aí. Aqui o sistema é automático, né? Pra entrar a voz do Brasil. Aí, infelizmente, não deu. Mas, hoje, segura. Vamos tocar já depois do mais uma do Rick. Vamos tocar aí esse som legal aí do Pink Floyd. Alô, Paulo!
3: Boa noite, J. Júnior, meu brother.
0: Seja bem-vindo, Paulo, boa noite.
3: Bom, nesse momento, climazinho bom aqui no a 1406 Sul, meu parceiro.
0: Olha que bacana, gente.
3: J. Júnior, meu brother, vamos cantar.
0: Bora.
3: Lentas, românticas.
0: Uh-huh.
3: Animar a noite, vamos cantar uma música linda, toca uma música linda, dois por cito. Lady, Lady, Lady. Vamos lá?
0: Rapaz.
3: Agradecer pra você e todos. Prazinho, do Hora da Notícia.
0: Você tá sabendo muito.
3: Participadazinha lá no programa Hora da Notícia. Abraço pras meninas e todos.
0: Olha,
3: aí da
0: Curitiba FM,
3: brother.
0: Beleza, meu irmão. Vamos atrás dessa canção, tá bom, Paulo? Obrigado. Olha, eu vou trazer o Rick Renner aqui, sem direção. E depois tem o Pink Floyd. Na sequência, pra rapaziada aí da panificadora aí do meu querido Venâncio. Boa noite. 7h39 na cidade de Gente.

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13: Um grande incêndio registrado no último final de semana destruiu casas e outras estruturas da comunidade indígena na aldeia Canuanã, em Formoso do Araguaia. Segundo o Ibama, 43 dependências foram atingidas, incluindo residências, cozinhas e outros espaços. Para auxiliar essas famílias que foram impactadas pelo fogo, equipes de diversos órgãos se organizaram para prestar assistência e arrecadar doações. Entre as medidas emergenciais estão a distribuição de água potável e de alimentos, além da assistência às famílias que tiveram casas e pertences destruídos pelas chamas. A organização Renascer, que atua na defesa e proteção dos direitos indígenas, disponibilizou pontos de coleta em municípios do Tocantins e também em Goiás. A entidade também busca apoio para viabilizar a reconstrução das moradias destruídas. Viviane Goulart para a Unitins FM.
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14: 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Com a nossa equipe de repórteres. 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
0: Legal então, faltando, olha aqui, 11 para as 8 agora. Já já tem Dizou Expósito, a música linda. Leire, Leine, Leire, pra gente matar a saudade, né, Morena? Sem dúvida nenhuma. Pro, quem foi que pediu ela aqui? Foi meu querido Paulo? Foi o Paulo? Foi, gente? Acho que foi o Paulo, né? A Tânia, oi Tânia, muita gente chegando aqui prestando a sua homenagem, o seu carinho, né? Aí, a dupla, né? Rick e Hender, né? Com a perda aí do cantor Rick, né? Minha querida Tânia de Jesus, oi Tânia. Um beijo no seu coração grandão, obrigado pelo carinho. Inclusive, Tânia, a dupla Rick e Hender teve início em 1986 em Brasília, né? Distrito Federal, né? Quando os cantores aí, Geraldo Antônio de Carvalho, que é o nome do Rick, né? O nome dele, né? E o Hender e Vair dos Reis Gonçalves, onde se conheceram na cena noturna, né? E passaram a se apresentar juntos em bares e casas da capital Brasília, da capital federal. Pois é, olha só, a dupla Rick Renner gravou LPs também, o que eu falei, que, gente, eu já toquei disco de vinil, sabe, já tem um tempinho, né? Não tem tanto tempo, se não. Ao longo da carreira eles gravaram-se discos de vinil, LP independente, inclusive, antes da fama nacional, né? A dupla, ela gravou aí um LP forma independente no início da carreira em Brasília, no primeiro álbum oficial, o primeiro disco de estúdio, no oficial da dupla, auto-intitulado, né? Rick Renner foi lançado aí, né? Já em 1992 pela gravadora Chantecler Continental, inicialmente em formato LP. E no ano seguinte, eles gravaram aí CD, né? Na sua carreira, lançou ao longo de sua carreira oficial 18 CDs e 3 DVDs, além de um trabalho independente inicial. Primeiro trabalho, o álbum independente, Atitude, foi gravado em 1989. Pois é, o primeiro álbum por gravador, né? Lançado em 1992, com o nome da dupla. Total de vendas, mais de 15 milhões de discos vendidos no Brasil. Rick Renner, um grande legado na música sertaneja, né? Todo mundo canta, sem dúvida nenhuma. Vamos ouvir o Dizou Expósito. Lady, Lady, Lady. 7 para as 8 agora, na capital de gente que brilha. Boa noite.

0: Banda Líbanos. Voltamos já já, hein? Rapidinho aqui. Não sai daí, hein? 8:01 na capital. Já já.
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2: A Universidade Estadual do Tocantins autorizou a criação e a abertura de dois novos cursos de graduação aqui no estado. Uma das graduações autorizadas é o curso superior de tecnologia em gestão de turismo e será ofertado na modalidade de educação à distância pelo projeto Tô Graduado, que amplia o acesso ao ensino superior em municípios do interior do Tocantins, utilizando polos educacionais para a oferta das atividades acadêmicas. De acordo com a autorização, o curso de gestão de turismo terá vaga nos polos de educação tecnológica localizados em Dianópolis, Ponte Alta do Tocantins e Paranã. A graduação ficará sob a coordenação da Unitins e essa iniciativa amplia a oferta de formação superior em uma área ligada à atividade turística, com atendimento a 3 municípios das regiões Sudeste e Central do estado. O Conselho Universitário da Unitins também autorizou a criação e a abertura do bacharelado em Educação Física. Este curso será presencial e ofertado no campus da Unitins em Araguatins, no norte do estado. As autorizações dos dois cursos foram assinadas pelo presidente do Conselho Universitário da Unitins, reitor Augusto Rezende.
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bom demais ter você sempre aqui do nosso ladinho nessa bela e gostosa noite, né? Terça-feira, né? Maravilha demais a conta, hoje dia 22 do mês de setembro. Felicidade pra você. Tudo de bom, obrigado. Você que tá chegando, ligou teu radinho aqui no nosso programa. Acionou 999156234. Obrigado, viu, gente, pelo carinho. Você que tá em casa, tudo bem? Descansando. Alô, Cleila Macedo. Já fez a pedalada hoje, Cleila? Hã? Você que nos ouve pelo carro também, nos dando aquela carona legal. Obrigado, viu, gente, pelo carinho sempre. Sabe por quê? Olha, você é especial sempre. Aqui para nós, sem dúvida nenhuma. Tudo de bom para você sempre. Olha, de repente eu digo assim para você. E você tenha força para seguir e na tranquilidade. É, não desistir. Sempre persistir, sempre. Recebo o nosso abraço carinhoso. Recebo o nosso afeto, nosso carinho. Eu quero desejar a você, em todos os momentos do seu dia, da tua noite, coisas boas. Que seja rodeados aí de dos melhores sentimentos. Que a felicidade esteja contigo sempre, no teu caminhar, nas tuas andanças, no teu ir e vir, na tua correria. Que você seja feliz na tua caminhada, na tua jornada, principalmente do lado da tua família, de quem você ama. Olha, é importante a gente valorizar as pessoas que gostam da gente. Não importa quem ela seja, que seja teu papai, tua mamãe, teu irmão, teu titio, tua titia, teu filhinho, teu amigo, tua amiga. Vamos valorizar quem tá do nosso lado e desejando coisas boas pra gente. Vamos erguer nossa cabeça e pensar assim: eu posso dar 1, 2, 3, 4, 5, 6 passos à frente, sem magoar as pessoas, sem pisar nas pessoas, apenas sorrindo, dando um abraço, dando um bom dia, dando uma boa noite. Isso vai transformar sua vida para sempre, sabia? Uma pessoa melhor. Trio Bee Gees, More Than Woman, 8 e 9.

0: versão aí das meninas, a Fab Family, né? Fim de tarde. Legal. Ainda o trio diz, Morning the Woman. 8:16 agora, vai pintar mais um intervalo, vamos voltar já já contigo. Essa bela noitinha de terça, rapidinho, hein? Não saia daí. Tô voltando já já contigo, eu e você, tá bom? Peraí.
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12: A Prefeitura de Palmas reforça a fiscalização contra o uso irregular de vagas preferenciais no estacionamento público da Avenida JK, em Palmas. A ação faz parte da Semana Nacional do Trânsito e marca o Dia Nacional de Luta da Pessoa com Deficiência. Em 2026, já foram registradas 88 infrações por estacionamento irregular em vagas destinadas a pessoas com deficiência e 102 vagas para idosos. A Prefeitura também informou que a emissão de credenciais para vagas preferenciais aumentou. Foram 395 documentos emitidos este ano contra 220 em todo o ano passado. As credenciais são pessoais e podem ser solicitadas presencialmente ou pela internet no portal Cidadão. Mara Santos para a Unitins FM.
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13: Muito bem, Mara. Mara também trazendo informação pra gente. Aqui você sempre bem informado com os nossos repórteres. Que bacana. 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É bom demais.

musical, hein? 8 horas 21 minutos. Nessa noite legal, desejando a você coisas boas sempre, né? Você que nos ouve em Porto Nacional, obrigado pelo carinho. Brejinho de Nazaré também, né? Em Poeiras. Alô, Zé da Balsa, um abraço. Vamos voltar aqui a Monte do Carmo, né? Pensar o sentido aqui. A Ponte Alta, né? Da Guaruçu. Curitirana, Santa Teresa, Lagoa do Tocantins, sentido também aí. A Ponte Alta, novo acordo também, dá para dar esse giro aí, fazer esse percurso. Aparecida do Rio Negro, um abraço a todo mundo aí, boa noite, gente, obrigado pelo carinho. Você nas fazendas aí nessa região, aonde o som da Unitim chega, ó, perfeito, com toda a qualidade. Distrito de Itacoaruçu, alô, Guiú, aí no Morro da Aranha, né, você aqui na região da Reta das Cutias, né? Tocantins, né? Miracemba, Miranorte, Barrolândia, né? A Luilda em Miranorte. Abraço pessoal da Serra da Lupe também, que ouve o nosso programa, nossa querida Paraíso, Abreulândia, né? Vamos até Pugmil, Pium, Cristalândia também, Nova Rosa, lá de meu querido Osés que tá chegando, né, Osés, aí no Maranhão. Um abraço para você, para Sol, sua esposa, né? Abraço ao pessoal de Oliveira de Fátima. Alô, Fátima, aquele abraço legal aqui do J. Júnior. Vamos trazer mais uma do Rick Renner pra gente matar a saudade. Aí, Tânia. Assim é o nosso amor. 8 horas 22 minutos na cidade de gente que brilha.

0: Linda, linda, Atlantic Starways. Ainda Rick Renner. Assim é o nosso amor. Tentando mais um intervalinho aqui rapidinho, vamos voltar já já. 8:30 em Palmas. Obrigado pelo carinho, pela sintonia. Você é sempre bem-vindo aqui no Toque Aí.
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2: Muito bem. Voltando aqui para você, com o maior carinho.
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2: Muito bem, 8h34 agora, Newton Barra da Arueira, um abraço pra você, obrigado pelo carinho, boa noite, hein? A todos aí da Barra da Arueira, recebo um abraço legal aqui do Jota Júnior, tá bom? Gente, boa terça, já chegando a metadinha da semana, né? A semana tá passando tão rápido, né? Demais da conta. Deixa eu mandar um abraço a todos aí, o pessoal dos aplicativos, né? Alô, Bacabal, estamos ouvindo hoje aí, Bacabal, na segurança da Unitins aqui hoje, né? Abraço a todos aqui do administrativo da Unitins, já estão em casa, na verdade, né? Já estão em casa, descansando, amanhã é um novo dia, é tudo bom, é tudo de bom para todos aí, obrigado pela sintonia, você que está aí no táxi também, trabalhando, pessoal da coleta urbana, né? Você no Hospital Geral da Capital Palmas, boa noite, melhoras, gente, para todos aí, melhoras. Um abraço aos médicos, enfermeiros, todos. Pessoal que trabalha aí na alimentação, né? Pessoal da limpeza também, os marqueiros. Um abraço legal do Jota Júnior, tudo de bom. Felicidade sempre aí para cada um. Olha, o mundo não é dos espertos, é das pessoas honestas e verdadeiras. A esperteza é um dia é descoberta e vira vergonha. A honestidade se transforma em exemplo para as próximas gerações. Uma corrompe a vida, outra enobrece a alma. Olha que mensagem linda aqui do Chico Xavier, né? A minha querida Tânia deixou pra gente aqui. Que bacana. Paula Fernandes. Cuidado.

Annie Lennox, Miracle Love. Paula Fernandes passou por aqui também, deixou o seu legal, né? A canção Cuidar Mais de Mim. 8 horas 44 minutos na bela noite de terça-feira. Hoje é o 22º dia do mês de setembro, né, gente? Bela noite para você que tá na sintonia fina, sintonia legal, aqui da tua, da nossa Unitins FM. Abraço para você, tá aí na correria, né, trabalhando na noite. Abraçar os guardas noturnos, todos os vigilantes, pessoal aí dos supermercados, das panificadoras, rapaziada aí, né, trabalham tarde, acordam de madruga, né, para preparar aquele pãozinho, né? Aquele pãozinho de cada dia, né? 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Vou voltar já, vou trazer o Antônio Alves, já chegou por aqui mandando um oi pra gente. Já, Antônio, segura aí. 14 para as 9 na capital. Já de volta, é rapidinho. Aqui o nosso intervalo. 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
6: Mais de 18 mil eleitores com deficiência estão aptos a votar no Tocantins nas eleições deste ano. A Justiça Eleitoral prepara os locais de votação para garantir o acesso e a autonomia desse eleitorado. Os prédios devem ter, por exemplo, rampas, corredores acessíveis e sessões preferencialmente no térreo. A urna eletrônica também tem recurso como teclas em braille, áudio e intérprete virtual de Libras. Eleitores com deficiência ou mobilidade reduzida podem ainda ter auxílio de uma pessoa de confiança durante a votação, quando necessário. Idosos, gestantes e pessoas com mobilidade reduzida também têm direito à prioridade na fila. Em caso de dificuldade de acesso no dia da votação, o eleitor pode procurar a coordenação do local ou solicitar o registro da ocorrência em ata. Antônio Neves para a Unitins FM.
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7: Muito bem, Antônio Neves, sempre trazendo boas notícias aqui, toda hora, todo dia, o tempo todo, né, Antônio? E demais repórteres, lógico. É bom demais ter você sempre do nosso ladinho nessa bela noite.

0: Olha, faltando 10 minutos agora para as 9. Antônio Alves.
1: Boa noite, Jota Júnior.
0: Seja bem-vindo, boa noite.
1: Boa noite. Meu amigo, seja bem-vindo, meu amigão.
0: Conta.
1: Morango do Nordeste com Laís Santa Clara.
0: Vamos tocar, meu irmão. Tá chegando o finzinho, mas dá tempo aí.
1: Boa noite abençoada com o programa, meu amigo.
0: Tudo de bom. Valeu, obrigado, Antônio Alves. Obrigado, boa noite, bom descanso, viu? Felicidade pra você. Vamos ouvir o Laírton, então?

Laíton dos teclados, moranguinho do Nordeste, hein? Que legal, morango do Nordeste. Valeu. Aí o Antônio, bacana então, né? Olha, gente, faltam uns 5 minutos. Vou ter que dar tchau pra você agora. Quero aqui agradecer com muito carinho a sua participação, agradecer a Deus sempre, né? Por mais esse programa, por você que participa, né? Que vem com a gente, com tudo, com muito carinho. Manda áudio, manda texto também. Compartilha aí mensagens. Eu fico muito feliz da vida, sabia? Obrigado por nos proporcionar essa verdadeira alegria aqui aos microfones da Unitins. Você ouvinte, é você. Sabe por quê? Com a sua interação. Abraçar o Fabinho, né? Do Espetinho, da 208, tá indo pra casa. Agora, né, Fabinho? Tudo de bom pra você, querido. Felicidade. Bom descanso. Tudo de bom, meu irmão. Fabinho aqui, da 208 Sul, sempre com o radinho ligado, ouvindo a Unitins. Também o nosso programa aqui, o Toque aí com o Jota Júnior. Ó, beijão, abraço apertado do Jota. Amanhã, quarta, né? É, se Deus quiser, estaremos aqui novamente às 7 da noite com mais um Toque Aí. Abraço pra você que tá na lida, trabalhando na noite, a noite inteira. Boa correria, vai com calma, com toda atenção, você que trabalha na noite, né? Você na zona rural também, muita gente trabalhando na zona rural. Você que já tá descansando, mas ouvindo a gente ainda, obrigado. Valeu, gente. Deus abençoe a todo mundo aí. Que essa noite seja em paz. Que amanhã possa vir, lógico, aí um

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2: Boa noite.
3: Boa noite para você que nos acompanha em todo o país.
2: Terça-feira, 22 de setembro de 2026.
3: Vamos aos destaques do dia.
2: Contagem regressiva para o Enem.
3: Dia 8 de novembro ocorre a primeira prova para mais de 5 milhões de inscritos.
2: E hoje vamos falar sobre como se preparar melhor para o exame.
3: Além de cartilha que traz dicas de como se sair bem na redação. Pablo Mundim.
4: O material reúne orientações sobre as 5 competências avaliadas e exemplos de redações do Enem 2025, acompanhados de comentários que ajudam a entender os critérios de correção.
2: Frente fria que está no sul do país avança para estados do sudeste e centro-oeste.
3: Defesa Civil reforça orientações sobre os cuidados para quem vive em área de risco. Luana Karen.
5: Na tentativa de prevenir riscos à população, a Defesa Civil emite avisos, tendo como base boletins meteorológicos.
2: Qualidade de vida e acolhimento.
3: Agentes da segurança pública contam com serviço de atendimento psicológico online, gratuito e sigiloso. Gabriela Noronha.
6: Que a iniciativa oferece avaliação e aconselhamento psicológico, psicoterapia e acompanhamento psiquiátrico.
2: Hoje na apresentação da Voz do Brasil, eu, Mariana Jungmann e Luciano Seixas.
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2: A Receita Federal vai liberar, a partir de amanhã, a consulta ao lote residual de restituição do Imposto de Renda.
3: Mais de 400 mil restituições vão ser pagas no dia 30 de setembro.
2: O lote residual contempla declarações transmitidas fora do prazo ou com pendência.